0: da nossa eterna deputada Stefânia Maroja, Raquel Maroja, Garotinho, nosso grande narrador esportivo da 100.5. Boa noite para todos os meus amigos aí, Everaldo da Rua do Colégio, João Batista na cidade de São Miguel, Bilzinho, Wilson Tibiri, Mariquinha da Rodoviária e também Marinha do Relógio, todos sintonizados nesse programa de grande audiência, Jornal da Noite, com Adriano Souza, Aloysio Alves e também Dr. Riggs.
1: Isso. Tem mais um aí, sabe? Mais um áudio? Marinha disse que mandou um áudio, né? Solta aí.
2: Eu faço um apelo a todos da iluminação pública de Santa Rita, que venha colocar na rua Monte Castelo, esquina, rua Monte Castelo.
1: Anota aí, Verônica.
2: Tem
1: Monte
2: muitos
1: Castelo.
2: postes sem lâmpada. Eu faço um apelo em nome do povo do bairro da Santa Cruz e do Alto das Populares e da Monte Castelo. Fique com Deus, tudo de bom, Joca.
1: Bota isso aí, sabe? Isso, Joca da Monte Castelo. Anota aí, Verônica. Ele tá pedindo iluminação lá na rua Monte Castelo ali, viu, Verônica? Anota aí o zap. Manda aí, Sávio.
3: Boa noite a todos do estúdio, né? Deus venha estar abençoando todos vocês. Hoje, quarta-feira, né? É o dia do programa que tem mais audiência dentro da Paraíba, nesse horário. É o programa feito com você, Adriana, Luiz, doutor Rins, Cleiton Pessoa. Mando um abraço a todos vocês, que Deus continue abençoando vocês. Um abraço para todos os ouvintes: João Batista, Bilzinho, Mariquinha, Severino Propaganda, Everaldo da Rua do Colégio, que está ligado na audiência, viu, Everaldo? Estou sabendo aí que você está com
1: Rapaz,
3: fone,
1: Everaldo tá sumido,
3: ouvindo
1: amigo.
3: a 100.5. Que bom, que maravilha. Que Deus abençoe todos os ouvintes.
4: Pois é, tá aí a nossa Marinha do Relógio. São 9 horas e 2 minutos.
1: Mais algum recado,
4: Acabou o programa. Agradecer aos nossos patrocinadores,
1: Luiz? Isso.
4: né? E lembrando que dia 6, né, estreia do Engenho do Forró, viu? A grande
1: Isso.
4: estreia do Engenho do Forró. Vá se preparando, porque vai muito forró. O Engenho do Forró está aí se ornamentando para iniciarmos no dia 6. São 8, né? 9 e 2, meu caro Adriano. Boa
1: Isso.
4: quarta-feira para todos e agradecer aos nossos patrocinadores mais uma vez e vamos embora.
1: Vamos embora, Luiz. Deus no comando sempre.
4: Isso.

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0: linda.
1: Vamos aplaudir Jesus pela vida da Chile, gente.
0: Aplaude, gente.

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E se você não está perto dessa pessoa, liga para ela, diga: eu te amo, você é muito importante para mim.

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3: Clube da Madrugada e a hora certa. 1 hora em ponto. Ótima madrugada.

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6: Clube da Madrugada e a hora certa, 2:05.

Legal. Essa é a banda Vitória Regia, já fomos apresentados. Eu vim aqui cantar pra vocês. Vim aqui cantar pra vocês. O Wagner entende isso. E vim filosofar. Agora eu vou filosofar. Tudo é tudo e nada é nada. Legal, agora eu vou filosofar mesmo.

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4: Clube da Madrugada e a hora certa, 3:02.

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3: Clube da Madrugada e a hora certa, 4:03.

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A paz de Jesus e o amor de Maria. Bom dia, meu irmão. Bom dia, minha irmã. Alô, você. Juntos mais um dia, louvando e agradecendo ao Senhor, bendizendo a Deus. Alegra teu coração, que a transformação, que a renovação, que o amor de Deus possa contagiar o seu coração e você dizer: obrigado, Senhor. Obrigado por tudo que realizas na minha vida. Obrigado, Senhor, por tudo que fazes. Obrigado, Senhor, pela proteção. Obrigado, Senhor, pelo livramento. Obrigado, Senhor, pelos presentes que todos os dias recebemos em forma de bênção, em forma de cuidado, em forma de amor, para alegrar o nosso coração. Povo de Deus, é lindo ver Deus falando conosco, sentir Deus agindo em nossas vidas. Como é maravilhoso isso, quando a gente percebe que existe alguém que já está trabalhando por nós, que já está fazendo tudo acontecer na nossa vida. Deixa eu te falar uma coisa, o Senhor só permite aquilo que vivemos como situação difícil, porque algo melhor está por vir. Quem diz isso não sou eu. Um santo já dizia: Deus não permitiria um sofrimento se algo muito melhor não pudesse vir desse sofrimento. Paulo já dizia, o apóstolo Paulo já dizia: tudo concorre para o bem daqueles que amam a Deus. Tudo é tudo. Então a tua dificuldade, a minha aprovação tem o selo de Deus quando nós estamos unidos a Ele. Isso muda tudo, não muda? A gente pensar que toda perseguição, que toda dificuldade, que tudo aquilo que fazem contra nós, tem o selo de Deus no sentido de permissão, porque algo melhor está por vir. As pedras que lançam contra você servem para que Deus construa a mais linda obra de transformação, de santificação. Isso é maravilhoso. Sabe o que é que isso está dizendo? Está dizendo para nós: você não está sozinho. Você não está sozinha. Existe uma força em você de proteção, de crescimento. Sabe, a psicologia diz uma coisa muito linda. Tem um teórico chamado Carl Roger. Esse era um grande psicólogo. E o que é que ele dizia? Ele dizia que existe em nós uma tendência ao crescimento. Isso é uma teoria dele, a tendência ao crescimento. O que é isso, hein? É a luta que nós todos nós temos de ir além. Aí ele, né, eu me lembro bem de um professor que dava esse exemplo, um querido irmão que já partiu, professor Aloísio. Aí ele dizia: sabe aquele calçamentozinho, e ali entre um calçamento e outro tem aquela plantinha que briga com a situação, né, com tudo ao seu redor, e insiste em crescer. Aquele matinho que vai crescendo ali, ó, quando, né, tá aperto, tá dificuldade, escassez de água e tudo, e ele lutando para vencer. Sabe, essa força que existe dentro de nós de poder crescer, de poder ir além, apesar de todos quererem nos sufocar, mas existe uma verdade interior, e é essa verdade que hoje a palavra vem nos falar, que Deus nos dá a força que nós precisamos para nós crescermos. Existe um Deus dentro de você, existe sim a presença daquele Todo-Poderoso, daquele que é Todo-Poderoso, que é o Senhor. Isso faz toda a diferença. Meu irmão, minha irmã, tá apertado, tá difícil, tá sufocante, tem muita perseguição, tem muita luta, tem muito cansaço, tem também a presença de um Deus dentro de você, e isso muda tudo, tudo, tudo. A gente louva e agradece a Deus porque Ele está junto conosco, e é isso que a palavra vem nos falar. Ei, você não está sozinha. Ei, você não está sozinho. Deus está junto com você. Alegra seu coração. Alegre seu coração, porque o Senhor está apaixonado por cada um de nós e está dizendo: eu não te deixo só. Eu estarei com você. Eu permaneço em você. Que a minha palavra, que aquilo que eu instruo você, esteja em você, e eu estarei em você. Essa é a alegria que nós temos todos. E eu quero abraçar
abraçar os meus queridos irmãos que estão junto conosco na 100.5 FM, na FM Líder. Alô você, alô Santa Rita, alô Bahia, alô você que está junto conosco em João Pessoa, em Cabedelo, em Alhandra, no Conde, alô você que está junto conosco em Mamanguape. Sim, em breve estaremos em Mamanguape, se Deus quiser, tantas pessoas pedindo para que a gente possa fazer visitas, e nós iremos sim visitá-los com a maior alegria. Você também quer receber o Padre Fabiano? Padre Fabiano quer ir até o seu encontro. A minha alegria, sabe qual é? É abraçar, é estar junto com você. Quero estar junto com você aí também, Rio Tinto. Alô, Rio Tinto! Alô, Jacaraú, minha querida Jacaraú. Tenho a alegria de ser cidadão jacaraúense, onde tive a oportunidade. Padre Fabiano foi juiz durante 20 anos e teve a alegria de ter Jacaraú como escolha de primeira comarca, e lá eu vivi morei dois anos, e tenho a alegria de ser cidadão jacaraúense. Alô, Curral de Cima, alô, Pedro Regis, alô, você em Itapororoca, alô, você em Araçagi, alô, você em Juarez Távora, alô, você que está junto conosco, sintonizando a 100.5 FM. Nós estamos juntos também, nós estamos no site que é a Rádio da Bênção, padrefabianomoura.com.br, padrefabianomoura.com.br, a Rádio da Bênção 24 horas no ar, junto com você. Sabe por quê? Porque a gente quer estar junto com você sempre. Aí a gente vai falar para você que está junto conosco agora no Paraná. Alô, Paraná! Alô, você que está junto conosco também no Ceará. Deus abençoe. Obrigado pelo carinho da sua presença. Obrigado por você estar junto conosco. Portugal! Olha, aqui já estamos além mar, nós já estamos indo longe, hein? Um abraço para você que está junto conosco em Portugal, que Deus abençoe. Louvado seja nosso Senhor Jesus Cristo. Estamos juntos, mas vamos ouvir o que Deus tem para nós. Eu não sei você, mas eu já acordo todos os dias dizendo assim: o que é que o Senhor vai falar para mim no Evangelho de hoje? O que é que Ele vai marcar meu coração? É tão bom quando a gente sente a presença de um Deus que quer falar conosco, de um Deus que quer dizer para nós, nos instruir, nos formar, nos acariciar com sua palavra, puxar nossa orelha também, né? Porque estar junto é isso, conviver é isso, é aprender aquilo que nós precisamos fazer, dizer: olha, tu tá pisando na bola nisso aqui, mas também amar e nos colocar no colo e dizer quem somos para Ele. Simplesmente sentir a presença de Deus na nossa vida. Meu irmão, minha irmã, deixa eu te dizer, um grande erro que a gente comete é tentar apenas entender Deus. Deus não cabe na compreensão. Ninguém explica Deus. Todas as vezes que a gente tentar dar uma definição, escolhendo um adjetivo, qualquer que seja, para Deus será muito pouco, porque Deus é mistério. Deus é aquilo que a gente sente no coração, que a gente experiencia dentro da gente. E não faça por menos, não aceite de outro jeito. Deus é aquele que é aquele que a gente sente. E nós só conseguiremos viver verdadeiramente uma maturidade espiritual, uma entrega daquilo que Ele nos pede para que a gente possa oferecer a Ele, quando a gente sente a presença. É o amor, não é? A gente nunca consegue definir o que é o amor, e Ele é o amor. Por isso mesmo Ele se define. Deus é, a palavra fala, Deus é amor. E amor a gente não consegue colocar numa caixinha. Ele é sempre muito além. Mas deixa eu dizer uma coisa. A palavra de hoje está dizendo que a força de Deus está dentro de nós. A força de Deus está conosco. Por quê? Porque nós somos templo do Espírito Santo. Existe um Deus vivo em você, meu irmão. Olha para você, olhando para você, você vai descobrir que você é a habitação do Altíssimo, que você é casa de Deus. É isso que você é. Isso muda toda a situação. Diga para o seu problema: eu tenho Deus. Diga para a sua dificuldade: eu tenho Deus. E tudo muda, e tudo passa a ser de uma forma tão diferente. Eu queria que você começasse escutando essa canção, feita especialmente para esse programa, feita especialmente para você. Todos os dias, deixa eu contar para você, todos os dias eu rezo para que Deus possa me dar inspiração, para que eu possa
ser usado como instrumento para ele falar ao coração de tantas pessoas que estão juntas conosco. E por isso mesmo, hoje, a gente tem uma tecnologia. E a gente precisa ter muito cuidado com a questão da tecnologia, mas fazer o bom uso da tecnologia. Graças à tecnologia, nós estamos falando e você aí está nos ouvindo, né? Da sua casa, do seu trabalho, no caminho que você está indo para o seu trabalho. E aí, o que é que acontece? Hoje nós temos a oportunidade de fazer canção, música, a partir da tecnologia, e eu rezo. Eu peço que Deus me inspire na palavra. Eu escrevo a letra e faço com que essa letra, essa música seja então executada. E a cada dia você tem experienciado uma música nova, você vai aprendendo com a canção o que é a palavra de Deus. E aí a procura foi tão grande que as pessoas disseram, mas eu quero ouvir de novo. Aí a gente criou a Rádio da Bênção no site padrefabianomoura.com.br, 24 horas evangelizando, e nós estamos juntos 24 horas. Não é legal isso? Não é bacana? Logo mais a gente vai estar passando para você um aplicativo que você então vai poder ouvir mais facilmente, acessar mais facilmente a Rádio da Bênção. Mas eu queria que você ouvisse a canção de hoje. É uma canção em que Deus está dizendo assim, que a força dele está em você. Tá, você que está cansado, você que está querendo desistir, você que vive da luta, né? Não é fácil ser um super-homem, a Mulher Maravilha, atender as expectativas de todo mundo, inclusive a sua, sendo cobrado a todo tempo, isso cansa. Mas a força de Deus está em você. E é nessa força que a gente se abastece, se renova, que a gente renasce para um tempo novo. E escuta essa canção, faz dela tua oração e eu volto para a gente conversar sobre o evangelho de hoje, porque Deus está dizendo que a força dele está aí em você.

991461708. Prefixo, você que está ouvindo, nos ouvindo de outro estado, 83, né? 991461708. 83 é o prefixo, 991461708. Esse é o WhatsApp da bênção. Eu quero mandar um grande abraço para Maria Solange de Araújo, que está pedindo oração por Emanuel. Mandar um grande abraço para Sheila, para Edna, que está pedindo por toda a sua família, por Alba, por Assis, né, falando a respeito da pregação de ontem, que tocou o coração dele, e dizendo que quer fazer pergunta. Seja bem-vindo, meu irmão. Pode usar o WhatsApp da bênção para que você possa nos perguntar. A gente está aqui para caminhar junto, né, para que a gente entenda a palavra. Muitas pessoas falam assim: ah, eu acho tão bom ouvir, porque a palavra se torna compreensível. Deixa eu dizer uma coisa que você precisa saber. Deixa eu dizer uma coisa para você. A palavra, ela precisa ser entendida, sim, mas ela precisa ser sentida. Entender o que aconteceu lá atrás, né, na história, né, é importante demais para embasar aquilo que Deus está falando para nós. Eu me lembro de uma querida paciente, né? E ela dizia assim, ela falava, eu disse: olha, eu vou à missa, mas quando o padre começa, naquele tempo, aí eu já me perdi no tempo, já fiquei perdida no tempo, já não entendo mais nada. A palavra parece que é tão complicada. E a palavra não é complicada. São Tomás de Aquino já dizia: Deus é o simples, é o simplex. A gente é que complica. Porque a cada vez que nós lemos a palavra, tem uma mensagem direta, escrita especialmente ao nosso coração. Porque Deus fala de uma forma muito particular. Deus fala de uma forma única, olhando nos olhos de cada um. Então a gente precisa entender o que é a palavra, mas acima de tudo, o que Deus tem para mim com esta palavra? O que Deus está falando? É assim que a gente lê a Bíblia. É assim que a gente entende a Bíblia. Tem uma palavra, um entendimento do que aconteceu lá atrás, mas tem um algo muito atual, porque a gente entra no túnel do tempo, a gente entra no coração de Jesus, e Jesus fala diretamente para nós. Quer ver? Nós vamos ver o Evangelho de hoje e você vai ver Deus falando diretamente ao seu coração. É isso que nós somos chamados a sentir, a tentar compreender, ouvir e dizer: essa foi para mim. Isso que você coloca para mim no WhatsApp da bênção todos os dias, dizendo: essa palavra foi direta, essa palavra foi para o meu coração. Escuta isso. O Evangelho de hoje está no Evangelho de São João, capítulo 17, versículo 20 a 26. Evangelho de São João, capítulo 17, versículo 20 a 26. E diz assim: naquele tempo, Jesus ergueu os olhos ao céu e rezou, dizendo: Pai Santo, eu não te rogo somente por eles, mas também por aqueles que vão crer em mim pela sua palavra, para que todos sejam um como tu, Pai, estás em mim e eu em ti, e para que eles estejam em nós, a fim de que o mundo creia que tu me enviaste. Eu dei-lhes a glória que tu me deste, para que eles sejam um, como nós somos um. Eu neles e tu em mim, para que assim eles cheguem à unidade perfeita e o mundo reconheça que tu me enviaste e o amaste como me amaste a mim. Pai, aqueles que me deste, quero que estejam comigo onde eu estiver, para que eles contemplem a minha glória, glória que tu me deste, porque me amaste antes da fundação do universo. Pai justo, o mundo não te conheceu,
mas eu te conheci. E estes também conheceram a tu que me enviaste. Eu lhes fiz conhecer o teu nome, e o tornarei conhecido ainda mais, porque o amor com que me amaste esteja neles, e eu mesmo esteja neles. Amém. Meu irmão, minha irmã, olha quanta coisa linda Deus está falando para nós. Primeiro, ele fala em algo poderosíssimo. E essa fala, ela precisa se transformar muito mais do que palavra, mais atitude concreta, que é unidade. Sabe, me entristece o coração quando a gente vê a guerra entre nós mesmos. Guerra quando professamos o amor no mesmo Deus, que é Jesus, que é Pai, que é Filho, que é Espírito Santo, e a gente fica mais maltratando, ferindo, sangrando um ao outro do que propriamente caminhando de mãos dadas. É a palavra quem diz que nós precisamos viver em unidade para dar testemunho verdadeiro de que Jesus existe no nosso coração. Isso não impede que você tenha a sua espiritualidade, a sua religião, a sua forma de você viver, mas que a gente seja aquele que caminha junto, aquele que sabe respeitar a diferença um do outro, seja você evangélico, católico, ortodoxo, seja você como for, nós professamos o amor num Deus que cremos, que é Pai, Filho e Espírito Santo, que morreu na cruz por nós. Isso é lindo. E eu não posso transformar algum detalhe ou alguma realidade de modo que o outro se torne imprestável e se torne o meu inimigo para destruir. Ainda ontem, aliás, frequentemente, mas ainda ontem, o Papa Leão XIV falava a respeito disso, porque ele traz como marca o chamar a unidade do povo de Deus, a que ele chama de comunhão plena, recebendo os patriarcas ortodoxos. E a gente muitas vezes, porque não pertence à igreja, à denominação A, à denominação B, a gente vê o outro como inimigo. E a gente faz, muitas vezes, uma distância. Não é isso que o Senhor fala na palavra. Ele fala que nós sejamos um. E ser um não é pensar igual, é caminhar junto. Veja só, na sua casa, você caminha junto com sua esposa, com seu esposo, com seu filho, com sua filha. Nem tudo que seu filho pensa, que sua filha pensa, que seu esposo pensa, que sua esposa pensa, que seu pai pensa, que sua mãe pensa, é igual a você. Mas na essência é igual, os valores são iguais, mas existem divergências, e isso não faz com que o amor diminua e que o jeito de estar junto diminua. Mas a palavra de hoje, ela é mais provocativa, e eu terminei entrando mais nesse aspecto da unidade, porque é o amor, e Jesus guia, né, e o Espírito Santo guia aqui as nossas falas e levou para tocar o seu coração. E eu já falo para você, olha, essa palavra que eu estou dizendo e que me levou a dizer isso é para dizer para você, na sua vida, quem você está distante porque pensa diferente de você. Olha Deus falando. Lembra que eu disse, você vai ouvir e entender o que aconteceu lá atrás, mas você vai trazer para a sua vida hoje. Quem Deus está chamando você hoje para dizer assim, ei, que distância é essa? Porque ela está pensando diferente de você? Que distância é esta? Isso não existe. O que o Senhor está dizendo é sejam um. Então você vai olhar para a sua vida, para a sua casa, para o seu trabalho, para as pessoas que estão no seu caminho e entender, está tudo bem que você não pense igual a mim, mas nós continuamos juntos. Você com seu pai, com sua mãe, você com seus filhos, está tudo bem. Com sua esposa, com seu esposo, está tudo bem. A gente pensa diferente, mas isso não divide. Isso
nos faz e nos dá a oportunidade até de um amor maior de aceitar o pensamento diferente do nosso. Tem noção que isso é a razão, muitas vezes, da violência que existe em falas, e às vezes até física mesmo, por não aceitar e querer impor o seu jeito a outra pessoa? Tem que ser do meu jeito, e você usa do grito, da violência psicológica, da violência física, para que o outro aceite o seu jeito? Isso não é o que o Senhor está nos pedindo. É que nós podemos nos amar nas diferenças. Mas deixa eu falar daquilo que meu coração está batendo muito forte, porque Deus tem uma mensagem direta ao seu coração. Você está vendo Jesus dizendo para mim, para você, que o Pai realize, escute a sua oração, de fazer uma verdade de presença da palavra em cada coração, para que Ele esteja conosco. Quando a gente traz a palavra de Deus para a nossa vida, Deus está conosco, Jesus está conosco, eu mesmo esteja neles, diz Jesus na sua oração ao Pai. Você já parou para pensar que Jesus está em você? Pelo amor que você sente, pelo cumprimento da palavra, quem poderá ir contra você, se com você está o Senhor dos Exércitos? Esse é o recado de Deus hoje para você e para mim. Ninguém vai te destruir, ninguém vai tirar de você esse galardão, essa medalha. Vou usar o nome próprio, essa bênção, essa graça que Deus lhe dá. Porque você não está sozinho. Quando o cansaço bate, eu preciso me lembrar que eu tenho um colo onde eu restauro as minhas forças. Quando eu olhar para o meu problema, eu não vou ver o tamanho dele, eu vou olhar para Deus e ver que maior do que esse meu problema é a certeza do Deus que está comigo. O que é que você está vivendo? Hoje a palavra diz assim, vamos direto ao coração. Qual é o medo que você está vivendo? Qual é o cansaço que você está vivendo? Qual é a dor que está te abatendo? Que vontade é essa de desistir? Olha para quem está unido a você. Essa batalha não é você sozinho. Você tem um exército, e eu posso dizer assim, um exército, e o general deste exército que está à frente de tudo na tua vida, que é Jesus. Você tem os anjos combatendo, guerreando com você. Você tem a intercessão daqueles que estão junto a Jesus, intercedendo por você. Você tem pessoas que Deus, que o general desse exército convoca pessoas para falar em seu favor. Porque aquilo que é vontade de Deus, meu irmão e minha irmã, na sua vida, tem uma força imensa. Ninguém tira, ninguém rouba. Que coisa boa, maravilhosa sentir essa presença de um Deus que está cuidando. A força de Deus está em você. Guarda essa frase. Melhor guarda não. Usa. Eu me lembro aqui que certa vez eu escrevi, né, a respeito daquela música, né, que diz: amigo é coisa para se guardar. E aí Deus toca no meu coração e diz assim, sabe, eu sinto isso e eu escrevo. Eu digo, eu nunca consegui guardar um amigo, porque deles eu estou sempre precisando. A gente guarda aquilo que a gente não está precisando naquela hora, mas a gente está sempre precisando dos amigos.
E assim a gente pode dizer que eu não preciso guardar Deus, porque dele eu estou sempre precisando, do verdadeiro amigo, que é o Senhor, que é Jesus. Eu não guardo. Ele vem junto comigo. Eu não deixo guardado numa gaveta, num instante. Não. Eu tenho sempre a consciência que Deus está comigo. Deixa eu te colocar uma coisa aqui. Eu aprendi a viver a entrega do Senhor e colocar sempre um carimbo de vitória. Aquilo que não acontece na minha vida foi Deus cuidando e Deus me livrando. Porque tudo concorre para o bem daqueles que amam a Deus, é a palavra que diz. E aquilo que é para acontecer, homem nenhum no mundo tem o poder de tirar e de roubar, porque está nas mãos do Senhor. E Ele não descansará enquanto não me entregar aquilo que Ele tem para mim. Isso Ele está dizendo para você hoje. É essa palavra, que a força de Deus está em você, está dizendo para você, diante da sua situação, diante do seu problema, diante da sua dor, é Ele que está diretamente olhando nos seus olhos. A mim Ele diz: Fabiano, Padre Fabiano. A você Ele diz: Antônio, Maria. A você Ele diz: Solange, Sheila, Edna, Alba, Assis. Ele diz diretamente: ninguém vai tirar de você o que eu tenho para você. O que tem no coração de Deus para acontecer tem uma força imensa. Assuma isso com toda intensidade do seu coração. Escuta mais uma vez essa canção, fazendo dela a sua oração. Mas toma posse, com todo vigor, com toda coragem, porque a força de Deus está em você.

0: Me diz aí, o que aconteceu no seu coração quando você entregou e mergulhou nessa canção? Eu estou recebendo aqui os WhatsApp e as pessoas dizendo: eu tomo posse, padre, essa palavra foi para mim. Olha só, é Deus falando diretamente ao coração da gente. A gente descobrindo, né, e sentindo a força de Deus em nós. É como a gente cantou: a força de Deus está em mim e nada pode me vencer. A força de Deus está em mim e nada pode me vencer. Repete isso comigo: a força de Deus está em mim e nada pode me vencer. Porque nada é maior do que a força de Deus, o poder de Deus em nossas vidas. E como o Senhor está dizendo para que eu mesmo, é Jesus quem diz ao Pai, esteja neles, e isso se cumpre na nossa vida, é a gente entender. E você diretamente, agora para você, diante do seu problema, você vai dizer: a força de Deus está em mim. Diante da sua dificuldade, diante da provação, diante de toda dúvida, diante de todo medo, de todo cansaço, a força de Deus está em mim. A força de Deus está em mim. Repete isso várias vezes durante o seu dia. A força de Deus está em mim. Está aqui comigo também meu querido irmão, filho espiritual, Diácono Rodrigo. A paz de Jesus e o amor de Maria, Diácono.
1: Bom dia, padre, que alegria mais uma vez estarmos aqui nesse programa abençoado, nessa hora da bênção, ao começo, né, como de costume, pedindo sua bênção. Padre, sua bênção.
0: Deus abençoe.
1: Olha que coisa boa, nessa quinta-feira, e o senhor falava aí sobre unidade, né, no início de sua fala, e me chamou muita atenção. Mas antes, padre, das minhas colocações aqui, quero lembrar a todos da nossa audiência, em especial, né, aos que moram próximo aqui à Grande João Pessoa, que residem, né, melhor dizendo, na Grande João Pessoa, que hoje, quinta-feira, não é dia de TBT, viu, padre? TBT, na linguagem das redes sociais, é um dia que você recorda uma lembrança, né? Mas hoje, quinta-feira, não é dia de TBT. Pra gente da paróquia Maria Mãe da Misericórdia, é dia de adoração, de cura e libertação com o padre Fabiano, na nossa comunidade. Siga lá no Instagram, o Instagram da paróquia, lá vai ter toda a programação, vai ter o endereço. E você, nosso convidado para comparecer lá, diga que você escutou nossa rádio, conhecer lá o padre de forma Fabiano, análoga. E a bênção, padre Fabiano, pessoalmente, em todas as quintas, né? Às 19h30 hoje, na comunidade Maria Mãe da Misericórdia, no altiplano, temos a nossa adoração de cura e libertação. Mas o padre falava sobre unidade, e aí me veio até uma, de forma análoga aqui, eu vou utilizar a seguinte situação. Eu, Diácono Rodrigo, torço para o Vasco da Gama. Não estamos numa situação muito favorável, mas torço para o Vasco. Padre Fabiano torce para o Fluminense. Isso não é um sinal de divergência. Nós temos pensamentos diferentes com relação aos clubes, mas juntos torcemos para o futebol. Eu posso ter uma opinião de que sou contra ou a favor, né, da escalação, né, do Neymar para a Copa. Padre Fabiano pode ter outra opinião, mas juntos nós vamos torcer para o Brasil na Copa. Então isso é mais importante quando nós compreendemos que Jesus Cristo, né, para o mundo cristão, é superior contra em face de qualquer eventual divergência que possamos ter nas religiões cristãs. Né? É aquele velho ditado, né, padre? É já muito conhecido, muito antigo, que o que nos une é bem maior do que o que nos separa. E quando temos essa compreensão, nós não vamos atrás do que nos diferencia. No detalhe, não vou nem colocar como detalhe, mas não vamos atrás do que realmente a gente diverge. A gente vai atrás do que nos une. E essa compreensão é maior, é agradável aos olhos de Deus. Jesus, Paulo dizia que Jesus, até eu questionava o padre no nosso calendário extraordinário, numa formação na comunidade, sobre os gentios, né? E Paulo dizia: Jesus veio para os gentios. Os gentios na época, o padre Fabiano pode colocar melhor, mas era um povo pagão. E Jesus veio para o povo pagão. Então, por que nós cristãos ficamos nos apegando às diferenças? Vamos dar atenção, a devida atenção, ao que é maior, que é a nossa unidade em Jesus Cristo. Não é isso, padre?
0: É isso, diácono, é saber conviver com o diferente e estar unido, e não fazer disso causa de divisão, de separação, né? Por isso mesmo eu falo com você, que nos escuta e que tem esse amor no coração, esse Deus verdadeiro no coração. Ei, ninguém vai pensar igual a mim, nunca. Em algum jeito, nós pensaremos diferentes. E nessa diferença, há a grande oportunidade do amor. É sobre isso. Isso nos leva à seguinte reflexão. Isso nos faz pensar a respeito do seguinte. Quem eu estou separado por não estar concordando com o pensamento dele, com o pensamento dela? Essa é uma situação que a gente precisa ter em mente. Porque hoje o Senhor está dizendo assim, ei, para de divisão, para de briga. Vocês podem ter pensamentos diferentes, mas não leve isso para um campo de separação, de afastamento, porque nisso não está o amor. O amor está, o verdadeiro amor está quando eu sou capaz, inclusive, de aceitar quem pensa diferente, os defeitos do outro, o que eu imagino um erro do outro, mas me faz ser unido com ele. Isso fala ao seu coração a respeito do que tem acontecido no seu casamento, no seu trabalho, na sua vida. Mas eu não posso deixar de dizer, porque sinto mais uma vez o Senhor cutucando aqui o coração e dizendo assim, diga, a força de Deus está em mim e nada pode me vencer. A força de Deus está em mim e nada pode me vencer. Porque o Senhor faz todo o relato do Evangelho para dizer isso, eu estou com você. Eu queria que você olhasse agora para a sua dificuldade, para o seu problema, para a situação, para o medo que você está passando, para a incerteza do que você está vivendo. E você pudesse dizer com coragem, a força de Deus está em mim e nada pode me vencer. Diante da dificuldade que você está tendo no seu relacionamento,

especialmente para a hora da bênção. Eu quero que você escute e que você volte comigo para viver um momento de oração e de bênção. A vida, o dia começa completamente diferente quando a gente está conectado ao Senhor. Diz aí, verdade ou não é? Não tem feito a diferença na sua vida? Você acordar, ouvir? Ontem eu ouvia de um querido e amado irmão dizendo isso, que estava ouvindo o programa e já começou o dia diferente. Essa é a proposta de Deus para esta hora da bênção. A bênção que nos enche, nos revitaliza, nos revigora, nos anima, nos faz diferente. E o dia passa a ser diferente. A palavra como sustentação, como presença de Deus, como a força de Deus em nós. A força de Deus está em mim e nada pode me vencer. Escuta essa canção que vai falar a respeito de

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1: Desanima não. Não desanima. A força de Deus está em você. E nada, tome posse disso, nada pode lhe vencer. Porque o que Deus tem para te entregar tem uma força imensa. É Ele quem cuida. É Ele quem faz acontecer. É Ele quem realiza. É Ele quem assina a obra de vitória na tua vida. Coloca teu coração diante dele e diz: eu te apresento tudo, Senhor. E diga comigo: Pai nosso que estás nos céus, santificado seja o vosso nome, venha a nós o vosso reino, seja feita a vossa vontade, assim na terra como no céu. O pão nosso de cada dia nos dai hoje. Perdoai-nos as nossas ofensas, assim como nós perdoamos a quem nos tem ofendido. Não nos deixeis cair em tentação, mas livrai-nos do mal, pois vosso é o reino, o poder e a glória para sempre. Amém. Ave Maria, cheia de graça, o Senhor é convosco. Bendita sois vós entre as mulheres, bendito é o fruto do vosso ventre, Jesus. Santa Maria, Mãe de Deus, rogai por nós, pecadores, agora e na hora de nossa morte. Amém. E não há maior poder do que o poder da Santíssima Trindade. E é nesse poder que nós nos revestimos. Revestimos a nossa família, dizendo em nome do Pai, do Filho e do Espírito Santo. Amém. A paz de Jesus e o amor de Maria. Um santo, lindo e abençoado dia para você.
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0: na capital da Paraíba e de todos os paraibanos, 7 horas, 11 minutos.
1: Eu confirmo 7:11.
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0: Ex-cantor paraibano, mais conhecido como Bembem de Bahia, o Netinho Lins, aparece em negociação de avião de 10 milhões de reais bloqueados pelo Supremo Tribunal Federal no caso do senador Ciro Nogueira, alvo de investigações da Polícia Federal no escândalo Master. Ciro Nogueira foi padrinho ao lado de Hugo Mota do casamento do Bembem, que tá se dando mal.
1: Fogo na política paraibana. Evásio Bezerra afirma que não apoiará João Azevedo e comenta a articulação de Léo em Brasília. Abre aspas. Se depender de mim, também não vota. Fecha aspas. Será que Léo vai ouvir o papai dele? Já ele conta.
0: Daqui a pouco, por falar nisso, Léo Bezerra responde a todas as perguntas do O Paraíba Boa, em entrevista ao vivo aqui no programa.
3: Fogo no parquinho, marqueteiro deixa campanha de Flávio Bolsonaro após caso Vorcaro e queda nas pesquisas.
0: Messinho denuncia calote no Tá Na Mesa, cita desvio de 10 milhões e alerta que 50 mil paraibanos podem ficar sem comida.
1: Lucas minimiza disputa entre PSB, Republicanos e PT e vice. E diz que chapa precisa de nome que some e contribua com a Paraíba.
3: Relatório da PEC do fim da escala 6x1 é adiado após impasse entre aplicação imediata e adaptação gradual.

0: inacreditável. Meu amigo, Tribunal de Contas rejeita mais uma vez recursos da ex-prefeita de Bahia, Luciene Gomes. Tomem nota. Por 53 irregularidades. Eu disse 53 irregularidades.
1: Inacreditável. Polícia Federal rejeita a proposta de delação do banqueiro Daniel Boccaro, ex-dono do Banco Master. Inacreditável por quê? Não aceitar. Mas é que o celular de Boccaro tá contando tudo, minha gente.
2: Homem morre e outro fica ferido após caírem de teto de igreja no bairro de Jaguaribe, em João Pessoa.
0: O programa, como já dissemos, recebe daqui a pouco nos estúdios o prefeito da capital, Léo Bezerra. É polêmica, é daqui a pouco.
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0: Alô, Paraíba! Segundo informações,
1: Influenciadora.
0: Como é que chama? A influenciadora digital, o Deolane Bezerra, acaba de ser presa novamente. Daqui a pouco nós vamos trazer os detalhes. Bom dia a todos, bom dia Jaceline, bom dia Cláudia, bom dia Dayana, bom dia a toda a equipe.
1: Bom dia,
0: eu quero começar o programa de hoje dizendo que, e sempre disse isso, que não tenho compromisso com erro e nem tenho compromisso com o que é errado. E aí eu começo o programa hoje pedindo desculpas aos companheiros do Paraíba Boa, se é um dos atos mais humildes do ser humano é assumir o erro. Então, pedir desculpas aos companheiros do Paraíba Boa, sobretudo a minha amiga, minha irmã, Jaceline, como gente da minha família, pouca gente sabe da intimidade que Jaceline tem com minha esposa, com minha casa, com meu filho. E errar, todo mundo erra. Assumir o erro é que poucos fazem. Eu ontem fui extremamente idiota, equivocado, sequer deixei Jaceline falar. E aí eu tenho que pedir desculpas, além de Jace, aos ouvintes. E assim, tem tantos projetos que eu estou tocando que às vezes você explode e explode com quem você mais gosta, com quem você tem mais intimidade. Isso é da natureza das coisas. Então, Jaceline, meu pedido de desculpas publicamente. Vamos lá, Zé.
1: Deixa eu aproveitar também, porque quem pede desculpa também merece ver desculpa. Você pedindo desculpa, eu também quero pedir desculpa porque eu não deveria ter, quando você veio falar daquele modo comigo, eu devia ter ficado calado, ter compreendido também. E assim a gente vai construindo uma relação em paz. E como você mesmo sabe, sua família é minha família. E é assim, gente, a política, relações profissionais, relações pessoais são assim. E que esse pedido de desculpa de Fabiano e o meu também sirva de exemplo para você que, porventura, não tem perdoado seu amigo, seu irmão, por uma questãozinha que aconteceu.
0: Pedir desculpa é um ato de humildade, né?
1: É um ato de nobreza, de grandeza.
2: Eu acho, é um ato de nobreza. E a gente quebra o pau aqui, mas quando acaba o microfone, tá todo mundo bem, graças a Deus.
0: Mas é ruim quebrar o pau aqui, porque a gente fica triste, a gente fica... Ontem eu passei o dia moado. Eu cheguei...
1: Eu chorei umas três vezes, não minto.
0: Eu cheguei em casa ontem tão mal que eu entrei no quarto, não subi pro escritório, entrei...
2: Mandou a foto só dos pezinhos
0: foi,
2: pra mim.
0: Foi, entrei no quarto, Não, é verdade, entrei no quarto...
3: Desmarcou a nossa reunião ontem, entrei no quarto,
0: 9:30 da manhã, saí do quarto hoje de madrugada. É verdade, eu me sinto mal, desmarquei reunião, enfim.
2: Foi,
0: mas, meus amigos...
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0: Fabiano Gomes. Meus amigos, minhas amigas, poucos brasileiros estão acompanhando o que aconteceu ontem, do que começa a ser o início de uma ditadura no Brasil. Preste atenção. O presidente Lula, aproveitando o momento desses escândalos envolvendo Flávio Bolsonaro, começou a colocar ontem uma pá de terra na democracia das redes sociais. Ele sancionou a regulamentação das redes sociais. Preste atenção. E isso virou uma disputa política, econômica, ideológica. De um lado, o governo, setores da justiça. Mas por que isso aconteceu sem grande discussão, sem grande debate na mídia? Porque a mídia, a grande mídia, é quem tem mais interesse de enfraquecer as redes sociais. Dois, quem mais apanha nas redes sociais é o próprio governo Lula, porque a direita é fortíssima nas redes sociais. E os argumentos que usaram para essa regulamentação que vai lascar todo mundo são o combate às fake news, argumentos são esses, né? Combate a crimes digitais, pedofilia, golpes financeiros, terrorismo, racismos, ameaças e violência escolar e ataques coordenados, tá? E eles alegam que as grandes plataformas ficaram poderosas demais e passaram a influenciar política, economia e opinião pública acima até de instituições nacionais. Minha gente, isso é democracia. É isso que as redes sociais fazem. E você sabe que agora nós não temos mais como entender os critérios. Por exemplo, o que é fake news? E se minha opinião for contra todos e a todos? Ela pode ser, em qual critério, rechaçada na internet? O que é fake news? O que é opinião? O que é interpretação? O que é sátira? Nada disso ficou claro. Por exemplo, os vídeos de Romeu Zema, eles são fakes de todo fato porque são sátiras. Ou seja, o que aconteceria com isso? O que é erro jornalístico, que é outra coisa. E é algo que é preocupante para você que está em casa agora me ouvindo. Eu acho que todo mundo, o Brasil inteiro, tem que aproveitar, enquanto não dá tempo as coisas começarem, a fazer um verdadeiro caos. E esses projetos estão obrigando, Jaceline, as próprias empresas a decidir o que pode ou não pode permanecer online. Ou seja, transformando o Instagram, X, WhatsApp, TikTok em tribunais privados da verdade. Tribunais. Ou seja, é um verdadeiro impacto na liberdade de expressão. E o seguinte, serão remoções automáticas, tá? Bloqueio injustos, redução de alcance, perseguições ideológicas, sem transparência ou direito de defesa efetivo. Ou seja, eles vão tirar do ar sem ouvir o dono das redes sociais. E o pior, o que está nas eleições, é que até o nosso WhatsApp será agora monitorado.
1: Oi?
0: Isso, o nosso WhatsApp será monitorado pela Meta.
1: Como é,
0: amigo? Para, exatamente, é o que é de mais grave.
1: Já estou vendo as canetadas de Alexandre de Moraes.
0: O que é de mais grave?
1: O WhatsApp do povo, derrubando o Instagram do povo.
0: O que é de mais grave, minha gente, é isso, será o monitoramento das redes sociais. E, na minha opinião, quem é que deve poder de decisão, de o que bilhões de pessoas podem ver, publicar ou compartilhar? Aí pode ser quem? As plataformas, os governos, o judiciário, a sociedade, ninguém. É exatamente nesse ponto que o debate fica explosivo no mundo inteiro. E aí, o que me deixa mais triste é essa história do WhatsApp. Preste atenção, que eles estão obrigados agora, para encerrar o comentário: criação obrigatória de canais rápidos para denúncias de crimes online, remoção mais ágil do conteúdo ilegal sem esperar longas decisões em alguns casos, obrigatoriedade de agir preventivamente contra maior fiscalização na atuação das plataformas, possibilidade de fundos de punições financeiras pesadas em caso de omissão. Ou seja, na prática, as plataformas terão que combater de forma ativa conteúdos ligados. Em tese, para que criaram isso? Olha o jabuti. Terrorismo, exploração infantil, tráfico humano, incentivo à automutilação, violência contra a mulher, golpes digitais, enfim. Isso aqui já é proibido. Não precisava colocar este jabuti, porque tudo isso aqui já é monitorado pelo Instagram em tempo real. Já tem um Instagram e as redes sociais. Inclusive, nem na legenda, às vezes, você pode botar alguns nomes. Tem que botar arrobas para poder substituir. E outra mudança gigantesca, que antes as empresas alegavam que só poderiam ser responsabilizadas após ordem judicial específica, que no entendimento do STF, essa obrigação cria o chamado dever de cuidado das plataformas. Ou seja, plataformas poderão receber advertências, redes sociais terão que melhorar mecanismos de transparência e, preste atenção agora, que eu disse que é grave, os aplicativos de mensagens privadas, os aplicativos, as minhas mensagens privadas com minha mulher, com meu filho, como WhatsApp, e-mails e videoconferência ficaram parcialmente fora dessa discussão, mas já tem emendas para que esse absurdo aconteça. Ou seja, imagine nosso WhatsApp ser monitorado por um robô da Meta.
5: E a liberdade de expressão?
0: A videoconferência e o e-mail. Então, é uma vergonha. Enquanto aproveitaram essa coisa desses escândalos contra o senador, estão passando um projeto que escarra na cara da democracia nacional.
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1: Quisera eu, enquanto cidadã, que o esgoto e a água da Cajepa pudesse lavar o lixo de João Pessoa. Como assim, Jaceline? O que é que você está querendo dizer? Nós estamos vendo uma política suja, tal quanto o lixo, tal quanto o esgoto da Cajepa, e rasteira ultimamente. A situação fala do lixo de João Pessoa, a oposição da PPP e do esgoto da Cajepa. O que me causa, sinceramente, dor, angústia e preocupação é entender que nenhum desses dois problemas nada tem a ver com a população, mas tem se misturado.
0: Para você primeiro falar do meu nome. Deolane, muitas mensagens no zap.
1: É, então vamos falar, Deolane? Vamos falar.
0: A segunda vez que ela é presa, foi presa uma vez em Recife.
1: Tá com a matéria aí, Leandro?
0: Não, eu só tô com o WhatsApp aqui, as pessoas estão perguntando. Quem foi presa agora há pouco foi a influenciadora Deolane Bezerra, foi alvo de uma operação do Ministério Público de São Paulo e da Polícia Civil contra lavagem de dinheiro do primeiro comando da capital, PCC, que é da advogada de alguns dos líderes, né? Daqui a pouco já Jaceline traz mais detalhes, pode continuar.
1: Então, tal qual queria eu que o esgoto e a água da Cajepa lavasse o lixo de João Pessoa. Como assim, Jaceline? A oposição usa a PPP e o esgoto da Cajepa. A situação usa o lixo da Prefeitura Municipal de João Pessoa. E o que me causa mais dor, angústia, preocupação é entender que nada tem a ver com a população do nosso estado. Nada tem a ver com a preocupação na qualidade de vida da população. Ah, mas o lixo de João Pessoa tá acabando com tudo, é muita imundícia, é muita sujeira. Concordo, ótimo. O problema tá se resolvendo? Ótimo, beleza. Mas continua a paulatinamente ser palco. Agora, a Cajepa é a fonte principal da alimentação na discussão política do estado da Paraíba. Eu vou dar a minha opinião sobre a Cajepa, sinceramente falando.
0: Deixa eu colocar
1: uma
0: pimentinha aí.
1: Sim.
0: É, perceba que a história da PPP da Cajepa foi quem anulou aquela história da ponte, da declaração de Cícero.
1: Sim.
0: Porque até ali só se dava ponte.
1: A ponte.
0: O próprio governo, não sei porquê, criou um fato que podia ser mais 15 dias para frente para matar esse tema, que era um dos temas também que era contra a carochinha.
1: Foi igual a galinha que rodou a Paraíba todinha. Aí, o que é que acontece? O pior de tudo, sabe? É não entender que as pessoas, elas não têm, na verdade, a atenção e o palco principal da classe política. Enquanto tá aí, enquanto o povo tá sofrendo com a criminalidade, enquanto o povo tá sofrendo com a falta d'água, enquanto o povo tá sofrendo também com o lixo, muito fala-se, infelizmente, e se faz a politicagem. Mas vamos lá. Eu preciso dar a minha opinião sobre a Cajepa, porque eu não aguento mais tanto problema, tanto moído, tanta discussão com relação a PPP. Beleza. Ah, mas a empresa, que se investigue. Se tiver algo errado, que se investigue. Mas, governador Lucas Ribeiro, sinceramente, eu preciso dar um recado, senhor. O senhor errou, e o senhor errou muito quando o senhor botou a PPP só em parte da Cajepa. Para mim, o senhor tinha que privatizar esse órgão. Para mim, na minha opinião, a Cajepa é um órgão que tem que ser privatizado. Sabe por quê, governador? Que bom que o senhor se preocupou para melhorar a situação da Cajepa em determinados setores. Porque o senhor tem razão. A Cajepa não tá bem, não. Sabe? Falta água todo dia. É dona de casa acordando de madrugada para abrir a torneira. Sabe? É dona de casa reclamando porque os meninos vão pro colégio. E eu sou dona de casa. Eu sei o que não é ter água numa torneira. Eu sei o que é você puxar um banheiro que o menino usou e não dá descarga. Eu sei o que é dar banho em menino de cu. Eu sei, porque eu tenho uma filha de 18 anos que não precisa mais que eu dê banho nela, mas eu dei banho nela durante 18 anos. Eu sei o que é chegar em casa do trabalho cansada, ter que pegar um pano de chão para passar e limpar a casa e não ter água para fazer, no mínimo, a limpeza. Então, governador, sinceramente falando, o senhor só errou em uma coisa. O senhor não fez na Cajepa toda. Porque se o senhor tivesse feito na Cajepa toda, eu ia aqui, ó, parabenizar o senhor. Porque aquele serviço precisa ser melhorado. Prefeito Léo Bezerra, vou falar do lixo de João Pessoa agora. Realmente, a situação estava terrível. Tava de vaca desconhecer Bezerra de uma forma, prefeito Léo Bezerra, que aqui na calçada do meu prédio, que fica bem pertinho aqui, o lixo se acumulava na calçada, coisa que eu tô aqui há 7 anos nesse lugar e nunca vi. Mas o senhor, com muita responsabilidade, abriu a sua boca para dizer que tinha um problema e que o senhor ia resolver. Ó, parabéns, Léo. É assim que se gere uma crise. Entendendo o que é crise e se permitindo ouvir críticas e resolvê-la. E que o senhor consiga resolver o mais rápido possível, porque lixo na rua não é bom para ninguém. E que bom que está aos poucos sendo selecionado. Poderia ser de uma vez? Poderia, mas não tem como. Se não há possibilidade, por conta do cancelamento do contrato da empresa, que não foi possível ainda, então paciência e vamos resolver. O que eu queria pedir de verdade à classe política era a decência de esquecer das grandes pautas, sabe, de interesse próprio e correr atrás das pautas de interesse da sociedade. Eu queria muito ver isso. Enquanto vocês estão discutindo, sabe, aqui na nuvem, o que interessa de bem para vocês e o que faz vocês subirem nas pesquisas, eu vou discutir com vocês o que de fato é um problema para a população hoje. Trânsito e segurança pública. João Pessoa está intransitável. Então é um problema que vocês têm que ajudar o prefeito a resolver. Porque sozinho ele também não resolve. Segurança pública é um problema que não só o governo do estado resolve, porque tem tentado resolver, a polícia está na rua prendendo, mas sozinho também não resolve. É como o secretário de segurança Jean Nunes bem falou, que é preciso juntar a esfera estadual, federal e municipal, para que assim, numa corrente tripartite, se resolva o que de fato precisa ser resolvido. Vamos parar com isso, tá feio, tá feio. O povo não é mais besta, o povo não é mais tolo. Vocês precisam entender que essa discussão rasa, miúda e indecente, sabe? Para não dizer outras palavras, porque eu não vou usar aqui, descer tão baixo quanto tem sido a discussão. Minha gente...
0: Só um adendo sobre a Cagepa. Ali é um atestado de incompetência do governo do estado. Porque é o seguinte... Tá faltando água em todo canto.
5: Parece até que é proposital.
0: É, perceba. É um atestado de incompetência. Ou seja, nós não conseguimos resolver o problema porque nós somos incompetentes e tivemos que
1: não
0: fazer
1: é assim.
0: Uma PPP.
1: Não, não é mas assim.
5: Aceline, parece até proposital. Não tem nada de proposital.
0: Até hoje de cuidar disso, né, a Cagepa?
1: É, mas
0: a Cagepa não é Paraíba, não é governo do estado? Então, não tem culpa nisso?
1: Mas quantos anos tem de governo, João Azevedo?
5: Rapaz, eu vou dizer uma coisa.
1: João Azevedo tem quantos anos?
0: Sete anos e quatro meses.
1: Quantos anos tem a Cagepa?
0: Não, mas
1: peraí, calma.
0: Aí vem uma.
1: Quantos anos tem a Cagepa?
5: Mas os problemas começaram a partir de quando?
1: Desde que o diabo era menino, brincava de toca no meio da rua, a Cagepa tem esse
5: problema. Mas de um ano pra cá,
1: não aceitou. Não. De Ricardo pra cá, a Cagepa tem melhorado, porque antes só funcionava como cabide de emprego. Gente, vocês têm memória também.
0: Por que melhorou?
1: Vocês têm também.
0: Por que melhorou? Peraí. Por que melhorou? Você tá dizendo que esses erros são naturais?
1: Eu estou dizendo que esses erros não são de Lucas Ribeiro, não são de João Azevedo.
5: Mas ninguém está dizendo
1: vem que é dele. Desde que a Cagepa era antigamente. Desde que começou a Cagepa, mas, porém, todavia, do governo de Ricardo. Começou no governo de Ricardo Coutinho, e eu não posso ser aqui leviana e não dizer. Ricardo foi melhorando a Cagepa, João Azevedo entrou, melhorou, aí vai jogar em um ano de governo. Em quantos meses o menino tem de governo? 3 meses, é?
0: Mas ninguém tá
1: aí vai jogar a culpa
5: toda. Mas ninguém tá botando na conta nada em Lucas, não, já.
1: É
5: o que eu tô falando é de um ano pra cá, era isso, Lucas que tava.
0: De um ano pra cá.
5: Não, era João. O que eu tô falando é que o serviço tá piorando.
1: De um ano pra cá, tá do mesmo jeito que sempre esteve.
5: Não, olha só, a gente tinha um problema com a Cagepa. Ponto, concordo com você. O problema é que de um ano pra cá tá se acentuando esse problema da falta de água.
1: Onde? De quê?
5: Pronto, eu vou dar um exemplo.
1: Pega aí matéria, puxa aí, falta de água na Cagepa. Tu vai ver, há 10 anos atrás, as mesmas matérias. Já sabe,
5: ninguém tá dizendo que não tinha esse problema. Se tinha o problema, eu concordo com você.
0: Mas o problema virou corriqueiro,
5: exatamente. Mas de um ano pra cá, tá ficando pior, parece até que é proposital.
0: Por exemplo, vamos dar um exemplo do lixo? Cícero tem quantos anos de governo? Vamos dar o mesmo exemplo para a Cagepa,
1: exatamente,
0: então.
1: Exatamente, exato.
0: Cícero teve 4 anos de governo, mais 1 ano e 4 meses, 5 anos e 4 meses. Se estourou uma crise em 5 anos e 4 meses uma vez.
1: Aí a culpa
0: porque
1: é dele?
0: A empresa quebrou. Não, claro
1: então,
0: que
1: pronto,
0: não.
1: Então pronto, é isso que eu estou dizendo
5: e
1: para
5: a
1: vocês.
5: E
1: é
5: a mesma coisa
1: não.
5: Que a gente está falando
1: não,
5: aqui.
1: Gente,
5: é a
0: só,
5: mesma
0: que,
5: coisa.
0: Só que o problema do lixo, ele tem 2 meses na capital. E está sendo resolvido. O da Cagepa, de um ano pra cá, virou muito recorrente.
1: Não.
0: Fabiano, olha a
1: incompetência. Eu faço matéria de comunidade há 5. É a mesma situação. Há 5 anos eu passei na rua.
5: Que não tinha um problema. Já tinha esse problema.
0: Olha a incompetência da Cagepa. Na enchente, nas chuvas, a Cagepa não tinha uma bomba reserva. Pra poder...
1: Não, senhor.
0: Não tinha.
1: Não foi bomba reserva não, minha
0: não
1: gente.
0: Não tinha.
1: Não, minha gente. A culpa... Tá, aí a culpa não é da Cagepa, não. A culpa é, do município que não fez a drenagem das ruas. A água encheu o reservatório da Cagepa e não podia ter bomba de 15. E não se ligar uma bomba num negócio, num ambiente que estava tão somente
5: e não tem prevenção,
1: tomado pela
5: não,
1: água.
5: Não tem prevenção,
0: A própria Cagepa...
1: E quem é que ia prevenir o volume de água, Dayana? Nem Léo, nem... Ninguém previu, não, Dayana.
0: Você esquece que a Cagepa...
1: É caso fortuito.
0: Você esquece que é a Cagepa que cuida disso, de drenagem, dessas coisas.
1: Não, senhor. Não.
5: E o esgoto é quem não, é responsável?
1: Não, senhor. Pra vocês que não sabem, quando se vai fazer uma rua, quem drena a rua, se faz uma coisa chamada topografia, meu Deus, esqueci o nome. Topografia, vê se o nível da rua e a prefeitura, antes de calçar uma rua, dependendo do nível, ela tem que fazer uma obra de drenagem. Isso é do poder público. Aí isso é do poder público municipal e estadual. Aí a culpa foi de Léo? Também não foi de Léo, não. Léo ia prever que ia chover estudinho. E Léo é Nostradamus, né?
5: Ninguém tá falando em prever, não. Mas não, a gente trabalha com precaução. Se você tem uma empresa, sim, do tamanho do porto, da Cajepa...
1: E quem é que ia prever esse volume de água, Tainá?
5: Ninguém tem como prever,
0: né? Só um detalhe.
5: Por que não se organizou antes?
1: Não tem quem se organize, não. Santa Rita e Rio Tinto foi a prova.
0: A prefeitura... A prefeitura só é responsável, nesse caso... pelo problema que você citou, quando a água é municipalizada, que é o caso
1: não,
0: de
1: senhor.
0: Souza.
1: Não, senhor. Lá em Santa Rita é a mesma coisa.
0: Não, lá não é municipalizada, não, meu amor. Lá
1: em
0: é
1: Santa Rita, em Conchichola, é do mesmo jeito.
0: Não,
1: a obra de calçamento, se necessário for, tá, tem que fazer drenagem.
2: Drenagem é diferente de esgotamento sanitário. São coisas que são serviços diferentes.
1: Pronto, eu estou falando da drenagem.
0: Eu estou falando de esgotamento, esgotamento sanitário, que foi o problema que causou aquela enchente na Cajepa. Foi esgotamento.
1: Foi só nisso, não,
5: teve
1: Fabiano.
5: Um acúmulo
1: foi,
5: de água, teve acúmulo de água. Mas
1: eu Fabiano, também, uma rua em,
5: a questão do esgotamento...
1: Tem uma rua em Gramame.
5: É importante, Jaceline, você entender, sim, o que a gente tá querendo falar para você. Entenda, ninguém tá dizendo aqui que não há um problema na Cajepa, ou que antes não aconteceu há 10 anos. O que a gente tá dizendo a você é que de um ano para cá, o problema tá triplicando. Num momento como esse de caos, de falta de água... Por exemplo, quando roubaram... Pronto, vou dar um exemplo agora da área policial. Quando roubaram lá na Cajepa, aquela área... Você lembra que teve uma quadrilha, sim, que invadiu?
1: Eu fui lá.
5: Que deixou João Pessoa dias e dias por sem água.
0: Por causa de uma bomba.
5: Cadê a segurança do local? Cadê, Dayana, a prevenção?
1: Dayana.
5: Cadê um plano B para não acontecer de novo com a cidade?
1: Roubaram tentaram roubar um avião na Paraíba. Imagina uma bomba d'água.
5: Tentaram, mas não conseguiram.
0: Tem uma coisa com a outra.
5: Não é diferente.
1: Não tem segurança que dê jeito para ladrão, não.
5: Mas eu tô falando da área. Vamos lá.
0: Deixa eu trazer só informação.
1: Só concluir isso aqui, Fábio. Para você ter uma ideia.
0: Mais dados para a gente comentar.
1: Eu sei. Tem uma rua de Gramado.
0: Dada informação, não é opinião. Vamos lá. A Cajepa é responsável, aqui estou falando da Paraíba, chama-se Companhia de Água e Esgoto da Paraíba. Implementar rede de esgoto é Cajepa. Fazer a manutenção é Cajepa. Evitar vazamentos é Cajepa. Impedir contaminação de ruas e rios é Cajepa. Ampliação cobertura de saneamento, sim, é Cajepa.
1: Sim.
0: Tá? Nós estamos falando de Cajepa.
1: E eu tô falando de drenagem.
5: Pronto,
1: de rua.
5: Olha, tem um comentário
1: de saneamento, não.
5: Tem um comentário aqui
1: no
5: chat do YouTube.
1: Drenagem.
5: Olha só o que o ouvinte falou. Sim. Existem engenheiros, Jaceline, e técnicos que trabalham com estimativa e prevenção de desastre. Isso qualquer empresa de serviço hídrico e esgotamento sanitário trabalha. É a opinião, sim, do ouvinte. É isso que a gente está falando aqui com
1: mas
5: você.
1: Esse volume de chuvas, nós estamos vivendo um aquecimento global. E o volume de chuvas, nem só Jesus poderia saber que vinha. E veio um acúmulo de chuvas. E
5: pronto,
1: alguns problemas de drenagem.
5: O problema do esgoto. O problema do esgoto que é jogado lá no mar todos os dias. E tem operação, tem denúncia que é feita. Por que a Cajepa não resolve?
6: Desde quando tem isso? É isso que eu tô dizendo pra você.
5: Então, se tem um problema e não resolve, e aí? E aí?
1: É isso que eu tô dizendo a você. Oposição e situação estão usando os dois problemas, colocando na nuvem para discutir política e o povo que se exploda.
5: Aí tô fazendo
1: essa política. É a realidade, minha
0: 7:46.
1: Gente. E ninguém tá vendo isso.
0: Já aqui nos estúdios, o prefeito de João Pessoa, Léo Bezerra. Léo já deu um bocado de entrevista, mas a daqui nós vamos espremer o homem, viu?
5: Ele veio pronto.
0: Vamos espremer. Já registrar aqui a presença do secretário de comunicação institucional do município, Janildo, está por aqui, também com a equipe da prefeitura, se puderem passar pelo WhatsApp o nome para a gente registrar, meu querido Janildo Silva. Vamos chamar o intervalo comercial. Só um assunto que chamou a atenção nacionalmente, que envolve o nosso Bem Bem. Vocês lembram de Bem Bem? que era cantor do Forró da Cancha. Lembra de Bembem? Lá de Bahia. E além de Bembem, viu, Venilson? 747. Você lembra de Bembem? Gordinho, lá de Bahia. E o filho de Amazã, Luan Estilizado, surgiram no centro daquela nova revelação envolvendo a investigação contra o senador Ciro Nogueira, PP do Piauí. O presidente nacional do Progressista, segundo reportagem do UOL, um avião avaliado em cerca de 10 milhões, registrado em nome do parlamentar e de sua ex-mulher, foi bloqueado por decisão do ministro Alexandre André Mendonça. O detalhe que chama a atenção na Paraíba é que a aeronave teria sido vendida em 2023 ao cantor Luan Estilizado e à empresa ligada a Bembem, Netinho Lins. Deixa eu lhe dizer uma coisa. Eu conheço a história de Bembem. Eu conheço a história desse rapaz, porque até para ele sair com a namorada, ele ia lá em casa pedir perfume meu emprestado.
5: Eita.
0: Minha mulher testemunha. Pediu o meu carro emprestado para sair, para dizer que o carro era dele. Minha mulher testemunha, já Celina testemunha.
5: Sim.
0: Até o perfume, eu posso usar teu perfume. E é hoje, anotem, lobista oficial de Ciro Nogueira e Hugo Mota. Já saiu notícias nacionais. Pesquisa aí, Ingresso, na história do Rei do Lixo com o Netinho. Agora, citar o nome de Luan Estilizado, esse eu confio que é um cara sério, trabalhador e homem de bem. Agora, ambos terão que se explicar. Eu não sei como, no ramo que Netinho Lins vive, você comprar um avião de 10 milhões de reais. Quando você coloca isso no valor da compra, pode ter certeza que esse avião vale muito mais. Mas muito mais. E aí mostra um elo de ligação. É porra, elo de ligação é foda.
2: É pra lascar.
0: É, né? Pra lascar. Elo de ligação é pra torar. Mostra um elo que me parece mais um laranjal envolvendo Netinho Lins e o Ciro Nogueira. Intervalo comercial. Daqui a pouco o prefeito Léo Bezerra.
2: Mas antes do intervalo, vamos chamar também, Fabiana, a Mariane da Help Loja de Créditos, trazendo novidades para todos que estão escutando a 100.5 FM Líder. E nós vamos ouvir o recado dela, depois em seguida nós vamos para o nosso intervalo. Me empresta teu carro para eu ir lá em Recife?
0: Presto.
2: Tô brincando.
5: Deixa eu mandar um abraço aqui, assim, para o intervalo.
0: Só tem duas coisas que eu não empresto.
2: Eu sei.
0: É meu menino e minha mulher.
2: Pronto, tá certo.
5: O resto não tem como, né? Ó, Alexandre Ítalo, que já tá abraçando o Léo, tá ouvindo a entrevista da gente. Gente de primeira qualidade, competente, viu, Léo? Aqui todo problema que vem do povo, que eu demando, ele resolve. Que eu digo, ó, é o povo que tá pedindo, ele é testado. Adriana Lobão, que tá ouvindo a gente, é outra competente, e meu amigo Djalminha Serrano. Um abraço, meu irmão. Um abraço
7: também pra Rafael, viu, que tá acompanhando a gente agora, tá no meio do trânsito, mandou aqui uma foto acompanhando o programa. Um abraço, Rafael.
2: Fala, Mariane.
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1: Sete horas e 59 minutos. Estamos tendo o prazer de receber o prefeito de João Pessoa, Léo Bezerra. Roda a vinhetinha que é hora de começar.
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1: 7 horas e 59 minutos. Primeiro... receber Léo aqui, dizer que é uma satisfação tê-lo nesta mesa. Aqui a gente vai perguntar de tudo e de todos, mas eu não podia deixar de falar o que eu venho falando há alguns dias. Crise do lixo em João Pessoa. Sabe qual é a primeira ideia que vem de um gestor? Que ele assuma da própria boca o problema. E para mim, você ganhou o ponto do mundo todinho quando você sentou e disse, eu reconheço. Porque tem gestor que diz, não tá acontecendo, isso é intriga da oposição. E você não. Você foi para dentro, arregaçou as mangas e está resolvendo. Para mim, isso é uma característica de quem gosta de fato, sentir o que é a administração. Outro ponto positivo para Léo Bezerra, como prefeito João Pessoa, enchentes. Você pegou duas crises grandes, infelizmente, mas é nas crises que o bom gestor ele aparece. Ruim, porque o povo sofreu, mas dê graças a Deus que você está se adaptando e entendendo a responsabilidade e o tamanho

0: da responsabilidade que tem. Diferente de serviço, hoje você responde por tudo. Tanto na crise do lixo como na água, que não foi culpa sua, nem de prefeito nenhum. Infelizmente, as águas vieram e saíram devastando muita coisa. Você também caiu para dentro, como se diz popularmente falando. Isso é muito importante. Continue nessa levada. Eu disse aqui que Cícero tinha essa característica. Muitas vezes eu estava cacete num serviço que não estava sendo executado, ele ligava para mim. Deixa eu participar, eu ligar agora. Botava ele no ar e o problema era resolvido. E eu trazia o problema, mas eu trazia a solução, porque eu gosto de defender o povo.
1: A primeira
0: então,
1: para
0: começar isso, para começar, primeiro eu quis trazer isso, Fabiano, para que ele entendesse que há também coisas que precisam ser feitas, mas que precisam ser ditas. E motivar um gestor é importante para que o povo se sinta também na obrigação de, além de criticar, motivar para que isso se resolva. Então, para começar, eu preciso dizer qual é a diferença, Léo, da vice para a cabeça hoje. O que é que Léo tem mais dificuldade? Qual é o peso dessa responsabilidade?
2: Bem, primeiramente, bom dia a todos os ouvintes, principalmente a população pessoense que nos acompanha hoje. Eu sei que essa rádio aqui passa por praticamente toda a Paraíba. Praticamente não, toda a Paraíba toda também Paraíba pega a nossa... Hoje. Através da internet. Então, eu fico muito feliz de estar aqui presente e agradecer, Fabiano, pelo convite. A você, Fabiano Gomes, a Jaceline Marques, a Dayana Lucas, a Cláudia Bezerra, a Ingrid Somderzi, a José Fernandes, a Venilson Azevedo, a Zito Alves e a Ana Maia. Eu queria agradecer a cada um de vocês que se dedicam todos os dias a acordar bem cedo para trazer informação para a nossa população. Então, isso é muito gratificante. Eu sou um apaixonado pelo rádio, aprendi isso dentro da minha casa. Eu sou um apaixonado pela comunicação.
1: Não é apaixonado, não. É doente mesmo pelo rádio. E outra, é um observador e um bom crítico do rádio. Ele saca do rádio.
2: Eu almoçava praticamente todos os dias, desde muito pequeno, com um rádiozinho em cima da mesa, escutando
0: rádio.
2: Lá em
0: casa.
2: Então a gente não se esconde dos problemas, como você disse. Eu não gosto, jamais me esconderia dos problemas. Até porque quando eu era oposição, eu era vereador de oposição, eu entendia os problemas e queria que o prefeito resolvesse. Eu acho que o papel da oposição é verdadeiramente esse. Mas eu sei que vai ter mais perguntas, mas já lhe respondendo a diferença do vice para o prefeito, verdadeiramente, porque antigamente João Pessoa, Cícero mencionava muito isso, João Pessoa tinha dois prefeitos. E hoje a gente tem um prefeito que fala por dois. E aí, Cícero é um grande amigo, é um parceiro, e ele sempre deixou as portas mais do que abertas. As oportunidades que Cícero me deu na minha vida... Eu praticamente não tinha gabinete. Eu era com o Cícero quase 24 horas por dia. A gente passava praticamente o dia inteiro junto, só quando ele tinha agendas pessoais que a gente não estava junto. Mas eu agradeço toda a experiência. Quem não queria ter um conselheiro de um cara que foi 4 vezes prefeito, vice-governador, governador, ministro, senador? Quem que não gostaria de ter um treinador desse no
0: corde, político,
2: no seu
0: corde?
2: Quem é que não gostaria? Então, o Cícero foi um grande parceiro que eu tenho. E a diferença é justamente essa. Antigamente, as decisões eram tomadas, praticamente, a gente sempre deixou muito aberto, eu e Cícero. Ele sempre me perguntava, ele sempre dizia, eu aprendi isso com ele também. Não tenho ideia fixa. Eu não tenho ideia fixa. Quando ele olhava para mim, no meio de uma reunião, que ele viu que eu estava com a cara meio assim, ele fazia, qual a sua dúvida, Léo? Prefeito, depois a gente conversa. Ele, não, diga aqui.
3: Uhum.
2: Aí eu falava, às vezes eu convencia ele. Ele dizia, não, se você me convencer...
3: Tá tudo certo.
2: Tá tudo certo, agora me convença. E aí a gente conversava muito, e a gente tratava... Todo mundo pensa que é mil maravilhas. Não, mas tinha dia que a gente discutia muito ali nos bastidores, mas a gente fez um acordo. Da porta para fora, a gente sairia amigo apertando a mão. Porque a discussão nossa era pro bem da cidade. Então a diferença é essa. Eu me sentia já naquele momento prefeito da cidade de João Pessoa. Então muita gente até comenta... chega para mim, não, Léo, quando é que você vai ter um secretário para chamar de seu? Eu passei 6 anos com essa equipe.
0: Que loucura.
2: 6 anos tratando com esse secretariado.
0: Que loucura, gente.
2: 6 anos conversando com esse secretário. 6 anos de discutir. Quando chovia, quando eu estava à frente como prefeito, eu ia para a rua, eu ia com esses secretários. Então, eu não vou dizer que são meus, são secretários da cidade de João Pessoa. E estão para me ajudar. E aqueles que estão para me ajudar vão ser bem-vindos. Aqueles que não quiserem, porque... Numa mudança de nome como prefeito, aqueles que não quiserem podem sair, mas graças a Deus eu tive a força, o apoio de praticamente 100% dos secretários que eram da nossa gestão, minha e de Cícero, e mais. Vamos fazer mudanças? Vamos, são naturais as mudanças serem feitas. A gente pode mexer o tabuleiro aqui, mas não quer dizer que que os secretários de Cícero não são ex-secretários, os secretários do ex-prefeito de Cícero não sejam meus secretários. Uhum. Se estão comigo, é porque são nossos.
1: E outra coisa. Deu certo esse secretário até agora, minha gente. Se saiu com aprovação de 79% da prefeitura com esse secretário. Exatamente. Eu aprendi desde Cajazeira, torcendo pelo Atlético, que em time que está ganhando não se mexe. Como é que vai fazer uma reforma de um time que deu certo, que vem dando certo?
2: Exatamente.
1: É ilógico isso.
2: É isso. Então a diferença é essa. Antigamente eram dois prefeitos, hoje um que fala praticamente por dois. E eu queria deixar isso aqui registrado. O prefeito Cícero sempre me deixou muito tranquilo. Ele chegava para mim quando dizia: prefeito, a gente tem que reformar aquela praça ali e resolver esse problema aqui. Ele fazia: olha, o rapaz, resolva, meu filho.
0: Você não é prefeito, não.
2: Não é trazer esses problemas para mim, não. Hoje, agora que eu estou na condição de prefeito, rapaz, é mesmo. Tem problemas assim que era para eu tocar, sem nem dizer a Cícero. Mas quem me conhece sabe como eu sou. Eu todas as vezes que ia tomar alguma decisão, eu sempre perguntava. Teve uma decisão aqui, Fabiano, ficou até. Eu tenho certeza que a gente vai tratar sobre esse assunto. Se você estava viajando, eu estava como prefeito, aquela decisão da Zona Azul, daquela taxa e tal, dessa taxa que foi suspensa agora. Eu tomei a decisão de prorrogar por mais 40 dias sem essa taxa naquele momento.
3: Uhum.
2: E aí, Cícero, quando voltou, foi perguntado, o jornalista: ah, Léo tomou essa decisão? Ele olhou assim para o jornalista: Léo não tomou? Ele não estava como prefeito?
3: Tá tomada. Isso é bom, então, né? Essa autonomia, né?
2: É muito bom. Então, a diferença é essa.
3: Ô, prefeito, tem duas perguntas, mas eu vou deixar. Eu tenho uma certeza que eu sei que dá e vai fazer, né?
0: Ah, é?
3: Mas eu queria falar sobre lá Brasília. A foto, o encontro, toda vez que o senhor cumprimenta agora Lucas, cumprimenta João, cumprimenta seja quem for que não esteja hoje no mesmo agrupamento, cria um buchicho muito grande na imprensa. Isso significa apoio a Nabu, né? Isso é apoio a João. E teve uma declaração do seu pai, a gente até leu aqui, que ele disse que se dependesse dele, ele não votaria em João para o Senado. Ao mesmo tempo, ele teve na semana atrasada, ele disse que a decisão seria tomada entre o senhor, entre o seu tio Odon e ele. E o que os três decidissem seguiria no mesmo caminho. Prefeito Léo Bezerra, vota em João Azevedo para senador da Paraíba?
2: Não existe uma entrevista que eu vá dar ou um comentário que eu vá fazer que não esteja essa pergunta na pauta. Primeiro eu queria dizer que acho que Fabiana é uma das principais testemunhas do que eu vou falar aqui agora. Independente do que o jornalista acha, do que o político acha, do que as pessoas acham, eu nunca tratei ninguém encontrando nos locais. A gente teve um problema aí, Fabiano. Toda vez que eu venho aqui, a gente comenta sobre isso. Fabiano, através das redes sociais. Fabiano com muito mais seguidor do que eu. E eu tava lá discutindo com ele no Twitter, na época. Mas aí eu queria deixar claro. Eu nunca deixei de falar com o Fabiano. Se encontrasse, eu ria, brincava, apertava a mão.
1: Que depois a coisa se inverteu totalmente, né?
2: Mas
1: porque o cara, assim, eu batia do pai nele. E o cara, de repente, me tratava bem e constrangeu-me. Não é se constrangeu, cara.
2: Aí, eu
1: até que o cara
2: isso.
1: Vira fã, né?
3: É isso. Oxi.
2: A gente hoje tem uma amizade.
1: Fabiano liga do mesmo jeito.
2: Fabiano liga pra mim pra me dar conselhos. E eu aceito as críticas. Triste do político que não sabe receber crítica. Eu tenho que saber receber a crítica. A crítica é pra me corrigir. Eu tratar o assunto de uma determinada maneira. Então eu fico muito tranquilo.
3: Uhum.
2: Então, quanto àquela foto, vocês vão ver, não são uma, nem duas, nem três, nem. Vocês vão ver 50 mil. Uhum. Se eu encontrar com o Luciano Cartaz, que eu era oposição, vocês vão ver foto minha com ele rindo.
3: Uhum.
2: Quando eu tomei posse na condição de vice-prefeito, e ao lado de Cícero, eu fiquei conversando com o Cartaz lá, né? Na entrada.
3: Sim.
2: Quando ele foi passar a faixa para Cícero.
3: Civilidade.
2: Então, quanto a isso, não tem problema. Se eu vou votar em João, ou se eu vou votar em Nabu, ou se eu vou votar em Marcelo, ou se eu vou votar em qualquer outro senador, aí não é uma decisão também que não passa só por Hervásio, não passa só por Odon, não passa só por Cícero, passa por um agrupamento político ao qual eu faço parte hoje, que são os nossos deputados estaduais, que abdicaram de muitas coisas para estar aqui, ao nosso lado, ao lado de Cícero, aos vereadores que estão na nossa base, que receberam propostas de outros pré-candidatos e estão com a gente. Então, todos esses entes, essas pessoas têm que ser ouvidas. Todos esses. Não é Léo, Hervásio e Odon que vão decidir ali na cozinha de casa, não. Não. Não é. Hoje não é. Minha principal dificuldade de hoje de dizer quem vai ser o candidato a senador de Léo, não do prefeito, mas de Léo, a principal dificuldade que eu tenho é justamente essa, porque eu tenho que ouvir todo esse agrupamento.
3: Uhum.
2: Seria justo não conversar com os vereadores?
3: Não.
2: Não seria.
3: Ou seja, o grupo é ampliado, né?
2: Isso, mais do que ampliado, o grupo é. a relação é tão boa, a nossa. Então, se eu for votar em João, vai ser discutido com eles. Se eu for votar em Nabu, se eu for votar em qualquer um, vai ser discutido com eles. Então, tem que dar tempo ao tempo, assim como o governador, na época que era governador, o ex-governador João Azevedo, disse: quando o Léo sentar na cadeira de prefeito, eu vou conversar com ele. Eu estou esperando. E a fala que eu tive com ele lá, algumas filmagens você viu, teve uma hora que no final eu disse: depois eu ligo para o senhor para a gente combinar. A gente vai conversar. E eu estou dizendo aqui, eu quero conversar num canto público. Sim. Justamente para não ter esse problema. Vamos para um restaurante, vamos para um café. Vamos para um restaurante, vamos para um café. Vamos para algum canto que seja público.
1: Perfeito.
2: Não tem o que esconder.
1: Me permita intercalar política com administração, porque o prefeito, ele, quando está sendo entrevistado, a maioria das perguntas são políticas. E a pessoa fica nesse rame-rame que Dayane, que Jacelino trouxe, e esquece um pouco a administração. Quando você e Cícero assumiram a prefeitura, eu lembro que nós tínhamos levantado 100, acho que era 100 pontos de alagamento, tá? Eu acho que até mais de 100. Eu lembro desse levantamento. É, quantos nós temos hoje, tá? E o que está sendo feito para zerar esses 100 pontos de alagamento? Porque é uma pergunta pertinente por conta do que nós passamos aí.
4: E vem mais chuva, Fabiano.
1: Exatamente.
2: Fabiano, parece que eu estava adivinhando assim que eu assumi a condição de prefeito de João Pessoa. Eu estava em Brasília discutindo vários pontos de alagamento, a exemplo daquele da CBTU. Se você perguntar aos ministros ao qual eu participei, ministro das cidades, vários ministérios, eu fui com o veneziano, é um ponto da minha pauta, era um ponto da minha pauta. Quem é que aguenta aquele alagamento ali da frente da CBTU? Todo mundo sabe daquele alagamento.
1: É uma cabeça de burro ali.
2: Mas não é, Fabiana, ali não é cabeça de burro, não. A prefeitura de João Pessoa não pode aportar os recursos sozinha. E por isso que nós estamos batendo na porta dos ministérios. É uma obra de mais de 10 milhões de reais. Porque quando o nível... Olha como é complexo, Fabiano. A rua é mais baixa do que o rio. Quando o rio sobe uma coisinha, vem para dentro da rua. A rua vira praticamente rio. O que nós... Olha a obra o que é, Fabiano. Olha como é essa obra. A gente vai ter que criar bolsões ali embaixo de alguma praça, de algum canto, para absorver grande quantidade dessa água e aos poucos ir...
3: Escoando.
2: É uma obra grandiosa. Eu, quando conversava com o ministro, eu disse: ministro, eu estou pedindo aqui ao senhor algo em torno de 8 milhões de reais, a gente estava pedindo ao governo federal. Aí ele disse: você, e aí, como é que você está pensando? Aí ele olhou para mim assustado. Eu falei: não, mas com 8 milhões, meu desconfiado, com 8 milhões você não faz essa obra, não. Eu fiz: eu sei, 8 milhões é o que eu estou pedindo seu, eu também vou botar de 6 a o que for.
3: A contrapartida, né?
2: A contrapartida da prefeitura eu vou fazer. Eu quero fazer a ponte do baralho ali que liga, e o prefeito Cicinha deu ordem de serviço, eu quero iniciar essa obra que liga Bahia e Santa Rita. E para isso é só mudar a ponte? Não, tem que fazer. Tem que acabar com o alagamento também junto. E é por isso que eu fui bater na porta do Ministério. Então, vários pontos de alagamento ali na Pedro II, Fabiano. Aquele alagamento da Pedro II é recorrente? É. Sabe que a maioria das vezes o que acontece ali? Lixo, que entope
4: as galerias. Verdade.
2: Ou então resíduos, entope a galeria e a gente está com aqueles caminhões de sucção fazendo essa limpeza. As chuvas passadas, não dá para tirar os pontos de alagamento pelas chuvas passadas, só pela chuva passada, Fabiano. A chuva passada foi totalmente fora da curva.
3: Isso.
2: Eu estava conversando, eu lembro o nome do morador, Santa com o Marcelo, lá do Engenho Velho. Ele falou: Léo, o que a água chegou mais próximo da minha casa, de 40 anos que eu moro aqui, foi a 100 metros. Essa agora ela foi chegando. E eu duvidando. A fala dele era essa. Eu fui duvidando. Quando eu vi, a água estava na porta da uma escadinha que tem para entrar na minha casa. Eu peguei meus filhos no braço e saí de casa. Então foi uma chuva diferenciada.
1: Tínhamos 100.
2: Isso, tínhamos na média de 100. Hoje temos uma média de 15 a 17 pontos, porque nós temos dois pontos novos. Não são novos, mas que quando chove uma grande quantidade, é a Colina do Sul e ali em Mussumago. E todas as duas novas já estão na nossa previsão de fazer as obras.
1: Ou seja, saiu de 100
2: para pouco mais. Vamos botar 17 com esses dois pontos novos.
3: Ou seja, minorou em 83%.
2: É porque, Fabiano, quando a gente os barros do Esplanada. Você está lembrado do bairro do Esplanada?
1: Demais.
2: Todas as vezes que chovia, era um problema lá.
1: Gigante.
2: E hoje eu tenho dois grandes amigos. Nóbrega é um parceiro que me liga praticamente todos os dias. Ele dizia: Léo, tá alagando na frente da minha casa aqui. Todas as vezes. Choveu, ele me ligava.
4: Eu fiz muita matéria ali, viu?
2: Choveu, ele me ligava.
4: Com água perto da coxa.
2: Essa chuva agora, eu não tenho recebido uma ligação.
3: Nenhuma, né?
2: Nenhuma. Os mesmos que ligavam, com todo o direito que eles tinham, reclamando... Ele não precisa ligar para agradecer, mas também não ligaram para dizer que não alagou.
3: Que não alagou.
2: Então,
3: né?
2: Porque quem vai verdadeiramente usar esse microfone aqui ou ligar para um rádio, para televisão, é porque está precisando, ou porque não, o poder público não chegou próximo. Então, todos os pontos de alagamentos estão sendo monitorados pela prefeitura. Uns, Fabiano, eu não tenho uma varinha de condão. Abra cadabra, faça essa obra. Não, eu queria escolher uma empresa. Oh, essa empresa aqui que vai fazer isso, essa empresa aqui. Não posso fazer isso. Então, é uma licitação, é um projeto. A gente tem que apresentar para a população. Não é chegar e dizer, está feito e pronto, não. Uhum. Não é assim. Aí, muitos, eu já fui oposição, sei, usam isso, e é natural, usam essas coisas para fazer política. Eu vi um vereador, acho que ontem, foi ontem, falar de uma poça d'água que estava tendo ali no Ponto Sem Réis. Uma poça d'água? Não, tem uma poça d'água aqui que está aqui no Ponto Sem Réis. Vamos resolver, amigo. A primeira coisa que eu fiz, vamos resolver essa poça d'água. Peraí, é o quê? Vamos botar mais um pouquinho de cimento para não alagar ali, para fazer o desnível. O pedreiro errou no nível da água. Vamos resolver. Qual é o problema de resolver isso?
0: Não, então, tem vereador que está esquecendo de fazer lei. Obviamente, vereador tem que fiscalizar.
2: Eu não vou falar só de vereador, não. Porque é mais justo.
1: Fábio Carneiro, né? Eu já disse isso. Fábio Carneiro tem metido em um dia o que macaco pula em um ano. Sonhei, pula em um ano.
5: Meu Deus.
1: Ele pega qualquer mínimo problema. E, assim, falta, falta de inteligência. Minha gente, o vereador que vai todo dia à tribuna com coisas ou fake news ou coisas minúsculas, quando ele tiver um caso importante para fazê-lo, ninguém vai nem ouvir, porque vira arroz de festa. É. Ricardo Coutinho demorava de 2 meses a ir à tribuna na Câmara. Mas quando ia, meu amigo, era cacete. Na Assembleia também ele passava 2 meses quietinho, porque quando vinha, era pau. E aí, as pessoas entendem, compreendem que ele fala para alguns veículos de comunicação que fazem, de fato, oposição ao governo. Não é jornalismo, é oposição. Eu conheço alguns que são oposição a Léo e a Cícero. Ele fala para que eles ampliem essa coisa dele.
0: Eu não estou nem falando de Fábio, eu estou falando da Paraíba toda. Parece que os vereadores estão esquecendo de uma coisa. Tem que fiscalizar, viu? Parabéns, é o trabalho de vocês. Mas vocês têm que também fazer lei para melhorar. Porque não é só fiscalizar e mostrar o erro, não. É também fazer lei e ajudar os prefeitos a achar a solução. Porque, afinal de contas, a vereança não é para isso.
3: Ser
0: é
3: só sobre isso, né?
2: Eu queria até entrar numa pauta aqui. Escuta, nesse gancho que vocês falam de situação, oposição, eu queria só entrar num gancho aqui. Nós estamos hoje, Fabiano, nós ampliamos a rede municipal em 13 mil novas vagas para crianças e adolescentes na rede municipal. 13 mil novas vagas. Foi um rebuliço na mídia. A semana retrasada, dizendo, não, 2.500 crianças não estão fora da aula. Não, peraí, gente. Peraí, vamos analisar os dados. Não é chegar aqui e dizer 2.500 crianças estão fora. Não, vamos analisar os dados. Vamos analisar os dados. Aí eu não estou fazendo justificativa. Dos 2.500 que falou naquele momento, já caíram para 1.400 e poucas crianças. Mas sabe por que isso está acontecendo? Sabe por que a gente vem crescendo cada vez mais? Porque o nível das nossas escolas está melhorando. Todas já estão 100%? Não. Mas vão ficar. Por quê? Se Cícero já tivesse feito tudo, se Léo, na condição de vice-prefeito, já tivesse feito tudo, eu não precisava ter colocado meu nome mais uma vez para ser candidato a vice-prefeito. Então, tem coisa para fazer? Tem. A gente está botando problema debaixo do tapete, não. Pelo contrário, a gente está enfrentando. Eu quero botar todas as crianças dentro da sala de aula. Agora, eu vou construir uma creche de hoje para amanhã com uma varinha de condão, como eu sempre digo? Não. Quanto a gente ampliou? Quantas crianças não? Mais de 200 salas de aulas foram criadas na nossa gestão. Mais de 200. Se a gente for computar a ampliação de algumas escolas, eu quero falar não é de escola nova, não. Eu quero falar de ampliação do sistema de educação. A gente tem agora, Fabiana, eu vou dar um dado aqui a você, Jessler. A gente tem um dado que é bem interessante. Quando Cícero e Léo entramos na prefeitura, O inglês era a partir, eu acho, da quarta, quinta série, sexta série.
3: Acho que é a partir da quinta.
2: Era, quinta série. Hoje, na nossa gestão, nós colocamos o inglês a partir da primeira. Não existia aula de robótica. Hoje nós temos. Não existia sala Google. Hoje temos. Não existia sala Make. Hoje temos. Não existia aquela mesinha que foi tão criticada.
0: Eu ia falar nela agora, do autista?
2: Não só autismo, síndrome de Down, tal.
3: As crianças com deficiência. Divergentes,
0: é muito bom aquilo.
2: Não existia aquela mesinha, hoje existe.
3: Isso é qualidade.
2: Eu não vou citar o nome dela, Fabiano, mas eu queria fazer um desafio aqui a vocês, num bom sentido, claro. E aí, Janildo pode capitanear isso. Para vocês fazerem um programa dentro de uma escola nova dessa. Para vocês verem a tecnologia que lá tem. Para vocês verem os equipamentos que tem. Para que a população possa escutar.
1: Uma inauguração de uma creche que eu tenho que que tirar o chapéu, que Luciano também foi um cara que construiu muitas creches. Ele deu o passo inicial e Cícero arrematou, colocando muito mais qualidade e outros métodos, que é o modelo do Brasil.
0: O Luciano foi muito bom em saúde.
2: Como eu vou resolver essa, só para finalizar essa questão da educação, sabe como eu vou responder essa pergunta, esse questionamento? 1.300 crianças, 1.400 crianças estão fora.
5: Sim.
2: Essa semana, a partir de segunda a terça-feira, todos os dias eu vou visitar uma reforma nas escolas nossas. Tem problemas também? Tem. Em 17 escolas, entre 13 novas escolas, ou 4 escolas e 13 novas creches em João Pessoa, tem algumas que nós tivemos problema, Fabiano. E eu quero deixar registrado aqui. Tivemos problema com a empresa. Uhum. Tivemos, a obra, alguns chamam o nome, obra paralisada. Não. Obra em tempo de mudança. Por quê? A empresa entrou, tentou fazer a obra, não conseguiu, abandonou e a gente está relicitando. Aí eu escolho a empresa? Não sou eu que escolho a empresa. A gente, não, tem uma obra paralisada de uma creche lá. Tá, mas não está paralisada porque eu quero, não. Nem está paralisado porque a gestão é incompetente, não. É porque a gente vai até o limite, Fabiano. Uma licitação dura numa média de 3, 4 meses.
5: Sim.
2: Aí, para se instalar, mais um mês. 5 meses. São 5 meses, quase metade do ano. A gente perde fazendo a papelada. Então, quando uma empresa abandona, a gente tenta até o final. Amigo, o secretário fala, amigo, toque a obra, bote mais funcionários, faça isso, faça isso. A gente chega no limite, a gente esgota o limite. Por quê? A gente sabe que vai ter um problema de relicitar. E aí vai ser mais 3 meses para isso, mais 1 mês para aquilo, para começar a obra.
0: É horrível.
2: A gente não quer isso.
0: Essa demora no serviço público é horrível.
2: Agora, existem problemas? Existem. Acho que são 5 escolas que a gente está com esse problema, 3 escolas, mas no âmbito de praticamente 20.
5: Eu vou puxar a política.
0: Eu quero a política.
5: Eu estou aqui assim com os olhinhos, olhando para ele, porque eu tenho um
1: vaso. É bom a gente mesclando.
5: Porque
1: eu estou falando com o prefeito de João Pessoa, que é responsável pelas ações, né?
5: Ô Fabiano, e vale também salientar, eu quero dizer aqui aos ouvintes, aqui o nosso chat está pegando fogo, várias perguntas. Eu quero dizer a vocês, podem ficar tranquilos que ele não sai daqui sem antes responder essas perguntas de vocês, tá certo? A gente vai fazer uma por uma, independente do que está aqui escrito, a gente vai fazer as perguntas. Mas para voltar para a parte política, Léo, a gente sabe que você sempre declarou que tem muita gratidão a João Azevedo. Até na posse, eu estava lá, você também citou, agradeceu a João Azevedo. Mas tem um detalhe nesse meio do caminho. Tem uma pedra chamada Naboi. Eu falo com a pedra porque Léo hoje, ele é prefeito e ele precisa pensar na cidade. E hoje, quem tem a lhe oferecer, através do filho, emendas para a cidade de João Pessoa, é Nabô. Como é que foi essa conversa com o Nabô lá em Brasília?
2: Bem, na verdade, nós não tivemos tempo de bater uma conversa falando de política.
5: Será?
2: A gente mesclou política ali, a gente estava num momento de descontração, conversando com diversos prefeitos. Eu fiz questão, Fabiano, de ir em todas as mesas, conhecendo ou não o prefeito, sendo oposição ou não ao pré-candidato Cícero. Acho que é um momento. Tinha prefeito que fazia. É você que é o prefeito de João Pessoa, sou eu, que precisar de mim e tal, tal. Porque é natural que as pessoas, algumas pessoas até não me conheçam hoje nas ruas de João Pessoa. Mas o que eu estou querendo é dizer que eu quero ser um prefeito zelador, que vive o dia a dia da cidade,
5: mas
2: que vai estar lá.
5: Mas me chamou para dizer
2: lá.
5: Assim, Léo,
2: então,
5: venha para cá.
2: Vou lhe contar a história. Aí na boa chegou para mim, Léo, meu filho, você está andando que só, ele vai brincando, você está andando que só, estou andando demais.
5: Olha.
2: Estou andando demais, prefeito, eu ainda chamo ele prefeito por conta de patos. A gente tem uma amizade de infância, eu e o Hugo. Nós temos uma amizade de infância, nossa família é muito amiga. E eu vou dizer que eu vou fechar as portas para Hugo ou para Nabô? Não. Sabe por que eu não vou fechar? Porque independente deles serem situação ou oposição aqui em João Pessoa, eles têm condição de ajudar a cidade. E qualquer deputado federal, senador, senadora, deputada, que colocar recursos para João Pessoa, eu vou mencionar e vou dar os louros sim. Vai aparecer no release da prefeitura, eu vou comunicar, eu vou fazer a fala, assim como eu vou agradecer ao presidente Lula todos os recursos que ele está mandando aqui para João Pessoa, independente, e eu vou chegar lá.
0: E o voto?
2: E o voto vai ser decidido depois de uma conversa. Nós vamos conversar. Eu,
5: quando?
2: Primeiro, eu tenho que ter essa conversa com o João Azevedo. E aí independente de situação, de oposição, mas de gestos que ele deu para a minha pessoa, os gestos que eu dei para ele, eu tenho que escutar, João.
5: Mas tá demorando tanto, não tá? Por quê, hein?
2: Porque ele disse que eu tinha que ser prefeito pra poder conversar comigo sobre isso. Não, eu era vice-prefeito.
0: Mas eu soube que ele já mandou um enviado, que Ronaldo Guerra já conversou com você.
2: Ronaldo, eu falo praticamente todos os dias.
0: Não, mas você tá entendendo que eu tô lhe perguntando sobre a política.
2: Não, não teve não. A gente se encontrou. A filha do governador mora no meu prédio.
5: Mas é verdade.
2: A gente se encontrou e começamos a conversar. E todo mundo lá conversaram. Não, a gente bateu um papo
5: leve. É fato ou fake? Que houve um convite para Bruna Nóbrega ser suplente de Nabô. É fato ou fake? A esposa dele.
2: É fake. Não. Bruna não pode nem ser candidata. Bruna não é nem filiada.
1: Então,
2: pronto.
1: Disseram ontem, que o Léo tava com o João Azevedo trancado. Na hora eu liguei para Léo, ele fez a chamada de vídeo. Tava ele e a Vaz no carro. É muita especulação.
5: Agora voltando para Nabô, só para não poder arremetar.
2: Então, eu vou conversar com Nabô? Vou. Claro, eu tenho a obrigação de conversar. Eu sou prefeito da cidade.
0: Então, ele já pediu para conversar sobre o voto da senatória.
2: Não, sobre o voto, ele disse que queria conversar comigo. Não chegou a esse detalhe. Eu quero conversar com você na campanha.
1: Mas prefeito, vamos lá.
2: Mas vamos conversar isso sobre isso.
1: Tem um time. Nós estamos chegando ao mês de junho. Tá? Esses dois candidatos precisam do seu apoio, mas tem um time. Para não ficar ali em cima da convenção e em cima da hora. Qual é o time do prefeito Léo Bezerra? Quando é que o senhor acha que deve ser revelado esse nome?
2: Primeiro, o time não é de Léo Bezerra. É do nosso grupo político.
5: E a parte do grupo tá com Nabô, né? Não, porque não. Assim, a declaração do seu pai ontem, falando
2: meu pai é um problema pessoal.
5: Pronto,
2: que ele
5: tem a declaração do seu pai. Nos bastidores já se fala que Messinho tá com Nabô. Felipe Leitão declarou aí onde o senhor tá.
2: Messinho com Nabô, não. Não
5: tá, não?
2: Tá, não. Messinho tá muito tranquilo. Messinho tava comigo, foi comigo pro jantar lá. Tava lá no jantar comigo, rodando todos a mesa.
0: Como é que Messinha tá com Nabô? Se tem alguns ataques assim, alguns campos que Messinha
5: tá... Bom, nos bastidores falaram sobre isso.
2: É muita especulação, gente. Deixa eu vou tratar aqui. O que nós conversamos, eu e Nabô lá.
5: Sim.
2: Léo, vamos marcar pra gente conversar? Eu digo, bora, Nabô, vamos marcar pra gente conversar. Do mesmo jeito que Hugo disse isso, do mesmo jeito que Damião disse isso, do mesmo jeito que todos os deputados disseram isso. Até porque eu disse, ei... Não esqueça de mandar recurso para João Pessoa, não, viu? Eu disse a todos.
5: Isso vai ser o
2: Cabo Gilberto. Encontrei com o Cabo Gilberto. Gilberto, Léo, tô pensando em mandar uma emenda para isso, depois vou trazer o detalhe. Tô pensando em mandar uma emenda para isso. Eu digo, traga. Vai ter um reconhecimento. Então, aí é isso que quer dizer que ele vai votar em Cícero.
5: Então, isso vai ser o critério, né?
0: Tirando
5: vai ser ajudar João Pessoa.
2: É o principal critério.
5: É ajudar João Pessoa. Sim, ele já disse isso.
0: Então, quem tem a oferecer mas, na mas, aí é que tá. É isso que eu vou entrar. Você disse que o principal critério era ajudar João Pessoa. Olha para mim que eu gosto de falar olhando. João Azevedo ajudou muito João Pessoa.
2: Demais.
0: E você já era prefeito.
2: Demais.
0: Então, a gratidão também não será um critério, Léo?
2: Claro que é.
0: Olha aí.
2: Claro que é um critério. Um dos critérios que a gente vai botar em cima da mesa.
1: Emenda chegar também é critério?
2: Não, emenda não é critério, não.
0: Não. Olha aí. Ele tem coerência. Eu disse aqui que Léo tem
2: emenda
0: coerência.
2: Não. Você
0: então entendeu.
2: Parceria, ação. Até porque tem várias pessoas que têm parceria com João Pessoa. Veneziano. Diversas parcerias, estão montando diversas parcerias do João Pessoa e não passa só por emenda. Abertura de ministério, ele abriu as portas. Ele chegava aqui, ó, a pauta de Léo. E me botava para falar com o ministro e eu tava lá conversando com o ministro e não era ele que tava
1: botando. Nós estamos esquecendo de colocar um nome nesse debate que é André Gadelha.
2: André Gadelha.
1: Nós estamos apenas tratando de dois nomes, mas tem André Gadelha.
2: Vamos conversar olho no olho com
1: o
2: André.
1: Que é o candidato a senador do MDB até então.
0: Mas assim, mesmo sendo candidato a senador, Léo Bezerra é prefeito de João Pessoa. Ele não pode pensar só no grupo político, não. Ele tem que pensar na cidade.
5: Justamente.
2: Olha como é a minha dificuldade. Eu vou trazer para vocês aqui, abrindo meu coração.
5: Abra seu coração.
2: Olha a minha dificuldade hoje. Hoje eu tô me consolidando ainda prefeito da cidade. Não foi um prêmio de consolação, mas o prefeito da cidade se chamava Cícero Lucena, que saiu para ser pré-candidato a governador e eu assumi a prefeitura. Eu tenho que convencer a população que eu sou bom. Que eu sou um prefeito bom. Primeiro passa por isso. E é por isso que eu tenho essa dificuldade de falar em nomes que Léo vai apoiar, porque eu ainda estou consolidando o meu trabalho, eu ainda tenho que deixar minha marca para poder bater na porta de seu João e Ana Maria. Seu João, Dona Maria, eu estou votando nesse candidato aqui porque eu sou os que vão me ajudar. Você não acredita em mim? Então, esses aqui são os que vão me ajudar. Acredita em mim com esses aqui? E como é que eu vou pedir voto se eu estou consolidando o meu nome ainda? Não, calma, a gente está mostrando o projeto, a gente está mostrando nossa cara. Estou passando por de grandes dificuldades, que foi a chuva. Eu tive essa dificuldade. Até agora, eu quero deixar registrado aqui, viu, Fabiano? Até agora, eu não recebi nada.
1: Um centavo.
2: Nada, nada. Nem do governo federal, E aí nós sentamos, tá tudo armado. Uhum. O governo federal está tudo pronto, está tudo projetado. O secretário até Luiz já sentou com o Felipe Proença, já disse quais as ações que a gente ia, já disse quanto de recursos iria ser liberado para João Pessoa, mas ainda não recebi, para ser justo. Está tudo armado, tá tudo conversado, tá. Mas está faltando chegar.
0: Então, conversa não faz obra.
2: Aí chegaram para mim, não, né? O governo do estado está fazendo doações disso. Pela prefeitura, não. Uhum. Se ele está fazendo, ele está fazendo indiretamente e fez diretamente nos bairros. Mas pela prefeitura, pela defesa civil, não. Tá para chegar uma retroescavadeira. Uhum. Eu preciso, Fabiano, de produtos de limpeza para limpar as casas que foram alagadas. E o que a gente está fazendo? A gente colocou dois programas à disposição do governo federal. Eu discuti com o ministro, que é o compra assistida e a reforma do lar, que eram pequenas reformas, até 15 mil reais para a gente fazer pequenos reparos, e a compra assistida até para pessoas abandonarem aquela casa e poderem comprar uma casa, podendo ser paga ali pelo governo federal até 115 mil reais. Uhum. Então, a gente está tentando fazer. Eu tenho certeza que vai chegar, dentro, mas quando eu estou esperando.
0: Dentro ainda da pergunta, eu preciso fazer. Você disse que depende do grupo.
2: Isso.
0: Todo mundo está dizendo que você pode apoiar João Azevedo até pela gratidão que você agora mesmo falou. Agora eu vou fazer uma pergunta diferente, no mesmo assunto. Cícero já falou com você sobre apoio a João. Ele já disse a você que não aceita?
2: Mas essa pergunta aí eu recebi ontem lá em Brasília. Estava uma roda de jornalistas. Eles chegaram para mim e fizeram: Léo, o que é que Cícero falou sobre João? Eu peguei e chamei Cícero. Na verdade, Cícero me chamou. Cícero que estava conversando com ele, Cícero me chamou. Léo, vem cá, conta aqui umas histórias. Ele começou a contar umas histórias lá com os jornalistas. Aí perguntaram: mas diga aqui, Léo, o que é que Cícero sempre disse a você de João? Eu disse: gente, eu e Cícero. Eu vou dizer a vocês aqui, Cícero pode até me demitir. Ele nunca chegou para mim impondo nada. Nada. Olha, você não vai votar em João. Até porque quando Cícero foi sair, ele disse: Léo, eu vou sair e tal, e eu vou ser pré-candidato, eu quero que você me ajude. Cícero
1: não combina com essa história não. De
0: coronelismo. Então, se Cícero não está impondo...
1: Eu nunca vi Cícero botar faca na pescoço de alguém.
2: Nunca.
1: Eu conheci isso desde a eleição de Cássio em 2002, Cícero, quando era prefeito.
0: Cícero é uma pessoa...
2: Sabe o que ele falava de João? Sabe o que ele falava sempre de João para mim? Léo, a melhor parceria que nós tivemos. João Pessoa cresceu. Esse salto de João Pessoa deve a João Azevedo.
3: Olha, e melhor capital para se viver.
0: Olha aí,
2: João Pessoa.
3: Saiu ontem no ranking,
2: a melhor capital
0: para se viver. Então, se Cícero não impede, por que que Léo está demorando a responder?
2: Eu não estou demorando.
3: Qual é seu deadline?
2: Eu não estou demorando. Eu subi no palanque, eu vou relembrar você. Eu subi no palanque do senador veneziano, aqui em João Pessoa, quando o Cícero foi desfiliar, e eu disse: minha lealdade a João e minha lealdade a Cícero. Naquele momento eu disse isso, aquilo. E ele disse, e no outro dia veio o pedido para eu deixar a presidência do partido. Alguém aqui esqueceu?
0: Não. Não.
2: Então quem mudou foi Léo.
1: Não. Um dia depois, na casa do MDB. Na casa do MDB, dizia
2: com todo respeito, com todo respeito que eu tenho ao ex-governador João Azevedo, mas eu quero dizer aqui a vocês. Sabe o que aconteceu naquele dia? Eu subi no palanque, disse isso, no outro dia, de 9 horas da manhã, eu estava num evento, eu recebi a ligação do governador me pedindo a presidência do partido. Me pedindo para tirar uma licença do partido. Eu disse: isso não existe licença, eu vou sair. E saí da presidência. Entreguei a presidência do partido, que até hoje, eu acho que até ontem, era eu ainda o presidente do partido, o presidente municipal.
3: E você, prefeito, ele falou aqui, na minha frente, igual o senhor está aqui, eu perguntei sobre isso. Eu disse: como é que o senhor tal? Eu disse: é o seguinte. Eu liguei para Léo e disse: Léo, nós vamos começar as tratativas, as organizações para a campanha de Lucas como governador. Você se sente à vontade em permanecer na presidência? Aí, segundo ele, o senhor falou, disse: não, eu vou entregar a presidência porque o meu candidato a governador é Cícero Lucena.
2: Não.
3: Me disse aqui na frente, tá gravado, tá no YouTube.
2: Não,
3: tá,
2: ele não, foi, não foi,
3: foi essa
2: não
3: foi versão assim, que
0: jogou. E como foi?
2: Eu recebi a ligação, ele dizendo que iria começar as tratativas e tal, e era melhor eu tirar uma licença, porque eu não votava no candidato que o partido iria apoiar. E ele disse isso, ele disse dessa forma. Só que, e qual a diferença para hoje? Não estão querendo meu apoio?
3: É verdade.
2: Eu estou com o Cícero. Alguém tem dúvida?
3: Não mudou de lá para cá.
2: Eu não mudei uma vírgula do que eu falei, que queria votar em João e queria votar em Cícero. Mas o meu partido, porque eu digo meu, não é da posse. O partido ao qual eu faço parte, para ficar melhor interpretado.
0: Amém, mano, você faz parte.
2: O partido que eu faço parte hoje, não me quer. Eita. Não quer ter o prefeito da cidade. Por quê? Me disseram, me tiraram da presidência. Podia ser respeitado, não era tirar uma licença, não. Presidente, é, vão criar dentro do partido a coordenação política da campanha do pré-candidato tal.
3: Uhum.
2: Eu não impedi nada. Sabe por que eu não impedi? A maioria do partido, a maioria dos as nominatas do partido, não foram escolhidos por Léo. Nem, quase nenhum. Acho que o Odon, que era vereador, que era da coisa, Júnior Pires, que ficou comigo. Júnior Pires foi pego de surpresa semana passada, tiraram ele da tesouraria sem nenhum telefonema.
5: Eita!
2: E ele diz em todo canto que vota em João, ele sempre diz. E isso, olha só, Fabiana, eu queria que a população prestasse atenção nisso que eu estou falando. Júnior Pires hoje vota em Cícero Lucena. Nunca deixou dúvida quanto a isso. Ele vota em Cícero Lucena. Foi se afunilando. Tiraram ele da tesouraria do partido, porque ele vota em Cícero e votava em João. Então, para estar no PSB, tem que estar 100% lá, mas quer o voto da gente? Como é isso?
5: Eita, e Léo fica até quando o PSB, mais
1: engraçado
5: então?
1: Que João, mas Léo... Engraçado, só o que me... Como diria o mestre Luiz Otávio, o que me lasca é a minha memória. Quer dizer que João aceitou isso em 2022... que era o Republicanos votando com ele para governador e votando em Efraim para senador.
5: Olha aí.
1: Ou seja, o que mudou eu não entendo o que mudou na cabeça de João.
5: E Léo fica até quando dentro no PSB?
2: Até dessa conversa com o governador, com o ex-governador. Então... Eu tenho que ter conversa com o presidente do partido. Ele está dizendo em vários casos que conta que espera contar com o meu apoio. Eu espero contar também. Até porque, João, para ter o meu apoio, vai ter que conversar com um grupo político dele.
3: Ele disse que fala com o senhor todo dia pelo WhatsApp, é verdade.
2: Deixa eu dar outro dado aqui que ninguém prestou atenção, viu, Fabiano?
5: Conte mais.
2: Deixa eu dar um dado aqui. Para eu tomar a decisão, eu tenho que escutar meu grupo, porque meu grupo, eu tenho que não é só Léo ir votar em João. É meu grupo, meu agrupamento político me ajudar, pelo menos algumas pessoas me ajudaram a votar em João. E hoje, a maioria do partido não quer Léo. Não me quer.
5: Eita.
2: Eu não participo mais de roda. Eu recebi uma ligação de uma pessoa que eu tenho um carinho, um apreço. Não foi do presidente, não foi do vice-presidente, porque era eu que ligava quando era uma reunião. Eu que estava no grupo.
3: Sim.
2: Eu recebi de um integrante lá do partido, Nova. E ela chegou para mim: Léo, vai ter uma reunião amanhã. Eu disse: reunião de quê? Reunião, vai para você ir. Oxi. Me tiram da presidência, dizem que eu não presto porque eu voto em Cícero, tal, tal, tal, e me chamam para uma reunião. Não estou entendendo nada. Aí eu vou descer aqui para vocês em alto bom som, bem claro. Sabe a minha surpresa que eu tive? Eu nem sabia que eu ainda era presidente do PSB. Eu nem sabia, porque eu entreguei a carta e teve uma eleição do atual presidente, que me criticou também, e já eu falo sobre ele. Que eu respeitei ele naquele momento, porque Carla estava passando por uma dificuldade, Carla a enteada dele, estava passando por uma dificuldade de saúde, e eu disse, em respeito a Carla, eu não vou rebater esse cidadão. E aí o cidadão era meu vice-presidente, ele que tomava conta das comissões da Câmara e foi dizer que do PSB, e foi dizer que o partido estava desmantelado. Em 3 meses eu desmantelei um partido. Três, sabe por que três? Foram mais ó, eu fui eleito, aí passou dois meses.
1: Essa briga com o Tibério. Ela é antiga,
2: não,
1: porque Tibério...
2: Não,
1: eu vou falar do PSB. Essa história do PSB é antiga, porque Tibério tentou a todo custo queimar a administração de Cícero na reeleição, todo custo, para que ele fosse o candidato do governo do Estado aqui. Todo mundo sabe disso, ninguém é burro. Quem faz leitura sabe disso, que o sonho de Tibério era ser candidato a prefeito disputando com Cícero. Não deu certo. Ele ficou magoado, enfim, e isso transferiu-se para Léo, que foi o candidato a vice.
2: Fabiano,
5: ele está falando de Ronaldo Barbosa.
2: Mas eu estou contando um detalhe aqui.
5: Vamos fazer o seguinte?
2: No dia que Diogo foi alçado à condição de candidato a vice, pré-candidato a vice e governador ao lado de Cícero, eu estava em cima do palanque lá e eu recebi uma mensagem meio estranha. Foi quando eu descobri que eu era presidente do partido. Uma intimação que eu recebi para responder alguns questionamentos do partido. Aí sabe o que eu fiz, Fabiano? Mandei, eu disse, doutora... Da TRE. Eu falei, doutora, eu não sou mais presidente. Ela, não, mas está constando aqui que você é o presidente. Receba a intimação. Eu falei, não tem como receber, porque eu não sou o presidente. E mandei para ela...
3: A carta.
2: E mandei para ela as fotos da atual filiação do atual presidente, as fotos do momento que ele foi eleito. Aí ela disse, então tá bom, eu vou entrar em contato com ele. Aí depois ela veio com uma resposta para mim, está tudo aqui no celular. Ela veio com, não, Ele disse que você ainda era o presidente, que deu a entender que você ainda era o presidente, e disse que ia tomar essa decisão e escutar o partido. Poxa. Aí ela voltou para mim e disse: receba a intimação. Eu disse: recebo. Eu liguei para o meu advogado e estou fazendo minha defesa, porque eu não sou mais o presidente do partido. Uhum. Então olha como eu estou. Sou presidente ao qual do partido que eu não sou.
3: Uhum.
2: Eu não sei se até hoje é bom até olhar no TRS, eu ainda sou. Sou presidente sem ser presidente. A maioria dos que estão lá não me querem. Me criticam a minha gestão. Os vereadores, a maioria dos vereadores da bancada do partido ao qual eu faço parte, faz oposição a mim.
3: É estranho.
2: E ainda querem meu apoio. É. Para aí, homem. Você chegou ao ponto até, eu não quero citar o nome de ninguém, chegou até o ponto de um desses aqui que a gente mencionou o nome, dizer: não, Léo tem que votar em João, mas não quer dizer que ele que tem um apoio para 2028, não. Eu disse: oxe.
0: Diga o nome do santo, aí, você não está dizendo um milagre?
2: Aí tem outra coisa de outros aí. Tinha gente que falava comigo praticamente todos os dias, era muito ligado a mim. Eu nunca fiz um mal, eu sempre, pelo contrário, eu fiz o bem, tentei ajudar essas pessoas aí, colocá-las para cima no momento que era de dificuldade. Eu chamava, conversava, e ia mudar de secretaria. Eu disse: meu irmão, vamos conversar com o governador, vamos para tu permanecer aí. A gente tem uma amizade, e do nada eu não presto. Eu fui para 4 plenárias, Fabiano. 4 plenárias do PSB para ser candidato a vice-prefeito de João Pessoa. Quando eu chegava lá, o nome que o povo, que o meu partido gritava, não era o meu, não. Era o nome de outra pessoa. Ficava, era uma claque que ia.
1: Era de quem?
2: Não sei quem. Não, não, não sei quem, não sei quem. E eu lá. E no final, o governador mandava uma mensagem para mim: Léo, tudo em ordem? Eu fazia: tudo em ordem.
0: Léo, tá daqui a
3: pouco. Resiliente.
1: Daqui a rixa com o Tibério vem lá de nós.
2: Não, eu não tenho rixa.
0: Daqui a pouco você
2: não
0: fala mais.
2: Não tenho
1: de Tibério.
2: Mas eu tenho que falar de gratidão.
0: Daqui você a pouco a gente fala de gratidão, porque são 8h41, a gente tá estouradíssimo. Uhum. E eu quero ouvir tudo. Porque ele falou
1: eu
0: aqui.
1: Eu já pedi a dona Raquel mais 20 minutos de cortesia.
0: Ele falou ouvintes, só o milagre, mas não disse o nome dos santos. Mas a gente quer saber o nome dos santos.
5: E tem as perguntas dos ouvintes.
0: Deixa eu abraçar aqui Coronel Luiz Antônio, meu querido coronel, tá aqui com a gente. Renata, Birigão, Max, Robertinho e Gustavo, que é a equipe de Léo aqui do lado. Aninha tá aqui com o pai dela, Ezequiel, também acompanha a entrevista. Eu vou pro intervalo e volto daqui a pouco abraçando meu amigo Flávio Fabris e dronando JP, Thiago, que tá ouvindo a gente.
5: E na volta, você que tá aqui mandando as perguntas pelo chat, a gente vai fazer uma por uma, tá? Não saia daí não, que ele vai responder sobre concurso público, que estão perguntando aqui, sobre o alagamento do Valentina, estão perguntando aqui se vai chamar os concursados, estão perguntando também sobre a questão do excesso de contratado, tudo aqui vai ser
0: bora,
5: feito.
0: Daí. Silvinha, um abraço, 8h42, puxa Zé, em nome de Jesus.
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2: 8 horas e 50 minutos eu vou embora, mas antes eu preciso ouvir. Léo enrolou, mas não disse direitinho, Léo.
3: Oi.
2: Ó, presta atenção. Você disse que não, o seu voto não vai pela emenda. O seu voto é por gratidão. Eu, enquanto jornalista, vi muitas parcerias com a prefeitura de João Pessoa do então, à época, governador João Azevedo.
4: Ô Paraíba Boa, eu puxei aqui nos dados oficiais do Tribunal Regional Eleitoral. Sabe quem ainda consta como presidente lá? Municipal?
2: É Léo?
4: Léo Bezerra.
2: Rapaz. Tá no TRE. Será que isso é um gesto? Mas vamos lá. Deixa eu perguntar a ele. Vou perguntar a Léo. Aí ele disse que o voto dele também pode ser por gratidão. Falando em gratidão, João Azevedo foi uma parceria impressionante com Cícero e João. Foi, eu acho que foi a parceria que mais deu fruto em João Pessoa. Cícero e João, isso é fato. Aí Léo Bezerra, Cícero dizia em todo lugar que João Pessoa tinha dois prefeitos.
3: Isso.
2: Ou então, consequentemente, João também e Léo também tinham parceria. Se Léo era prefeito, era João. O voto de Léo a João não poderia ser dado por gratidão? Ainda dentro da pergunta, eu preciso perguntar. João não quis Léo como coordenador de partido, como presidente de partido, porque Léo era coordenador de campanha de Cícero, correto?
3: Correto.
2: Léo, na condição de governador, Fabiano, tendo como o seu aliado, coordenador da campanha do então opositor, Léo se deixaria esse aliado presidindo um partido?
3: Eu vou lhe responder agora. Eu coordenei a campanha do governador João Azevedo. As últimas duas campanhas dele praticamente participei da coordenação. E aí a gente tem que saber dividir as coisas. Eu estou agora na condição de... É porque a gente está falando do passado e do presente,
2: isso,
3: né? Eu iria e estou hoje na condição de prefeito da cidade. Eu não sou candidato a nada. Eu poderia coordenar a campanha de João aqui dentro de João Pessoa e poderia votar em Cícero Lucena sem problema nenhum. Eu até fui perguntado isso dentro do partido. Mas, Léo, como é que vai ser essa... Tu participando lá da coordenação e estando votando em João aqui, como é que vai ser? Sim. Tu vai ficar perto de um monte de gente que critica o governo de João. Eu disse, dessas reuniões eu não preciso participar.
2: Eita.
3: Eu disse isso. Dessas reuniões aí, dos que falam mal de João, eu não preciso participar. Por que eu iria participar? Até porque eu não vou falar mal de João. Pelo contrário, eu vou falar bem de João. Só tenho coisa boa para falar de João. Tem um questionamento. Alguém tem dúvida que a minha vontade, meu desejo, sempre foi votar em João?
2: Não.
3: Alguém tem dúvida? Se alguém tiver dúvida aqui, me diga.
2: Não, não, sério.
5: De verdade. Não,
3: pegando a sinceridade de Ervásio.
5: Isso. Um pouquinho.
3: Ninguém tem dúvida. Mas alguém tem dúvida que tudo o que aconteceu, não é que eu tenho mágoa, não é que eu tenho isso, mas tudo quer levar João para... Que eu não voto em João? As pessoas lá não querem. O agrupamento político dele não quer. Não sou eu, não.
2: Você
3: são
2: acha?
3: Eles. Tenho certeza. Eu sei o que falaram de mim, o que falam de mim nas reuniões do partido. Eu sei, ainda tem pessoas lá que são minhas amigas.
6: Tá dizendo que tem amigos lá, né?
3: Eu tenho amigos lá. Eu tenho grandes amigos. Eu disse a você agora, hein, que não é ele que fala essas coisas para mim. Mas eu digo que falo com Guerra praticamente todos os dias. Eu falo com Guerra direto. Falo com o Nonato, falo com todo mundo, porque amizade é amizade. Eu sempre soube dividir isso. Mas você falou em gratidão. Eu não vou deixar de responder essa pergunta, não.
2: Preciso saber.
3: Eu sou grato a João. Sou, sim. Então, quer dizer que essa minha gratidão, eu tenho a obrigação de votar em João? Então, quer dizer que Lucas tem a obrigação de votar em Cícero.
2: Eita, por quê?
3: Sabe por quê? Porque eu estava na reunião no dia.
5: Uhum.
3: Eu estava na reunião do dia. Quando disseram, Aguinaldo não vai ser mais o candidato a senador, tal, tal, tal. E quem vai ser? Cícero já falou sobre isso. E quem vai ser? Vamos botar Messinha, falaram o nome de Messinho no meio da conversa. Aí Cícero falou, não, Messinho não. Messinho já está com a candidatura aí consolidada para ser candidato a deputado federal. Está numa posição boa, as pesquisas dizem isso, tal, tal, tal. Aí Cícero olhou assim e falou, não, vamos botar Lucas. Ó, o nome bom aqui, Lucas. Mas tem um problema. Cícero naquele momento ainda falou, mas tem um problema. tem a mãe dele que é candidata a senadora, não vai poder ser candidata a senadora, porque vai ficar dois Ribeiros na mesma chapa. Cícero falou isso.
4: Uhum. Então, e ela quer dizer que também, isso... E ela assumindo também, tá vedada.
3: Exatamente, então, tá não, porque ela tem condições de... Ela pode ser candidata. Ela tem um mandato, ela poderia ser candidata. Ela pode ser candidata, na verdade. Mas, aí, trazendo pra você, então, a gratidão passa por isso, porque ele me indicou, e eu indiquei, e eu ajudei ele, porque Cícero indicou. Gente, isso é muito pequeno, o porquê isso. Eu não tô falando aqui do si. Olha como é chato, essa palavra que me machuca muito, sabe?
2: Sim.
3: Léo vota em João. Se eu só voto em Léo, se ele votar em mim. Não, gente. Eu nunca condicionei meu voto em João a nenhum si. Nunca teve si.
5: Sim.
3: Veio ter si depois que João disse que só conversaria comigo depois que eu fosse prefeito.
2: Tem mágoa, Léo?
3: Não tenho mágoa zero. Eu gosto de João. Basta ver o sorriso que eu dou todas as vezes que eu vejo com ele. Eu gosto de João. João é meu amigo. João é um parceiro. Eu sentava com ele lá na granja. Eu ficava horas conversando com ele.
5: O Léo,
3: eu tenho muita coisa... Eu só tenho coisa boa. Não tenho nada de negativo
5: pra
3: falar de João.
5: Quando você diz isso pra mim,

0: ao altiplano. O governo fez a parte da ponte e a prefeitura fez a iluminação. Uhum. O viaduto na frente da prefeitura. O viaduto na frente da viaduto. Ele fez o primeiro girador, nós fizemos o segundo girador. E nós fizemos o asfalto do giro todinho. Uhum. Tudo é parceria. As luzes, as novas luzes do Estação Ciência, não, do Centro de Convenções. Vai lá o estacionamento, tá todo em LED.
1: Ou seja, a briga que perdeu foi um pouco de uma pessoa nessa briga.
0: Isso, gente, foram momentos que eu vivi na minha vida. Eu digo, Léo, mas o governo fez isso e a prefeitura fez o quê? Fizeram juntos. Juntos. Porque Cícero só calçou 1.600, 1.500 ruas, porque João fazia essa obra aqui e sobrava recurso que a gente não estava fazendo ali para fazer essa daqui. A gente fazia essa daqui e João fazia essa outra ali. A obra do Parque do Cuiá, que tá todo vapor lá, é mais uma parceria.
2: Mais uma.
0: Eles anunciaram juntos o prédio que a gente cedeu para ser o negócio do computador quântico. É parceria. E eles já estavam separados. Eu estou esperando parceria, estou pronto para fazer parceria. Agora, não é justo, Fabiano. Não é justo 2,5 milhões para o São João em Campina Grande e zero em João Pessoa. Não é justo eu estar nas ruas, num alagamento aqui em João Pessoa, visitando, cobrando, pá, e não ter ajuda nenhuma do governo do estado. Não é justo. Eu estou falando de Lucas? Não. Até porque o Lucas está tomando conta da vida dele. Tá? É um amigo que eu tenho. Um amigo. Quando eu conto com o Lucas, a gente é amigo, a gente conversa. Mas não é justo. Não é justo a CAGEP, o secretário Marco Vinícius. Com todo o respeito que eu tenho a você, você é meu amigo também. É, quando fala de esgoto, quando fala alguma queixa, ele fala, mas João Pessoa tem que olhar as galerias pluviais. Marcos, eu tô olhando, amigo. Se quiser ir comigo, tá convidado. Vamos comigo fiscalizar. Hoje tem uma equipe minha fiscalizando esgoto em João Pessoa. Equipe minha não, equipe da prefeitura, equipe nossa. Fiscalizando. Agora, não venha botar o seu esgoto na galeria pluvial, porque eles, não, a prefeitura tem que corrigir, porque a galeria pluvial está recebendo esgoto. Por que está recebendo esgoto? Eu vou lhe responder agora, Marcos Vinícius, e a população de João Pessoa. Porque alguém tentou ter o saneamento do seu bairro e não conseguiu. Encontrou o cano da galeria pluvial ali e colocou na galeria pluvial. A obrigação da prefeitura é, sabe o que eu vou fazer? Eu vou tamponar. Aí sabe o que vai acontecer? O esgoto vai voltar para dentro da casa dessa pessoa. E cadê a ligação de esgoto na frente da casa dela?
2: Cadê a rede de esgoto?
0: Cadê? Isso aí que ele me pediu para fazer não vai resolver o problema, porque eu vou tampar e lá na frente o cara vai botar de novo, porque não tem esgotamento. Sabe por que nós assinamos o contrato da renovação com a CAGEPA? Porque foi linda a conversa. O governador de Azevedo foi bacana demais. Olha, vamos ampliar isso, a rede de esgoto vai ampliar, a rede de água, pá. Tudo lindo. Aí João Pessoa é o maior contribuinte da CAGEPA hoje. Acho que é mais de 50%. Acho que a prefeitura tem da parte de recursos.
2: Sim.
0: Eu não recebi um telefonema para dizer assim, vamos discutir essa questão do leilão.
2: Sim.
0: Peraí, gente. Uma audiência pública, por muito menos derrubaram a lei dos gabaritos aqui em João Pessoa, que tiveram 50 públicas, 4 na Câmara, emenda de vereador, escutou todo mundo, tal. Por muito menos caiu essa lei. Por muito menos, porque disseram que a população não foi ouvida. Quem daqui, qual foi o cidadão? Eu faço essa pergunta agora no ar aqui para você, Fabiano, para quem está nos ouvindo. Quem aqui foi ouvido sobre a questão do leilão da CAGEPA?
3: Ninguém.
0: Eu nem sabia.
3: Foi um supetão, ninguém sabia.
0: O governador me ligou para falar das chuvas. Ele me ligou. Aí disse, Léo, tá prestando alguma coisa? O governador, se o senhor puder mandar para mim, manda e tal. Eu falei, não, posso você veja aí como é que você faz, veja como está a sua agenda. Ele fez, eu tô indo para São Paulo e depois quando eu voltar eu lhe ligo pra gente ver o que eu posso ajudar em João Pessoa. Só disse isso e foi. Aí bateu o martelo lá. Por que não me chamou? Não é chamar Léo, não. Por que não chamou a equipe técnica da prefeitura? Ó, estamos pensando em fazer isso, vai mudar isso, vai ser melhor. Mas não foi explicado. É porque está todo mundo falando mal. Não sei se é bom privatizar ou se não é. Sabe por que eu não posso opinar? Olha a minha dificuldade. Porque eu não sei.
2: Não foi consultado.
0: Eu não sei. O que eu sei é o que está nas páginas aí dos blogs e dos portais. Eu não tive informação nenhuma da CAGEPA do que foi feito. Nem do governo do estado.
1: Eu sugiro até a Janildo.
0: Encaminhe um ofício, Janildo, para o governo do estado para saber o que aconteceu oficialmente.
3: A classe política está me perguntando aqui pelo WhatsApp se nesta semana ou na semana passada nós teremos novas mudanças no secretariado.
0: Sim.
3: Saiu agora há pouco no Diário Semanal da Prefeitura a nomeação de Nena Martins para a Secretaria da Mulher, Dunga Júnior.

0: Heber.
1: Heber. E aí tem algumas adjuntas vagas. Por exemplo, a de Janildo está vaga agora. Enfim, teremos mudança nos próximos 8 dias?
0: Não é mudança, nós teremos nomeações.
1: Isso.
0: E pessoas que vão para algumas outras pastas, ou pessoas que foram, que saíram porque iriam ser
2: Remanejamentos,
0: candidatos,
2: perfeito.
0: claro, isso vai acontecer. E aí eu não estou dizendo que Léo quer cortar, não. A gente vai fazer isso de maneira natural. Vamos montar o nosso time. Vamos montar o time de João Pessoa que vai me ajudar a governar João Pessoa.
3: Sim.
0: E é isso que eu quero fazer: trazer novos nomes, trazer novos ares para dentro do nosso agrupamento político. Tudo muito conversado, tudo muito discutido com todo mundo. Todo mundo debate lá na prefeitura. A gente montou um núcleo lá que a gente senta e começa a conversar. Por quê? Não é chegar o prefeito, eu aprendi isso com o Cício. Não é eu chegar e tomar a decisão por tomar. A decisão tem que ser tomada para a cidade. Eu não posso olhar para o meu umbigo, não. Eu tenho que olhar para o seu João e Dona Maria. Então, são pessoas que eu vou chamar. Eu vi até alguns comentários, Fabiano, de muita gente. Não, porque Dunga não isso, Dunga aquilo. Eu vi até um comentário de Fabiano. Vocês já viram o currículo?
1: Que foi sincero, eu conheço o
0: Eu
1: currículo
0: sei.
1: dele. Mas saiu queimado de Campinas.
0: Certo, mas vamos lá. Ele tem uma história, ele foi secretário de saúde. Não é fácil ser secretário de saúde, não é fácil ser secretário, não é fácil ser secretaria nenhuma. E depende do gestor, da abertura que o gestor dá a cada secretário. Ele foi secretário de Luciano Agra. Alguém tem dúvida que Luciano Agra
1: Eu
0: foi um
1: não
0: dos maiores?
1: sabia que ele tinha sido secretário de água.
0: Ele foi de articulação
1: Eu não
0: política.
1: sabia, me
0: Pois é.
1: perdoem. Aí, deixa eu dizer, quando eu erro, eu dou a
2: É,
1: mão à
2: você sempre
1: palmatória. Se
2: exatamente.
1: eu tivesse essa informação antes do comentário de ontem, eu não tinha
0: É.
1: comentado, mas eu não sabia.
0: Não, mas é
1: Eu não
0: justo.
1: lembrava, eu
0: É
1: não
0: justo. Ele
1: lembrava.
0: foi secretário de articulação política de Agra, foi secretário de foi três pastas, eu acho, ou duas pastas que ele
2: Ou seja,
0: foi. Ele
2: experiência.
0: foi chefe de gabinete. Eu fui chefe de gabinete, acho, de Ricardo Coutinho, se não me
1: Não,
0: engano.
1: Ricardo não.
0: Ele teve alguma coisa com o Ricardo ou foi
1: Não,
0: com o
1: acho que
0: Agra?
1: foi com Agra, mas com.
3: É.
0: E Agra, a maior passagem foi na gestão de Agra. Ele foi chefe de gabinete e foi secretário de articulação política. Então, mas não estou justificando aqui, não, Fabiano. A gente tem que crescer. Foi até bom, porque a gente vai cobrar mais. Se ele tem experiência como secretário de saúde, se ele tem experiência como chefe de gabinete, se ele tem experiência com articulação, ele vai trazendo dentro da CCTEC, da ciência e tecnologia, essa experiência. E eu já vou dizendo. Eu já disse isso a ele ontem, quando ele me ligava para agradecer. Eu disse: ei, eu não vou precisar de você só aí, não, viu? Vou precisar de outras coisas. Ele nem se preocupa, Léo. Vamos sentar. Eu estou sentando com ele hoje para conversar. Então, vão vir novos nomes? Vão. Posso vir novos nomes? Posso. Mas o compromisso é com a cidade. Não é
3: Sim.
0: o nome por um nome. É um compromisso que está sendo firmado. Eu disse a todos os secretários: não é só assinar aqui e dizer que é secretário, não. Tem que participar. Tem que fazer o que eu faço: andar todo dia, andar na rua, estar tá no mercado, estar tá fazendo reforma lá em Brasília. Eu já fui 3 vezes em Brasília buscando recursos, já caíram dois. Vamos fazer, viu, Fabiano, nessa próxima semana, se Deus assim permitir, um grande. Eu não gosto dessa palavra, mas vamos fazer um grande mutirão de cirurgias cardíacas aqui em João Pessoa. A gente está
1: Tá,
0: tentando zerar
1: foi
0: essa fila.
1: secretário de gestão governamental e articulação política, além de secretário de chefe de gabinete do prefeito da capital. Tá,
0: Exatamente.
1: aqui
2: Experimentado.
1: registrado, eu fui pesquisar aqui no Google, tá, informação concreta. Ocupou cargos na prefeitura, secretário de gestão governamental e articulação política. Eu não sabia ou não lembrava.
0: Não,
1: Perdão.
0: mas isso é o de menos. O que eu quero é o serviço que ele vai prestar aqui em João Pessoa. E vou cobrar muito, como eu cobro todo secretário. Eu cheguei ontem de meia-noite. Eu já estava passando na rua, vi uma luz queimada, já mandei no grupo do secretário: opa, essa luz aqui está queimada, vamos mandar trocar.
3: É sobre isso. E assim, Léo, aqui tem muita pergunta dos ouvintes. A gente não pode deixar de
1: Pode fazer
3: fazer. Eu vou
1: uma
3: fazer.
1: rapidinha,
3: Eu vou fazer
1: só
3: todas.
1: para encerrar.
3: Só para encerrar.
1: É mais administrativas. Vai anotando aí, Léo, bem rapidinho, vai
3: Vai.
1: respondendo.
3: Léo, a pergunta aqui. Vamos lá. Primeira pergunta sobre concurso público na educação. Querem saber quando é que vão ser chamados quem ficou no cadastro da reserva. Essa é uma das perguntas aqui. Outra pergunta, Léo, é sobre a questão do transporte público ali na região do Valentina. Disse que lá a situação aqui, a Ana Paula fala que os ônibus estão lotados, CEMOB não toma nenhuma providência com relação ao transporte público lá na região. Tem outra pergunta aqui vindo da Daniela Cavalcante, perguntou sobre contratos na educação, segundo ela, contratos que estariam supostamente irregular, que deveriam chamar quem está num concurso público. Outra pergunta aqui,
2: Ponte do Valentim, né?
3: Ponte do Valentino, isso mesmo, sobre a questão do Ponte do Valentim, quando é que vai ser concluída a obra, se tem previsão para a conclusão dessa obra. Deixa eu ver outra pergunta aqui dos ouvintes. É muita
2: Mas
3: pergunta,
2: eu acho que essas
3: gente.
2: aí já dá
3: Mas
2: para.
3: essas três já dá para responder.
0: E, na verdade, concurso nós vamos chamar na medida do que foi colocado no edital, das vagas que foram cedidas, das vagas que foram colocadas. A gente vai chamar assim. Pronto, na CEMOB mesmo, nós temos, estamos na terceira turma, iríamos chamar mais 5, nós vimos que a cidade está precisando dos agentes de trânsito, nós chamamos mais 10.
4: Uhum.
0: Então, vão ser chamados. Eu queria deixar aqui bem claro para os concurseiros e os concursados.
3: É, o povo da educação aqui está em peso, viu? Querendo saber
0: nós vamos chamar, que vão ser chamados. Nós estamos fazendo várias mudanças. Praticamente todos os dias eu assino chamamento de concursados em João Pessoa. Então, vamos continuar chamando. O que for necessário para a cidade vai ser chamado. O que for necessário vai ser chamado. Nem se preocupe quanto a isso. Qual foi a outra pergunta?
3: Sobre a questão da CEMOB, a lotação dos ônibus na região do Valentina.
0: Eu estou para ter uma conversa justamente com o secretário da CEMOB, com o Marcílio e com o Expedito. Estou chamando eles para conversar. Estou recebendo algumas queixas de algumas pessoas. Essa linha aqui não está funcionando mais, essa linha aqui está sobrecarregada. Eu vou chamar eles, vou pedir esse planejamento para poder trazer para vocês aqui as soluções. Mas eu queria deixar aqui registrado uma coisa. Muita gente diz, aquele aplicativo do João Pessoa na palma da mão não serve para nada. Serve, e eu estou acompanhando dado a dado do aplicativo. Eu estou acompanhando, eu mesmo faço questão de encaminhar para os secretários as demandas que estão reprimidas. Eu peço à população, através do João Pessoa na palma da mão, faça sua crítica, mande sua sugestão, mande o seu pedido. Tem exames que são feitos, Fabiana. Você coloca o seu exame lá, você vai no PSF, da entrada, vai pegar a requisição, tem endoscopia, tem vários exames que tem no João Pessoa na palma da mão, até pedidos de cirurgia. A pessoa coloca lá, eu estou fazendo cirurgia com 2, 3, 4, 5 dias. Algumas cirurgias são feitas.
1: As bariátricas continuam?
0: Continuam as cirurgias bariátricas. Estão dizendo agora que vai ter cirurgia bariátrica, não, vai ter o espaço das canetinhas, né? Estão falando agora,
3: isso é nacionalmente. A Fabiana Lobão esteve aqui falando sobre isso.
0: Eu vi, foi na entrevista dela aqui também, e lá em Brasília, se comenta muito sobre isso, sobre o poder público chegar nessas canetinhas para a população.
1: Essas canetas não são só para emagrecimento, né? Elas são feitas, foram criadas para diabetes.
0: Exatamente.
1: Eu comecei a tomar a Ozempic tem 6 anos. Antes
4: não
1: de virar
4: mídia.
1: Não. Foi o endocrinologista que se formou nos Estados Unidos que passou.
4: As canetinhas agora servem até para tratamento de endometriose.
1: Ela,
4: você tem uma ideia, os efeitos off-label, né?
1: Com uma insulina que você aplicava uma vez por semana. E ela ia reduzindo a sua
0: substância,
1: glicose.
0: Né? Pois é, então a gente vai fazer isso. O que for bom para a cidade, pode ter certeza. Valeu. Se tem um cara que quer fazer, sou eu. E aí eu vou tentar fazer tudo, vou dar o meu melhor. Eu sempre costumo dizer que eu estou com a minha equipe, nossa equipe, governando João Pessoa a todo vapor. Para ser secretário da gestão de Léo e do ex-prefeito Cícero, é praticamente 24 horas, é intenso.
4: Não
0: é
4: status quo, não, né?
0: Não,
1: prefeito,
0: tem que
1: forte abraço, obrigado pela participação aqui no O Paraíba Boa. Desejar boa sorte, o senhor não tinha vindo aqui ainda depois que assumiu a prefeitura. Boa sorte, vá para cima. O senhor aprendeu muito sobre gestão enquanto Cícero era o prefeito, e sempre ele dizia que tinha dois prefeitos. Então, o senhor não assumiu uma prefeitura no escuro. O senhor assumiu conhecendo toda a estrutura. E, repito, tem muita gente reclamando porque Léo não fez mudanças. O secretariado, meu amigo, porque é o secretariado que deu certo durante todo o governo de Cícero, que deixou o Cícero com aprovação de 79%. Não sei por que essa ânsia para tentar jogar Léo contra Cícero. Parece que é isso, de rachar, de fazer um boato. Prefeito, forte abraço.
0: Fabiano, eu queria lhe agradecer todas as vezes que eu falo de você, a gente fala da nossa história aqui. Eu queria lhe agradecer por cada conselho, por cada preocupação que você tem com a cidade, vocês também. Então, tem essa abertura comigo. Eu sou um cara, eu costumo dizer que eu tento ser o mais acessível possível. Por exemplo, meu celular aqui não para de tocar, eu não estou atendendo as pessoas que estão me ligando, mas eu tento, quando eu entro no carro ali, eu vou ligando para as pessoas, tentando dar satisfação. Ninguém procura um prefeito porque está feliz. Vou procurar o prefeito ali, eu estou feliz. Procura porque está precisando, assim como é no PSF, assim como é no hospital. Mas posso ter certeza que a gente vai dar o nosso melhor. E se a marca que eu quero deixar para essa gestão, Fabiano, é me colocar no lugar das pessoas. Humanizar o sistema. Isso que eu vou fazer vai ser uma marca que eu quero deixar. E pode ter certeza, vai ser um prefeito zelador, um prefeito guerreiro, um prefeito que está e que vive o dia a dia da cidade, que vai brigar pela cidade. Quem pode falar mal da cidade é que a gente está aqui dentro. Vamos falar mal da cidade, quem quiser falar mal da cidade, vamos discutir entre a gente, porque lá para fora a gente tem que mostrar e dizer para a sociedade verdadeiramente, a população, os turistas que vêm aqui, como aqui é maravilhoso.
4: Exatamente.
0: A melhor capital para se viver é João Pessoa. Então esse prêmio ninguém vai tirar da gente, porque é linda, é maravilhosa. Todas as vezes que eu ando ali pela orla, nós estamos fazendo, não deu tempo de fazer isso, trocando toda a iluminação da orla, melhorando cada vez mais. Também os novos parques que a gente está fazendo em João Pessoa. Então pode ter certeza, eu vou continuar firme, eu vou continuar forte, governando para seu João e Dona Maria, que moram nos bairros de João Pessoa e que precisam do poder público.
4: No próximo censo vai ter mais 100 mil pessoas aqui.
3: Um abraço, Léo. Obrigado, prefeito. Valeu. Um abraço para você que está aqui nos ouvindo. Obrigadão, né? Acabou o programa. Querido. Até amanhã, viu? Temos um encontro marcado, se assim o nosso Deus permitir, a partir das 7 horas.

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2: Bom dia, meus irmãos e irmãs, como é que está o teu amanhecer nesta quinta-feira? Vamos invocar os dons do Espírito Santo e vamos invocar a intercessão de Santa Rita de Cássia, das causas desesperadas, das causas impossíveis. Faça o sinal da cruz no início desta manhã, em nome do Pai, do Filho e do Espírito Santo. Amém. Senhor Deus, no início deste dia queremos pedir, mandai-nos o Espírito Santo com os sete dons. Nesta manhã, Senhor, mandai-nos o Espírito de sabedoria, para que procuremos unicamente a vós, que sois nosso fim e destino. Mandai o Espírito de inteligência, para que bem compreendamos a vossa santa palavra e vossa santa vontade. Mandai-nos nesta manhã o Espírito de conselho, para que não erremos nas dúvidas e sim, trilhemos o bom caminho. Senhor, manda o Espírito de fortaleza, para que vos sejamos fiéis na felicidade e na desventura, e que diante das tentações e tribulações, possamos resistir firmemente. Nesta manhã, Senhor, manda sobre nós o Espírito da ciência, para que saibamos distinguir o bem e o mal, e sejamos comprometidos com nossos deveres de cristão. Mandai, Senhor, o Espírito de piedade, para que, inflamados no santo amor, possamos levar ao mundo a paz. E, por fim, manda-nos, Senhor, o Espírito do temor de Deus, para que, sempre lembrados da vossa onipresença, vivamos de forma digna, confiando na vossa assistência. Espírito Santo, recaia sobre nós. Espírito Santo, no início deste dia, pedimos as graças necessárias do discernimento, da luz e da paz. Pai nosso, que estais no céu, santificado seja o vosso nome. Venha a nós o vosso reino. Seja feita a vossa vontade, assim na terra como no céu. O pão nosso de cada dia nos dai hoje. Perdoai-nos nas nossas ofensas, assim como nós perdoamos a quem nos tem ofendido, e não nos deixeis cair em tentação, mas livrai-nos do mal. Amém. Ó Deus, por intercessão de Santa Rita de Cássia, a santa das causas impossíveis, advogada dos casos desesperados, auxiliadora na última hora, atenda-nos neste pedido que nesta manhã apresentamos com fé. Santa Rita de Cássia, junto ao Sagrado Coração de Jesus, interceda por nós. Amém. Bom dia a todos.

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1: Estamos no ar, né? O programa 100% Você começa agora nessa manhã. Agora são 9 horas e 28 minutos, hoje quinta-feira. Já estamos aí no clima, né? No climaço de final de semana, aquele clima gostoso. Ó, vamos ao comercial agora. Você ouviu a nossa abertura com a oração do Padre Reginaldo Manzotti e esse grande louvor, né? A rocha que é Jesus. Jesus é a nossa rocha todos os dias, aquele que nos fortalece, né? Ó, vamos agora para o comercial? Não sai daí não, aumenta o volume aí do seu rádio, porque vem muita música boa e hoje a pergunta do dia tá interessante, hein? Você respondendo a pergunta do dia, vou te falar daqui a pouquinho o que você vai estar concorrendo. Sai daí não, é rápido!
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2: A Fundação Oswaldo Cruz, a Fiocruz, emitiu um alerta sobre o avanço da gripe no Brasil. O boletim destaca um aumento significativo de casos graves da doença em todos os estados brasileiros, preocupando as autoridades de saúde. Os especialistas recomendam que a população reforce os cuidados preventivos e busque a vacinação, especialmente os grupos de risco. A sobrecarga nos sistemas de saúde já começa a ser sentida em algumas regiões devido ao salto nas internações por síndromes respiratórias.
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3: Opa, bom dia, bom dia, bom dia. Está no ar a partir de agora o programa 100% Você. Eu sou o Thiago Alves, o seu amigo de todas as manhãs. Um prazer ter você aqui. Seja bem-vindo e bem-vinda. O programa 100% Você hoje tem muita música top. O nosso zap já está liberado, tá? O 988121005. Anota aí, vou repetir. 988121005. Pede sua música, manda um áudio pra mim, diz o teu nome, pede a sua música e responde a nossa pergunta dessa manhã. Ó, lembrando que próxima sexta-feira, na próxima sexta-feira, vamos estar sorteando para você 100 zaços, 100 reais em um kit para o seu final de semana, uma mini caixa de som e um copo térmico Stanley. Imagina aí, um final de semana, você com o seu sonzinho, seu copo térmico e 100zão no bolso, hein? Para você participar, você tem que responder as nossas perguntas durante a semana. Você vai estar concorrendo. E a pergunta de hoje, nessa manhã de quinta-feira, hoje 21, dia 21, quintou, estamos no clima de final de semana, esse clima gostoso, esse clima bacana. A pergunta do dia é o seguinte: você prefere ter paz ou razão? Ontem eu estava conversando com uma colega minha, tá? Ela comentou para mim: Thiago, eu sou daquelas pessoas que quando estou dialogando ou discutindo sobre algo, às vezes eu tô certa. Mas quando eu vou dar minha opinião, mostrar que eu tenho razão, eu acabo saindo como errado e perco minha paz. Já tem gente que está certo, prefere se calar, tá? Se calar, não demonstrar o seu sentimento, se cala e tenha paz durante o dia. Então, você prefere o que nessa manhã? Ter paz ou ter razão? Me responde, enquanto você me responde, vamos começar amanhã com Eduardo Costa e Del Cavallini, Cara ou Coroa. Essa música que é um sucesso, né? Com Zezé de Camargo e Luciano, e Eduardo Costa regravou. Vamos ouvir, vamos ver como ficou. Ficou top, né?

98812-1005. Mande sua mensagem, participe você também. 98812-1005.

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2: Oi, gente! Tudo bem? Nós estamos chegando aqui na nossa rádio preferida. Maravilha de programação, né? Tudo bem com você? Como é que tá? Tudo jóia? Tudo beleza? Espero que sim, né? Muito prazer, eu sou o Cauê. E, claro, estamos chegando aqui com o nosso horóscopo do dia. Hoje, quinta-feira, véspera de final de semana, já dia 21 de maio de 2026. Tudo pronto? Bora lá, então? Começando com Áries. Olha, teu carisma e simpatia ficam a milhão hoje. Você vai se destacar em qualquer lugar, né? Talvez enfrente alguma picuinha com gente querida, mas vai ser passageiro, viu? E a sintonia vai comandar os seus contatos ao longo do dia. A relação a dois pode ser alvo de tretas pela manhã também. Depois, aí deslancha e o clima vai ser de descontração e alegria. Número de hoje para vocês é o 19, a cor cereja. É hora de dar o seu melhor e mostrar o que sabe, hein, Tourinho? Os seus conhecimentos e as experiências que acumula vão contar como pontos importantes e devem favorecer o seu progresso, viu? Se tá solteiro, solteira, rever alguém pode ser o gatilho para despertar emoções adormecidas. O número de hoje é o 54, a cor amarelo. Geminiano e geminiana! Hoje o cenário tá redondinho para você ir atrás dos seus interesses. Pode se deparar com um ou outro perrenguinho na parte da manhã, mas depois tudo vai fluir, viu? As promessas astrais também são fabulosas para sua vida amorosa. Com o teu charme, boa lábia e simpatia, você pode fisgar um peixão. Eita! O número de hoje é o 21, a cor amarelo. Câncer. E você de câncer? Quintou com ótimas energias para os interesses financeiros. E hoje a prosperidade pode bater na sua porta, caranguejinha. As responsabilidades e os deveres não serão poucos, hein? Procure se equilibrar e não exija demais do seu corpo no período da manhã. Ó, o astral fica mais favorável para os contatinhos e a relação amorosa nas primeiras horas do dia, quando pode ter gratas surpresas com alguém influente e mais experiente. Que é isso, hein? Número de hoje, 24, a cor marrom. E assim, ponto final, terminamos o primeiro bloco. Eu volto ainda hoje, tá? Para falar para você de Leão, Virgem, Libra e Escorpião. Continue com a gente, até daqui a pouco.
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0: desempenha um papel central nesse novo esquema de triagem e segurança. A situação tem gerado turbulência na economia global, com navios cargueiros e petroleiros enfrentando novas taxas e restrições de navegação. Especialistas apontam que o domínio iraniano na região estratégica aumenta os riscos de escassez de oferta e elevação nos preços dos combustíveis.
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3: Agora 9h57, estamos de volta com o programa 100% Você. Interage comigo, 988121005. Aumenta o volume aí, porque vem muita música boa, tá? Deixa eu mandar um abração especial agora, nossa amiga Rafaela, ela que está no bairro das Indústrias, tá ligadinha? Eliette, lá no Colinas, também tá sintonizada. Aqui em Santa Rita, no Alto, meu amigo Júnior. Júnior tá ligadinho aí, ele está pedindo aí, José Augusto, daqui a pouquinho eu toco pra você, amigão. Muito obrigado pela sua audiência. Deixa eu também mandar um abração muito especial ao meu grande amigo Rodrigo Rodrigão, lá dos bancários. Ele que está pedindo Zé Vaqueiro e Brucelose. Vou tocar sim também daqui a pouquinho. E tem ouvinte aí pra gente colocar no ar, tá? Bom dia!
4: Fala, grande Thiago!
3: Oi!
4: Tá na escuta, vamos... Manda aí aquele velho alô aí pra Bahia Estrela.
3: Sim.
4: E pra mim, claro, né? Toca aí um pagodinho aí do seu gosto.
3: Coisa boa.
4: Uma revelação.
3: Bom.
4: Vai curtir esse dia hoje. Pré.
3: Quintou, né? Quintou.
4: Quinta-feira.
3: Zaldinho. Quintou, quintou, quintou. Nesse clima bacana. Revelação, velocidade da luz. Já estamos no clima de final de semana. Aumenta o volume.

0: Atenção, meu amigo. Muito obrigado.
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3: Oi, gente, tudo bem? Como é que vocês estão? Bora! Vamos lá para o segundo bloco de hoje do horóscopo? Hoje é quinta-feira já, né? Véspera de final de semana. Vamos lá então, alô você de Leão! Os contatos vão fluir, que é uma beleza! E surpresas deliciosas podem rolar ao longo do dia, viu, Leãozinho? Ó, também hoje a Lua tá desembarcando no seu signo e anunciando novidades que podem deixar você na maior empolgação, hein? Que isso! Você vai quintar com ótimas vibes e pode se ligar em alguém que combina super contigo. O número de hoje é o 39, a cor amarelo ouro. Hoje você vai contar com muita determinação para batalhar por melhorias e o seu desempenho vai trazer bons frutos, viu, Virgem? Tá aí um assunto prioritário para o seu signo hoje. Você tem mais é que reforçar os cuidados com o seu organismo e também... cuidar da saúde. Procure se poupar e evitar situações desgastantes, sobretudo no período da manhã, tá bom? Convívio com o love pode ficar em segundo plano durante o dia, mas vai ganhar ares mais vibrantes à noite e os momentos íntimos serão os pontos altos. Número da sorte hoje pra você de Virgem é o 40, a cor preto. Libre amores! Hoje você vai quintar esbanjando habilidade para interagir e socializar. Hoje o espírito de colaboração vai aumentar e aliados importantes podem ser conquistados no serviço. Amor e amizade vão caminhar de mãos dadas e um ideal que acalenta pode se tornar realidade. Romance repleto de sintonia. O número de hoje, Librinha, é o 38. A cor é o rosa. E você de Escorpião? Ambição, criatividade e vontade de vencer vão ser os seus trunfos. Os astros estão mancomunados e prometem um período de alta produtividade hoje. Na união, planos a dois ganham impulso e podem decolar, hein? Que é isso, boa sorte, Escorpião. Número da sorte para vocês é 54, a cor é magenta. E assim, ponto final. Terminamos o nosso segundo bloco aqui do horóscopo de hoje. Prometendo voltar, claro, né? Daqui a pouquinho, ainda hoje, para falar para você de Sagitário, Capricórnio, Aquário e Peixes.
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4: Agora 10:08, vamos para o nosso comercial, mas antes tem um recado muito importante, tá? De Mariane da Help. Vamos ouvir?
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6: Fala, grande Thiago! Tô por cá, na escuta, vamos... Manda aí aquela velha lua aí pra Bahia Esquerda. Pra mim, claro, né? Toca aí um pagodinho aí do seu gosto.
7: Bom dia, Thiago. Sobre a perguntinha do dia, olha, entre ter paz e ter razão, eu prefiro ter razão. Sou moça do Tibiri. Gostaria de pedir uma música com um Chiclete com Banana. Se me chamar, eu vou. Nome da música.
4: Olha aí, se chamar, ela vai, né? Chamou ela, né? Chamou moça, moça tá lá onde você chamou. Tá, daqui a pouquinho tem Belmar, Se Me Chamar Eu Vou, tá? Pedido aí, a nossa ouvinte moça lá de Tibiri. Gente, a pergunta do dia é o seguinte, quero saber de você nessa manhã. Quero saber de você nessa manhã. Você prefere ter razão ou ter paz? Você prefere dar a sua opinião, você estando certo, ainda tendo risco de sair como errado e perder a paz? Ou você prefere se calar mesmo estando certo para manter a sua paz durante o dia, durante a semana? Me diz aí, me responde. Vamos agora para o comercial, eu volto trazendo mais ouvinte e a música aí, Belmarx, tá? Sai aí não, eu volto rápido.
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2: O Instituto Brasileiro de Geografia e Estatística, o IBGE, divulgou que o número de nascimentos sem registro em cartório atingiu a mínima histórica no Brasil. O avanço reflete as políticas públicas de erradicação do subregistro civil implementadas nos últimos anos. Apesar do resultado positivo no cenário nacional, o levantamento do IBGE ressalta que ainda existem profundas desigualdades regionais. Áreas mais vulneráveis e de difícil acesso continuam enfrentando desafios para garantir que todas as crianças tenham a sua certidão de nascimento logo nos primeiros dias de vida.
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3: Já estamos de volta, aumenta o volume agora 10h19, lembrando que daqui a pouquinho, a partir das 11h30, tem um programa Voz de Coração com ele, o Dr. Damião. Lá tem aquele momento de solidariedade no programa Voz de Coração, tá? Tem dicas importantes para a sua saúde, dicas importantes do Dr. Damião. Então já sabe, né? Após o programa 100% de você, você continua ligadinho, porque também é de segunda a sexta. A partir das 11h30, o programa A Voz de Coração, que vem ajudando muita gente, tá? O programa Voz de Coração vem aí ajudando muita gente mesmo. Então você que também está precisando de algo, você já sabe, entre em contato com a equipe do programa Voz do Coração, porque eles vão trazer aí, com certeza, aí um apoio muito bacana para você. O Dr. Damião, que esteve aqui também durante a enchente na cidade de Santa Rita, né? Mostrou a sua força, o seu apoio. Isso é muito bacana aí das autoridades, né? Vamos agora ouvir os ouvintes. Lembrando que tem a pergunta do dia, Quero saber de você, se você prefere a paz, sim, a paz. Você prefere se calar e ter paz, ou tu prefere a razão, né? Você prefere falar, mesmo você certo, você sabe que corre o risco de sair como errado. Muita gente certa, quando vai se justificar ou falar, sai como errado, né? Então, você prefere a paz ou a razão? Me responde nessa manhã, a paz ou a razão? Bom dia, tem ouvinte?
4: Oi, só por ser do você, é ali do Alto das Populares, ali do Pato. Eu quero de Piduca. Carimbó de Piduca. Um abraço para Dona Maria Cardoso, de Caniba, Paulo da Paz, Mariquinha da Barraca, Emília, que está na escuta, no pé do programa, viu? E tudo de bom. E um abraço aí para nossa amiga Estefânia Maroja, Raquel Maroja, Henrique Maroja. Ô, família boa, viu? Gostar. É, aí eu vou cantar assim pro engenho do forró. No engenho do forró. Aí.
3: Esse é o Elias, grande Elias, muito obrigado aí pela sua audiência. Muito obrigado de verdade. Tá? Tem mais ouvinte, bom dia.
5: Bom dia, meu amigo Thiago.
3: Oi.
5: E aí, tudo bem, menino?
3: Tudo sim, você?
5: Oi, menino. Hoje eu gostaria de ouvir uma linda música de José Augusto, A Sua Escolha, porque todas são lindas. Ofereço para você, nossa amiga Terezinha lá em Cabedelo, Rodrigo Santa Rita, também Robson Costa, você, sua linda família, obrigado. Deus te abençoe, menino.
3: Muito obrigado, Deus te abençoe. Vamos ouvir sim, daqui a pouquinho, José Augusto, vamos ouvir agora, também pedido de ouvinte, Belmax. 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É moça lá de Tibiri que pediu aí esse musicaço.
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2: Oi, tudo bem, Chuchu? Como é que você tá? Bora, a gente tá de volta, com licença, posso chegar, né? Tamo aqui pra trazer dicas astrais, o último bloco de hoje do nosso horóscopo. Quinta-feira linda, maravilhosa, bora? Alô, você de Sagitário! Sagitário! A lua tá brilhando em Leão e trocando likes com os astros, anunciando o período perfeito pra você dar um up na vida e ir atrás do que quer, amém, né? Se pensa em fazer treinamento, trocar de emprego ou abrir o próprio negócio, aproveite a maré sortuda e siga com seus planos, pois tudo deve dar certo, viu? É, no romance, a sintonia é total e você deve se sentir nos braços da sua alma gêmea. Número de hoje pra você do signo de Sagitário é o 13, a cor violeta. Capricórnio. Sua preocupação, esperteza e sagacidade se fortalecem e será mais fácil tomar decisões ao tratar de assuntos profissionais ou financeiros, viu, Caprica? Pode resolver pendências e colocar ponto final em questões que vêm se arrastando. Só controle melhor os gastos, tá? Rolinhos e paqueras despretensiosas podem até aparecer, mas você vai querer mais... querer mais da paixão, né? A dois, o astral fica caliente e envolvente com o seu love. Número de hoje pra você é o 46, a cor dourado. Aquário. Senhoras e senhores de Aquário, talentos e dons para conciliar interesses vão brilhar. E além de se destacar mais em grupos e equipes, a chance de negociar um aumento salarial, hein? Você também vai saber atender às expectativas alheias sem deixar seus próprios anseios de lado. Que isso, hein? Um romance, né? O romance pode exigir mais jogo de cintura pela manhã, mas depois vai ganhar proteção extra e vai ficar blindado. Um lance recente pode dar um passo mais sério aí à noite, tá bom? Número da sorte hoje pra você de Aquário é o 22. A cor é o azul esverdeado. E você de peixes, hoje vocês podem começar aí o dia pensando no boleto e nas responsabilidades. Mas ó, não esquenta não, porque as estrelas jogam no teu time e garantem que não vai faltar disposição nem habilidade para dar conta do recado e melhorar os ganhos não. Claro que vai depender de você também, né, Chuchu? O dia pode ser rotineiro no romance, mas a noite promete bons momentos. Você terá mais cumplicidade e maturidade com o seu xodó. O número de hoje é o 56, a cor... cinza! E assim, ponto final, terminamos o nosso horóscopo de hoje, prometendo voltar amanhã, na sexta-feira, no final de semana, aqui com todos vocês, tá? Muito obrigado, um beijo, um abraço, se cuida e até lá! Tchau, fui!
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2: A Câmara Legislativa do Distrito Federal aprovou um projeto de lei que institui a criação de faixas exclusivas para motocicletas nas vias da capital. O objetivo da medida é melhorar o fluxo do trânsito e aumentar a segurança dos motociclistas, reduzindo o número de acidentes. O texto agora segue para a sanção da governadora Celina Leão. Se aprovada, a nova regra exigirá adaptações na sinalização e campanhas educativas para orientar tanto os condutores de motos quanto os motoristas de carros sobre o uso correto dos novos corredores.
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3: E agora 10h42, voltamos com a melhor programação de todas as manhãs. Aqui a gente só toca as melhores para você. O seu pedido aqui, ó, em primeiro lugar. O nosso zap é o 988121005. Vou repetir, 988121005. Manda um áudio agora, pede a sua música, diz o teu nome, de onde você está nos ouvindo e responde a nossa pergunta do dia. A pergunta nessa manhã é o seguinte: quero saber de você. Você prefere ter paz ou ter razão? Quero saber de você nessa manhã. Você prefere a paz ou a razão? Me diz aí.
4: Melhor a pai. A pai é bom demais, a pai.
3: Sim,
4: a é. A pai. Rádio Nilé, é Nina Goingutu. Coloca aí, Zé de Camargo, a pega e fogo. A pai, melhor a pai.
3: Fogo, Zezé de Camargo e Luciano. Vou tocar sim, tá? Vou tocar pra você. Muito obrigado. Olha aí, mais um ouvinte. É ela aqui, né? É o nosso amigo Edinaldo Bibi, lá do bairro do Colinas do Sul. Um abraço pra você e todo mundo aí nessa região, né? No do litoral sul ali, o pessoal do Valentina, o pessoal do Colinas, tá? Gramame em geral. Um abraço pra vocês. Muito obrigado aí pela audiência. Muita gente ligadinho, né? No litoral sul. Aí o pessoal ali naquela região, sintonizado, ouvindo aí a nossa programação. Tem mais ouvinte? Bom dia.
5: Bom dia, Tiago. É Terezinha da Praia do Jacaré. Tiago, respondendo tua pergunta, eu nem sei se eu prefiro a paz ou a razão. Eu tô passando por um por causa de uma amiga falsa.
3: Me diz aí.
5: Eu acho que eu prefiro prefiro a razão. Porque se eu puder ver na minha frente e dizer tudo aquilo que eu tô engasgado, eu digo.
3: Calma, calma.
5: Mas não, entrega a Deus. Porque
3: calma, Terezinha.
5: Que paga, que paga.
3: Calma.
5: Ela mandou, ela disse tudo isso de mim pra uma pessoa, essa pessoa quer tu. Então ela vai pagar com a mesma moeda. Porque eu sou vingativa e Deus não dorme.
3: Não, com certeza.
5: Eu prefiro a razão.
3: Deus não dorme, né?
5: Aí, Tiago, eu queria ouvir, Tiago, sabe quem? É Eduardo Costa. Qualquer uma, que eu sou fã de Eduardo Costa, você escolher qualquer uma pra mim. Pode ser das novas, pode ser das velhas, mas que eu amo Eduardo Costa.
3: Sou
5: fã dele. Fãzoca. Ofereço para o meu neguinho Edu, ofereço para Adriana em Areia, para Robson Costa, para você, Tiago, e todo que faz essa rádio maravilhosa, a Líder, FM Líder, a 100.5. Um abraço, Jesus te abençoe e até amanhã, se Deus quiser.
3: Um abraço, Terezinha, tem mais ouvinte.
6: Aqui é o seu xará, Tiago, aqui de Santa
3: Rita. Oi, Tiagão!
6: Rapaz, respondendo a pergunta do dia, eu prefiro ter razão. Porque você, com razão, você tem a paz que você merece.
3: Sim.
6: Eu só não tenho razão quando a minha mãe diz alguma coisa comigo. Se ela disser que aquilo lá tem um objeto branco.
3: Não,
6: se ela
3: com certeza.
6: Que
3: é preto, nossa mãe, é né?
6: Aí a razão é dela. Mas o resto, a razão é minha. Se eu tiver com a razão, é totalmente minha. Tiago, eu queria pedir um clássico aí.
3: Sim.
6: Queria pedir Topei da Vida com Polegar. Essa música retrata muito os dias atuais que estamos vivendo. É uma música antiga, viu? Mais de 30 anos.
3: Vamos tocar sim também.
6: 100.5, a FM Líder.
3: Valeu, Tiagão. Vamos começar com Zezé de Camargo e Luciana, Ferro e Fogo.

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Mande sua mensagem, participe você também. 98812-1005.

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2: Olá, e aí, tudo bem com você? Muito prazer, eu sou o Silva Júnior, mas pode me chamar de seu amigo. Tá começando mais uma edição do Novelizando. Hoje é quinta-feira brasileira, dia 21 de maio de 2026. E a partir de agora, você fica por dentro de tudo que vai acontecer nas novelas da Globo. E a gente começa com A Nobreza do Amor, a novela das seis. Xinua tenta dissuadir Jandal de fazer sua busca por Alica no Brasil. Niara e Alica ficam satisfeitas com o comportamento de Tonho sobre seu segredo. Dona Menina apoia Tonho. Mundica alerta Mirinho sobre a fuga de Fabrício. Mirinho se desespera ao perceber que levou um golpe do ex-sócio. E Diógenes se desespera com a fuga de Fabrício. E Graça tenta acalmar o empresário. E esse foi o resumo de A Nobreza do Amor. Daqui a pouco eu volto com tudo que vai rolar em Coração Acelerado.
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2: A Fundação Oswaldo Cruz, a Fiocruz, emitiu um alerta sobre o avanço da gripe no Brasil. O boletim destaca um aumento significativo de casos graves da doença em todos os estados brasileiros, preocupando as autoridades de saúde. Os especialistas recomendam que a população reforce os cuidados preventivos e busque a vacinação, especialmente os grupos de risco. A sobrecarga nos sistemas de saúde já começa a ser sentida em algumas regiões devido ao salto nas internações por síndromes respiratórias.
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3: E vamos voltar à sequência com Eduardo Costa. Liguei pra te dizer que eu te amo, musicão, hein? E vem mais aí, Mastruz com Leite.

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4: Legal, turma! Estamos de volta com o nosso Novelizando, atualizando você nesta quinta-feira sobre o resumo das novelas da Globo. Agora é hora de Coração Acelerado, a novela das sete. Nayane fica desconcertada com Gael e comenta com Esteban e Laurinha. Agrada, explica a Janete, Eduardo e Zuzu, que não está pronta para se casar com Leandro. A Alana comenta com Janete sobre a paixão de Alaorzinho por uma mulher, sem saber que se trata da empresária. Eduarda se diverte com Sol. Alaorzinho dá dicas de negócio para Janete Palhares. E Irene desconfia de que Gael esteja feliz por conta de Nayane. E esse foi o resumo de Coração Acelerado. Daqui a pouco eu volto com o resumo da novela Quem Ama Cuida, novela das nove. Segura!
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5: 11 horas e 13 minutos.
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2: O Irã vem consolidando seu controle sobre o Estreito de Hormuz, uma das passagens marítimas mais importantes do mundo, por onde circula cerca de 1/5 do petróleo global. A poderosa Guarda Revolucionária Iraniana desempenha um papel central nesse novo esquema de triagem e segurança. A situação tem gerado turbulência na economia global, com navios cargueiros e petroleiros enfrentando novas taxas e restrições de navegação. Especialistas apontam que o domínio iraniano na região estratégica aumenta os riscos de escassez de oferta e elevação nos preços dos combustíveis.
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4: Muito bem, estamos de volta agora com o último bloco de hoje do Novelizando desta quinta-feira. E é hora de saber o resumo da novela nova da Globo, Quem Ama Cuida, que estamos vivendo só a primeira semana, é só o quarto capítulo do Novelão das Nove. Gente, Otoniel trata Arthur com hostilidade, mas Elisa pergunta se ele deseja esperar Adriana chegar. Kleber percebe que Pedro não consegue esquecer Adriana. Ademir aconselha Pilar a desistir do processo contra Arthur. Arthur oferece o emprego novamente a Adriana. Dora conta a Pedro que André está voltando para o Brasil. E Pedro encontra Adriana e descobre que ela e a família deixarão o abrigo. E esse foi o resumo de Quem Ama Cuida. O Novelizando vai ficando por aqui. Eu sou o Silva Júnior e amanhã, sexta-feira, eu volto com mais resumo das novelas. Grande abraço e até lá!
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5: Agora 11 horas e 22 minutinhos, ó. Vamos chegar ao fim do nosso programa 100% Você. Amanhã tem mais programação, amanhã tem mais programa. Você vai ficar agora com ele, Dr. Damião, e o programa Voz de Coração. Mas antes, tem um ouvinte aqui. Deixa eu colocar mais um ouvinte no ar. Bom dia.
6: Bom dia, Tiago. Aqui é Vânia de Santa Rita. Respondendo a sua perguntinha aí, é melhor a gente ter a paz, não é isso? É, toque aí qualquer música dos Folhas. E ofereço para o meu grande amor, Hoffman.
5: Eita, olha só. Amanhã vou tocar essa música para você, com certeza, oferecer para o seu esposo, tá? E aí, essa foi a nossa pergunta do dia. O que você prefere, a paz ou a razão? A paz ou a razão? Me responde aí, tá? Até amanhã. Um cheiro. Deus te abençoe. Aqui é Thiago Alves, seu amigo de todas as manhãs. Indo, mas amanhã estou de volta, se Deus permitir. Valeu!
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1: 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Bom dia, muito bom dia pra você. Alô, Paraíba. Estamos chegando com mais um programa A Voz do Coração para todo o estado do sertão ao litoral de Cajazeiras a Cabedelo. A Paraíba sintoniza, se liga no programa A Voz do Coração há 27 anos no ar. Tem toda uma história, né? Ajudando as pessoas que mais precisam. Eu sou Lúcio Lima e juntamente com o Dr. Damião, iremos em mais uma jornada do programa Voz do Coração aqui na Rede Paraibana do Coração. Bom dia para você que está nos ouvindo em nossa capital, na capital de todos nós paraibanos, em João Pessoa, pela FM Líder da cidade de Santa Rita, que nos retransmite para todo o litoral paraibano. Forte abraço para toda a família Maroja. Alô, Gleison, toda a equipe aí, um abraço. Muito obrigado pela audiência de todos no litoral. Já você que está no sertão, na Paraíba, as FMs que nos retransmite no sertão. Alô, Souza, Patos, Cajazeiras, Princesa Isabel, toda a região das Espinharas, alô, Desterro, nosso querido sertão da Paraíba. E para você, meu amigo, que nos ouve no compartimento da Borborema, no Agreste, no Cariri, no Brejo, pela Panorâmica FM da cidade de Campina Grande. E aí são, só pela Panorâmica, 125 cidades que nos retransmitem lá no compartimento da Borborema. Um abraço para todos vocês também na Panorâmica FM 97.3 da cidade de Campina Grande. Nós estamos começando nessa quinta-feira o programa A Voz do Coração para toda a Paraíba. E agora, doutor, vem chegando aí o nosso primeiro quadro, Conselho Médico. Vem aí, doutor.
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0: 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De segunda a sexta-feira, há 27 anos, o Dr. Damião traz para você excelentes dicas de saúde. Vamos saber, portanto, qual o conselho médico para essa quinta-feira, doutor? Bom dia!
1: Bom dia, doutor. Bom dia a todos vocês. Estamos iniciando nosso programa. Programa que já abriu rotina para todos os paraibanos. A vocês de Campina Grande, minha cidade. A vocês também de Lagoa Seca, Lagoa de Roça, Remígio, Esperança, né, Areia. Os meus amigos de Buqueirão, Queimadas, Barra de Santana, Alcantil. Também os meus amigos aqui, né, de Serra Redonda. Obrigado pela audiência do nosso programa Voz de Coração. E também os meus amigos de Massaranduba, entre outras cidades. Olha, hoje nós vamos falar sobre amamentação, né? Nós sabemos que o leite materno é considerado o alimento mais completo para o bebê. Nele estão contidos todas as proteínas, vitaminas, gorduras, água e outras necessidades para o completo e o correto desenvolvimento do neném. Eles contêm ainda substâncias como anticorpos e glóbulos brancos, porque protege o neném das doenças. É por isso que quando o neném ele toma leite materno, ele vive bem, sem doenças. A amamentação contribui também para o desenvolvimento emocional do bebê, porque ele faz uma ligação emocional muito forte entre o bebê e a mãe, transmitindo segurança e carinho, de modo a facilitar mais tarde o seu relacionamento interpessoal, né? Contribui para o desenvolvimento psicomotor do bebê, né? O próprio ato de mamar promove uma melhor flexibilidade na articulação das estruturas que participam na fala e estimula também o padrão respiratório nasal do bebê. Além do mais, o leite materno tem a vantagem de ser facilmente digerido, muito prático, pois está sempre pronto e econômico, não é? Pois não necessita de ter esterilizador ou mamadeira ou até o próprio leite em pó. Para a mãe, traz também muitas vantagens, tais como maior segurança, queima as calorias de modo a ser mais fácil voltar ao peso normal, e o útero regressa rapidamente ao seu tamanho normal. Protege da osteoporose, também o cancro da mama e também problemas do ovário. Então, o leite materno é importante principalmente nos primeiros seis meses. Então, quem vai amamentar tem que ter esse cuidado, tem que ter essa peculiaridade. Agora, é interessante, né, porque tem mães que fazem um pouco de resistência a para dar o leite materno, mas mãe, ela é fundamental para a sobrevivência do seu bebê. E isso, né, nós não podemos deixar de fazer essa avaliação. A importância, né, do leite materno, principalmente no que faz o leite materno de proteção contra as doenças, para o bebê, principalmente na questão imunológica. Aliás, tudo que é saudável, que é natural, né? Que é vindo com maior amor, como a mãe amamenta, sem dúvida, é o melhor para as crianças. Esse é o nosso conselho médico para hoje.
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0: sou Damião, meu nome é Sandra, moro no Alto Branco, tenho um problema de pressão alta, gostaria de saber o que eu devo fazer.
1: Bom, mãe, veja bem, o tratamento da pressão alta hoje está provado que as mulheres aumentaram o percentual, a quantidade de mulheres que têm pressão alta. Acho que pela intensidade do trabalho que as mulheres hoje estão inseridas dentro do contexto da sociedade, então, à medida que as mulheres têm bastante trabalho, preocupação, estresse, aparece também, não é, essas doenças que nós chamamos da doença da civilização, dentre elas a pressão alta. Então, a pressão alta deve ser tratada, porque é um inimigo oculto que vai, com muito tempo, né, trazendo problemas sérios, inclusive para o próprio coração. É necessário que se tome o remédio adequado, é necessário que tome um remédio que possa controlar, porque é uma doença crônica e que pode trazer problemas outros para o coração ou para o organismo, inclusive também para o cérebro. O cardiologista vai fazer um eletrocardiograma, aí você vai ter, é bom, mãe que tem pressão alta, fazer exames rotineiros, anuais, com o cardiologista, para poder, além de eletrocardiograma, exame de sangue, para saber como está as taxas de colesterol, triglicerídeo, também glicose, entre outras, também fazer a medição, a aferição da pressão. E aí, colocar medicamentos que possam, não é, trazer uma melhora. Ou um conselho que eu lhe dou é que você tome o remédio regularmente, que a gente tem uma história de quem tem pressão alta não toma um remédio. Está melhor uma coisinha, esquece de tomar um remédio, é um erro. Quem tem pressão alta tem que tomar um remédio frequentemente.
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2: Povo, como é que vai ficar?
3: Tu tem alguma dúvida?
2: O que já é muito popular. Vem ver, meu povo, como é que vai ficar? A Feira Central, que já é muito popular, para receber sempre todo dia os turistas, que feliz da vida vão ter que comprar uma linda sandália de couro batido, para no Parque do Povo dançar, já pedindo a Deus o arraial do dia, para a bela Feira Central voltar. Vem ver, meu povo, como é que vai ficar? A rainha da Borborema em primeiro lugar.
4: Eita, olha aí, doutor, mais um, hein? Esse aí mandou só na capela, que ele disse, no dia que vai botar a sanfona. Tem mais um participante aqui enviando, as pessoas já estão conseguindo aqui compor a música com o tema A Feira de Campina Grande, doutor.
3: Pois é, eu tô feliz e contente, porque eu deixo a minha Feira Central, que eu adoro e gosto demais, com todo entrosamento, com toda força, para que a gente possa fazer um excelente trabalho aí. E essa música que vai ser mais tocada no maior São João do mundo, que é a música em alusão à Feira Central da Cultura de Campina Grande, né? É a feira mais badalada do Nordeste, a Feira de Campina Grande. Muito bem, muito bem. Vamos em frente.

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1: Muito bem, eu estou agora na Paraíba, 11 horas mais 49 minutos. Vem chegando aquela hora especial do programa Voz do Coração, a hora da solidariedade.
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1: É o momento onde as pessoas que mais precisam podem fazer um apelo, podem fazer um pedido através da nossa linha direta com o ouvinte, que é o 996579097. 996579097. Às vezes as pessoas não têm um telefone para ligar, não têm um smartphone para mandar mensagem, aí envia as cartinhas. Ainda recebemos muitas cartinhas na Panorâmica, na FM Líder, nas emissoras que nos retransmite também. E hoje a dona Maria José, lá do Jeremias, doutor, ela inclusive pediu o smartphone de uma amiga para mandar mensagem aqui, fazendo um pedido na Voz do Coração. Vamos ouvir.

0: É, a situação não tá fácil, né, doutor? São três crianças aí para dar de conta, a filha tá desempregada e tá sobrando para a avó, a dona Maria aqui lá do Jeremias, passando por esse momento de dificuldade. Então, se alguém tiver, né, doutor, roupinhas aí de criança, temos também o pedido pela uma cesta básica, doutor, para essa avó que tá precisando lá no Jeremias.
1: Pois é, vamos dar, viu, vó? Nós estamos aqui para poder ajudar vocês. Eu já dei agora várias cestas básicas, vou continuar dando as pessoas que mais precisam. Se eu fosse governador, presidente da República, o prefeito, eu enchia vocês de cesta básica, mas eu não posso, infelizmente eu não tenho. Mas no que eu puder, eu faço. Aonde tiver minha chance, minha possibilidade de fazer pelas pessoas, eu faço. Foi uma voz de coração fazendo bem as pessoas sem olhar quem, mas acima de tudo com respeito pelas pessoas que mais precisam. É, estou aqui exatamente com essa ideia, esse propósito de fazer o bem sem olhar a quem. E você que está ouvindo o programa Voz do Coração, também pode fazer a sua doação. Você também pode participar, você também pode, né, ajudar as pessoas, né, ajudar as pessoas a fazer com que eles tenham momentos de felicidade. Família que tem um momento de felicidade. E uma coisa que me emociona é quando eu dou uma cesta básica, as pessoas passam pelo menos uma semana, 15 dias felizes. É tão bom. Eu me sinto feliz com isso. Dá uma cadeira de roda, as primeiras coisas que a pessoa faz, eu vou poder ir para a igreja. Eu adoro isso. Eu adoro isso. E você pode fazer também um bem e fazer as pessoas viverem bem. Basta vocês terem essa ideia de a gente poder ajudar as pessoas. Programa Voz do Coração, ajudando você a fazer o bem.

0: ajuda teu irmão.
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3: Muito bem, doutor, agora na Paraíba, 11 horas, mais 55 minutos, vem chegando o nosso último quadro, é o comentário do dia que vem aí.
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3: É hora do comentário do dia, um comentário atualizado, um comentário do seu interesse, ouvinte do programa Voz do Coração. As coisas que estão acontecendo aqui na Paraíba, no Brasil, no mundo, tem uns destaques lá de Brasília, mas também pode ser, né, doutor? Coisas do nosso cotidiano, do nosso dia a dia. Vamos saber, portanto, qual o comentário para essa quinta-feira, esse TBT, dia 21 de maio, doutor?
5: Está chovendo, continua chovendo. E as chuvas preocupam, né? Eu tenho uma preocupação, eu tive com o ministro do Desenvolvimento Regional e o governador do estado, o Lucas Ribeiro, para dizer, para ter audiência com outros deputados federais, para dizer a necessidade dos olhos do governo. O governo daqui da Paraíba está fazendo o seu papel, está fazendo seu trabalho.

e depois tomar de conta da o que é que tem que ser feito em relação a o é a

Muito bem, caiu a ligação, o doutor estava se deslocando em BR, mas nós já estamos novamente com o doutor na linha e o senhor estava complementando aí, né, doutor? É, o doutor tá se deslocando. Ah, caiu novamente aí, produção? Caiu a ligação. O doutor estava finalizando o comentário do dia de hoje. Nessa quinta-feira, dia 21, tá se deslocando na Starlink. Tá dando um probleminha na Starlink, né? A gente vai tentar retornar aqui no finalzinho do programa. É, acho que não dá mais tempo não, né, produção? Muito bem, amanhã a gente segue 11 horas mais 59 minutos, final do programa Voz de Coração. Muito obrigado aí pela sua audiência, sua sintonia, seu carinho com a gente. Foi muito bom estar com você em toda a rede do Sertão ao Litoral, de Cajazeiras a Cabedelo, a Paraíba. Se liga no programa A Voz do Coração. E você continua aí enviando sua mensagem pra gente com o nome completo, o endereço. Qualquer cidade que estiver nos ouvindo pode participar do concurso. Vale R$5.000. Valendo R$5.000 para o primeiro lugar, R$2.000 para o segundo e R$1.000 para o terceiro lugar. 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É simples, é só fazer uma música com o tema da feira. Qualquer ritmo, qualquer estilo pode participar do concurso. Boa sorte para você e amanhã. Será sexta-feira amanhã, Ari Júnior? Graças a Deus. Sexta-feira está chegando e a gente se encontra em mais uma edição do programa A Voz do Coração. Forte abraço. Até amanhã, gente.

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2: Hoje é quinta-feira, é dia 21 de maio de 2026. Governador Lucas Ribeiro, tudo bem?
3: Tudo bem, Luiz, e você?
2: Tô ótimo, eu quero falar de habitação. Aliás, eu quero falar de moradia de qualidade, mas eu não consigo esquecer o seu Francisco lá em Catolé, que teve a sua casa do programa excepcional que o governo tem de moradia, que é o Cidade Madura. Primeiro eu quero dizer que número nós temos hoje e o senhor nos relata essa história de seu Francisco lá em Catolé do Rocha.
3: Pois é, Luiz, hoje nós temos 12 unidades habitacionais especializadas, né? 12 condomínios.
2: Sim.
3: Né? Hoje mais de 500 pessoas idosas, mais de 500 idosos são atendidos pelo Cidade Madura, esse programa que cuida e preserva a vida da pessoa nos momentos mais né, sensíveis, né, que é a boa idade, né, e é onde as pessoas precisam desse amparo, e a maioria delas, obviamente, são pessoas, são famílias que, né, precisam de um espaço como esse para viver, para morar. E nós não

0: inauguramos lá em Catolé do Rocha, mais uma unidade. Teremos lá mais de 50 idosos residindo. Alguns deles são casais, né? Um casal, por exemplo, como você falou, seu Francisco, que vai morar lá com a esposa dele. E isso faz com que a gente veja o quanto é importante uma ação como essa, um programa de governo como esse, com esse cuidado especial à pessoa idosa. Hoje nós temos concluímos, né, esses últimos anos, o Cidade Madura de Bahia, de Mamanguape, de Monteiro, e inauguramos o de Catolé do Rocha na semana passada. E estamos construindo um em Conceição e um em Sapé também, que vão atender essas duas regiões do nosso estado, né? Então é realmente um programa efetivo que vem transformando e melhorando a vida das pessoas.
1: O programa Cidade Madura foi duplicado no quantitativo e que atende as pessoas da boa idade e que precisam de moradia. Mas o governo tem ações de moradia em todo o estado, tanto na parceria com o governo federal, como a construção e incentivos aos programas habitacionais. Isso através da CEAP. O governo está cumprindo o seu papel na habitação, governador Lucas?
0: Com certeza, Luiz. Hoje nós temos várias linhas de programas habitacionais, desde aquela linha onde o governo constrói a casa e através de um sorteio, de uma seleção séria, entrega essa residência ao cidadão que precisa, né, a pessoa que precisa, até mesmo outros programas como o do FGTS, onde o governo do estado, juntamente com o governo federal, entram com boa parte da entrada. Na verdade, é muito mais do que a entrada, porque se você somar tanto o recurso do estado como do governo federal, você passa ali dos R$80 mil, ou seja, o governo praticamente paga metade do imóvel, o resto a pessoa financia, né, ou paga, e vai pagar uma parcela muito menor da que pagaria se fosse um aluguel. Então são programas em várias faixas e a gente comemora mais de 20 mil unidades habitacionais entregues ou em andamento próximas a entregar.
1: Eu volto ao Cidade Madura porque, além de dar qualidade de vida, tem um aspecto emocional também, e o governo sendo humano, porque cuidar dos idosos é também uma tarefa das famílias, mas o governo precisa dar a sua participação, não é isso, governador?
0: Precisa, Luiz, até porque muitos desses idosos, eles não têm um familiar que vai lhe dar um suporte, que vai acompanhar, né, a sua velhice, acompanhar a sua idade, né? São pessoas que estão, né, no momento frágil da sua vida e precisam desse amparo do governo, e é o que nós temos feito, selecionado as pessoas que realmente precisam desse imóvel para morar.
1: Além de Catolé do Rocha, concluído Monteiro, Mamanguape e Bahia, isso torna o programa extensivo a todo o estado da Paraíba.
0: E isso, Luiz, todas as regiões do estado hoje têm um condomínio de Cidade Madura, estão contempladas nessa ação tão importante e nesse programa que tem realmente cuidado dos paraibanos.
1: E esse programa a gente pode dizer que é cuidar de pessoas, governador?
0: Com certeza. Na verdade, na Paraíba, o que nós fazemos de melhor é cuidar de pessoas.
1: Um abraço, governador. Até amanhã.
0: Um abraço, até amanhã.

0: 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São 12 horas e 8 minutos.
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0: Sejam todos muito bem-vindos ao Rádio Jornalismo da 100.5 AFM Líder. Hoje é quinta-feira, 21 de maio de 2026. Edição de número 559 do programa Voz da Paraíba. A partir de agora, informação sem maquiagem e a opinião com coragem. Vamos aos destaques do programa desta quinta-feira.
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0: Operação do Ministério Público de São Paulo e da Polícia Civil prende a influenciadora Deolane Bezerra em investigação contra lavagem de dinheiro pelo PCC, Primeiro Comando da Capital. Outros destaques do programa Voz da Paraíba desta quinta-feira. Prefeito e vice eleitos em Cabedelo na eleição suplementar, Edivaldo Neto e Evilásio Cavalcante serão diplomados pela Justiça Eleitoral. A diplomação dos escolhidos na eleição está agendada para a próxima segunda-feira, às 5 da tarde, no Teatro Santa Catarina. A dúvida é o seguinte: o prefeito vai ser diplomado e ele vai tomar posse ou não? Porque o prefeito Edivaldo foi afastado do cargo devido à operação do GAECO na cidade de Cabedelo. O Ministério Público da Paraíba investiga a Energisa por demora em ligação de energia elétrica em uma creche com 100 crianças no interior da Paraíba. Homem morre e outro fica ferido após caírem de teto de igreja em João Pessoa. De acordo com o Corpo de Bombeiros, duas pessoas estariam realizando serviços de reparo no teto da igreja, que fica no bairro de Jaguaribe, no centro de João Pessoa. Empasa inicia inscrições para comerciantes que querem comercializar milho verde no período junino. As inscrições começam na próxima segunda-feira. Daqui a pouco eu vou trazer os detalhes para as pessoas que querem comercializar milho verde na Empasa em João Pessoa. O programa Voz da Paraíba recebe hoje nos estúdios o Coronel Francisco de Assis, presidente do Clube dos Oficiais da Polícia e Bombeiros Militares da Paraíba. O clube recebeu na manhã de hoje oficiais, policiais e bombeiros militares que estão indo para a reserva. Vamos tratar das pautas da categoria. Vamos falar também do evento que é do calendário oficial do clube, Forró dos Namorados, dia 12 de junho. Vamos também saber do Coronel Francisco sobre uma pauta que está sempre lá nas reuniões do clube, que é a representação da polícia na política. Esses e outros temas daqui a pouco com o Coronel Francisco de Assis, presidente do Clube dos Oficiais da Polícia e Bombeiros Militares da Paraíba. Vamos agora aos destaques do esporte desta quinta-feira. Ontem, pela Taça Libertadores da América, o Flamengo ganhou do Estudiantes da Argentina por 1-0. O resultado foi magrinho mesmo, magrinho. E olhe lá, que o Estudiantes merecia até ter um resultado melhor. O Flamengo não jogou bem, viu, Elton? Você que é flamenguista, eu vou lhe dizer bem sinceramente.
2: Como sempre, né, meu filho? Não joga bem.
0: Pois é, eu sou sincero, não jogou bem. Não jogou bem. Um golzinho ali arranjado, uma falha do goleiro, mas não jogou bem, não. Tanto dinheiro, tanto craque pra pouco futebol, viu, Hélio? E o Vasco, Hélio? O Hélio jogou ontem, tá sabendo alguma coisa? Né?
2: Não, o Vasco?
0: Tá de férias por causa da Copa do Mundo?
2: Tá. Passou
0: já entrou aí. De férias?
2: Já entrou de férias.
0: Entendi. Ontem, pela Libertadores da América, o Palmeiras perdeu em casa para o Cerro Porteño do Paraguai. E o Botafogo da Paraíba, hein? Botafogo da Paraíba está em crise. Ameaçado já de rebaixamento. E cadê o dono da SAF? Sumiu? O perigo é acontecer com a SAF o que já aconteceu com outros clubes no Brasil. a SAF decretar falência e aí o Botafogo ficar acéfalo. Um problemão para o time da Maravilha do Contorno.
2: Só teve a alegria como jogou com o Souza naquele dia. O Almeidão invadiu o Almeidão, muita gente.
0: Lotado.
2: Aliás, ganhou não, né? Não ganhou, não.
0: Ganhou, foi
2: ganhou sim, ganhou porque o...
0: Foi campeão, né?
2: Foi campeão, o Souza deixou, né, eu acho.
0: Pois é, mas depois daquilo ali, meu filho, a história do Botafogo não ficou boa.
2: Eu acho que Aldione fez um despacho. O Botafogo...
0: Aldione Abrantes? Sim. 12h15, com a minha voz, com a sua voz, com a nossa voz, já está no ar a Voz da Paraíba desta quinta-feira.

0: 11h16 agora na Paraíba. Boa tarde, Paraíba. Sejam todos muito bem-vindos ao nosso programa A Voz da Paraíba desta quinta-feira.
1: Aquele abraço!
0: Começou o dia aí de hoje, quinta-feira, tudo nublado, abriu um pouco o tempo, tá melhorando. E a gente não sabe se realmente o restante da tarde, né, vai ser com sol ou com chuva. Estamos aqui para informar, bater um papo com vocês. De meio-dia até 2 da tarde na 100.5 FM Líder.
1: Aquele abraço!
0: Já abraçando aqui o nosso Rodrigo Costa, está na audiência. O nosso Major Everaldo Batista, que está na audiência do programa. Joselito Santana está aqui também conosco. Um abraço grande. Muito obrigado pelo carinho da audiência.

0: Abraçar o nosso Wellington Alves, o Pero, né, em Bahia, acompanhando o nosso programa. O professor historiador Fernando Dutra, irmão do Coronel Dutra, irmão do Major Dutra, irmão do Sargento Dutra, todos da Polícia Militar da Paraíba. Gilmar Rodrigues, o irmão Gilmar Rodrigues, que é de Barra de Santa Rosa, mora lá na Praia do Poço, em Cabedelo. Um abraço grande. Zé Gavião em Santa Luzia, um abraço para você. Nosso amigo Sérgio Vieira, foi dirigente do Botafogo, foi dirigente do IMEC, é construtor, engenheiro, um grande abraço. Professor Mendes de Mangabeira, um abraço grande. Professor Arimateia, um abraço também, muito obrigado pelo carinho da audiência.
1: Aquele abraço!
0: Meu amigo Bandeira Cabral, um abraço para você e sua esposa, a irmã Josa. Nosso amigo João da Farmácia lá em Lucena, um grande abraço para você, João.
1: Aquele abraço!
0: O programa Voz da Paraíba já está no ar com a apresentação de Marcelo José, de Carlos Magno e Ivandro Oliveira.
1: Aquele abraço!
0: Na mesa de áudio, na técnica de som, Wellington Souza Boim, lá de Lucena.
1: Aquele abraço!
0: 12 e 19 agora na Paraíba.
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0: Marcelo José. 12 e 19. Boa tarde, Paraíba. Estamos no ar. Muitos temas aí. A influenciadora Deolane foi presa mais uma vez, agora pelo Ministério Público e pela Polícia Civil do Estado de São Paulo. A informação que a imprensa trouxe é de que a polícia e o Ministério Público estavam investigando o PCC por lavagem de dinheiro. E aí descobriram, estão apontando que a influenciadora se utilizava ou da condição de advogado ou da condição de influenciador, exatamente para lavar dinheiro do PCC. Hoje de manhã, uma grande operação em São Paulo, 17 carros de luxo foram apreendidos, diversos imóveis, inclusive mansões, e 327 milhões de reais. Muito dinheiro essa questão. O problema é que a organização, essas organizações criminosas foram ganhando espaço, foram ganhando terreno, né? Nós não temos uma política nacional de segurança para combater. É tanto que o governo lançou agora, em cima da eleição, o governo Lula lançou agora, semana passada, um programa de combate às organizações criminosas. Em cima da eleição, né? Já foi presidente já 8 anos lá atrás, agora mais 4 anos, em cima da eleição, vem para um programa de combate a organizações criminosas. Todo mundo estava vendo, estava na cara de todo mundo que essas organizações criminosas vão se expandindo, vão tomando conta dos estados, das capitais, das cidades. O interior da Paraíba hoje está repleto disso, né? De comando de facção criminosa nas cidades pequenas, com influência inclusive nas eleições. Está aí o caso da cidade de Cabedelo e a gente não vê. E o pior, eu estou aqui com o coronel da Polícia Militar da Paraíba, que pode depois trazer sua opinião. O pior é o seguinte, que essas mazelas todas, o crime organizado faz o quê? Arregimenta os adolescentes. Antigamente eram os jovens, hoje são adolescentes nas comunidades, né? Para entregar a droga, depois vai aliciando, vai puxando aquele adolescente, aquele jovem para as drogas. Depois tem o quê? Tem os assassinatos, tem os assaltos, e tudo isso respinga nas costas de quem? Da Polícia Militar. A Polícia Militar toda hora é cobrada, é chamada por causa dos eventos policiais. Assalto, homicídio, tentativa de homicídio, tráfico de droga, e a polícia fica nessa luta incessante. E muitas vezes ela começa a perder credibilidade no sistema, né, de segurança pública, que envolve Polícia Civil, Polícia Militar, Ministério Público, a Polícia Penitenciária, Polícia Federal, e os policiais ficam daqui a pouco sem ter condições, porque prende. Daqui a uns dias está solto e vai prender de novo, como é que faz? Então não é fácil essa situação. E o crime organizado está aí. A Deolane, influenciadora, presa mais uma vez. sendo acusada, né, pelo menos está sendo investigada, de participar dessa situação. 12h23 agora na Paraíba. Aqui no estado, a gente vê as eleições. O grupo, de um lado, um grupo atacando o prefeito João Pessoa por causa da questão do lixo. Do outro lado, o grupo ataca o governo do estado por causa dessa PPP, desse leilão da questão da Cajepa. Porque os grupos políticos, né, querem atacar os adversários. E vai começar a campanha, a pré-campanha já começou, mas na frente a gente vai ter as convenções, depois o registro de candidatura e a campanha de rua efetivamente. Mas na pré-campanha esses dois temas estão tomando conta do cenário da mídia aqui no estado da Paraíba. 12h23 na área de esportes, o Flamengo ontem jogou mal, assisti o jogo e confesso a você, não tem graça, viu, Coronel? Eu fico olhando, eu digo, rapaz, como é que pode um time desse, Carrascal, Jorginho foi campeão da Champions League, Jorginho foi campeão da Eurocopa pela Itália, tá lá no Flamengo, Paquetá voltou pro Flamengo, Samuel Lino, tava jogando no Atlético de Madrid, Pedro, que muita gente defende até na seleção brasileira, aí tem o zagueiro Léo Pereira convocado para a seleção, Léo Ortiz, que é outro grande zagueiro, mas vou contar a vocês, futebol que é bom nada, não adianta mentir, ganhou de 1-0, ganhou os 3 pontos, mas futebol que é bom, nada.
3: E um time caro, Marcelo, que quando o Vasco vai jogar com ele, fica tremendo, né, rapaz?
0: Se treme todo, treme é verdade.
3: Todo, o Vasco é difícil perder uma para o Flamengo.
0: Você tá querendo agradar quem? O Coronel Francisco? O Coronel Francisco é vascaíno.
3: Pronto.
0: Tá vendo Coronel aí? Francisco.
3: Aqui só chega vascaíno, Marcelo.
0: Você não sabia que ele era vascaíno?
3: Não sabia.
0: Sabia não?
3: Porque assim, a gente...
0: Tava elogiando sem saber.
3: Porque andando com você assim, aí eu penso que é um flamenguista.
0: Pensa que é flamenguista. Não é. Pensa que tudo é flamenguista.
3: Todo mundo é flamenguista.
0: Mas o povo pensa que você é flamenguista também. Não, Marcelo, não, o Edson não, anda com você. É seu operador. Então é flamenguista, eu digo é nada.
3: É ali. Por isso que eu defendo aqui o Vasco toda hora, pra ninguém fazer isso aí. Agora, vou dizer aqui a você, Marcelo. O Flamengo, Marcelo, perdeu um bocado de jogador agora pra Copa do Mundo, né? A Copa que vai perder.
0: Você não tá confiante na seleção?
3: Não tô. E o pessoal que jogou o ano passado, Marcelo, tá todo mundo cansado. Esse Rascaeta, esse cara de nome diferente. Por que, Coronel Francisco? O Flamengo hoje só tem gente de fora. Não tem um jogador do nosso Brasil.
0: Pulga é chileno.
3: Pulga é o nome. Pulga.
0: Arrascaeta é uruguaio.
3: Arrascaeta é uruguaiense.
0: Plata é equatoriano.
3: Pronto, é um time de fora.
0: É Carrascal é colombiano.
3: Exatamente.
0: É tudo de fora.
3: Exatamente. Aí o Vasco da Gama, que é um timão, dá em tudo de fora. Não é feio, né? Pra ele pegar um jogador muito bom que tem aqui e botar pra jogar. Aí fica pagando caro, e os caras não fazem nada. A verdade é essa, Marcelão. Me desculpa aí, tá, amigão?
0: Não.
3: Quer dizer, porque você chegou assim, a cabeça meio assim, recaído e tal.
0: Não, assim, eu sou muito sincero. O torcedor, ele... O torcedor é passional. O torcedor é emocional. Ele quer ganhar. Eu, como milito na imprensa esportiva há muitos anos, eu não vejo só com a mente de torcedor, eu vejo com a mente de analista de futebol. Eu não tenho muita alegria. Pode ser campeão, se não jogar nada, eu não tenho muita graça.
3: E você tá com uma cara de sofredor, assim, do Flamengo e do Botafogo. Dói muito,
0: não
3: dói?
0: Não, do Botafogo você esqueça. Botafogo esse ano...
3: Jeito não, né?
0: Botafogo desse ano
3: acabou,
0: não.
3: Acabou.
0: Esse ano não tem condições, não.
3: Agora, o Botafogo, Coronel Francisco, pede tanto para o torcedor ir pro campo. Quando o torcedor não vai, fica... Não, porque o torcedor não foi pro campo, porque não... Não, o torcedor vai. Agora, o Botafogo não faz o que tem que fazer, que é jogar.
0: É isso. 12h27 agora na Paraíba. Vamos já trazer o boa tarde do Coronel Francisco de Assis, presidente do Clube dos Oficiais da Polícia e Bombeiros Militares da Paraíba. Nós temos muitos temas aí interessantes. Por exemplo, o clube já fez palestra sobre isso, a questão do aumento da representatividade da polícia na política, Coronel. Inclusive, teve um movimento grande lá no Congresso Nacional recentemente, eu acho que o clube até se posicionou sobre isso, para criar uma lei de uma quarentena, ou seja, o policial que quisesse ser candidato, ele teria que se afastar 2, 3, 4 anos antes. Ora, na hora que o cidadão como quiser ser candidato, ele pode ser o policial, por que não? Não, porque o policial, ele faz uma atividade de Estado e essa atividade pode, ele angariar votos com isso, pela condição da farda, né? De condição de estar lá na comunidade como policial, o respeito da população pode angariar. E o médico, que faz cirurgia até a véspera da eleição, né?
3: E o professor também, Marcelo.
0: E o professor também, todas as profissões. Então, mas esse movimento existia lá no Congresso. Existe, aliás, eles pararam agora um pouquinho, mas o movimento. Mas o coronel lá no clube sempre trouxe esse debate, olha, aumentar a representatividade nas casas políticas, na Câmara Municipal, na Assembleia Legislativa, na Câmara Federal, no Senado, enfim, para que a polícia possa ter uma representação nas casas legislativas. E quando a polícia, um policial está lá, ele não defende só a polícia militar, ele defende o sistema de segurança como um todo. A polícia penal, a polícia civil, ele tem os olhos, né? Ele tem os olhos do poder público na área de segurança pública. Tem o Forró dos Namorados, que é um evento tradicional do clube, dos oficiais. Teve um evento agora pela manhã também, que foi o café da manhã, em que o coronel recebe os oficiais da polícia e bombeiros militares que estão indo para a reserva, quer dizer, passaram mais de 30 anos prestando serviço ao Estado, prestando serviço à população, e aí o clube recebe esse pessoal com afeto, com gratidão, com agradecimento, né, com reconhecimento por tudo que eles fizeram durante o período que estavam na ativa. Então é um café da manhã, o coronel mostra o hotel de trânsito para eles, para os oficiais. E tem novidades aí também, o clube está anunciando aí a ampliação na sua sede, com novos serviços, com nova estrutura. Tem também a pauta da categoria, né? Entrou um governador novo, como é que o clube vai se posicionar? O governador saiu, João Azevedo, entrou um novo governador. Qual é a postura do clube dos oficiais, que é quem puxa, né? Essa negociação à frente das entidades da Polícia Militar para discutir com o governo o que é importante para a categoria. Então, coronel, seja bem-vindo aqui. Receba um abraço já da deputada Estefânia Maroja, da nossa Raquel Maroja, que é pré-candidata a deputada federal, que são as nossas diretoras aqui do sistema da 100.5 FM Líder. E seja bem-vindo ao nosso programa A Voz da Paraíba. Boa tarde.
4: Boa tarde, Marcelo. Cumprimentar o amigo Wellington, né? Agradecer mais uma vez por essa oportunidade de estar aqui na 100.5. Dona Raquel sempre tem nos recebido com muito carinho, com muita atenção. Estender a ela aqui um abraço fraterno também de todos que fazem, né, o nosso clube dos oficiais. E, assim, esses são temas extremamente importantes, né, e precisam ser conduzidos, né, de forma muito bem direcionada entre os companheiros. Né, essa representação política, Marcelo, ela tomou muito, muito espaço, mas é uma discussão que ela já se trava, né, de muitos anos. Em 97 a gente já discutia muito isso, naqueles grandes movimentos, né, da instituição. E vocês sabem que a representação política dos militares, elas cresceram muito dentro da, somente no Congresso Nacional, né? Isso despertou, né, alguma preocupação, né? E aí veio alguns projetos de lei, né, para que pudesse dificultar a ascensão dos militares, e aí são os militares, as outras polícias têm isso muito livre, mas os militares não, para ser candidato, aí teria que se afastar, né, 4, 5 anos antes, se preparar, tal. Então, assim, era um processo de dificultar, né, a ascensão dos militares, né, aos cargos políticos, né, ao Senado, ao deputado estadual, federal, afinal, né, todos esses cargos, desde os vereadores. Isso realmente criou uma inquietação. Esse projeto ele ainda caminha no Congresso, mas está naquela situação lá de parado, muitas das coisas foi derrubada.
0: Agora, então, isso também por causa da pressão das entidades, né? De uma FENEM, né? Que é a Federação Nacional dos Oficiais.
4: A Federação Nacional ela tem uma participação assim, importantíssima, né? É vigilante. Hoje a gente avançou muito. A entidade FENEM tem uma estrutura em Brasília, um prédio, um local onde a gente se encontra, onde a gente junta, né, a representação das entidades dos estados todo para fazer esse lobby dentro do Congresso. Então, a gente cresceu essa estrutura também, né, para poder manter essa representação. Ela é importante por vários aspectos. Aí as pessoas, às vezes, podem achar, não, é só para defender a categoria. Não, ela vai muito além, né? Vai muito além. Sim, tem uma visão, né, da categoria, tem uma visão institucional das polícias e do bombeiro, né? Mas isso, né, é uma preocupação que ela leva para o lado, né, do processo de segurança pública. Hoje é um tema número um do debate todo. Então, essa representação ela caminha muito, né, nessa linha. E aí a gente tem assumido posições bem antigas, né, e a gente mantém essa visão, né, que nossos praças, nossos oficiais, né, se apresentem como candidato. A gente respeita muito todos, né, e todos que se apresentam, né, eles têm, né, na sua condição de disputar uma vaga em qualquer dessas casas, né? Então, esperar. É muito bom que se consiga, né, um consenso, que é o que a gente caminha muito, né? Mas às vezes tem dificuldade, porque alguns já se preparam e aí não quer sair dessa caminhada para abrir para aquele outro que pode ter mais condições. Então, assim, tem alguma dificuldade nisso aí. Mas existe por parte das entidades, pelo menos nessas entidades que a gente conversa muito, né, a intenção de que valorizar todos, independente. Nós precisamos ter praças candidatas, precisamos ter oficiais candidatos, ter um número de candidatos também de oficiais, de praça, né, e todos são extremamente legítimos, todos são extremamente legítimos. E essas entidades, elas, ao seu tempo, né, tomará suas decisões. Muito já se trabalha nisso para que a gente possa buscar um consenso, de forma que essa representação política ela traz um benefício grande para a sociedade. E a gente coloca como pauta não só a defesa da categoria, mas a defesa da ética, a defesa de um mandato, né, direcionado para o povo, com respeito aos princípios, né, da moralidade, né, com a coisa pública. Essa tem que estar na discussão também dos nossos candidatos, porque ela hoje é um fator, né, que está na boca de todo mundo. Você acabou de dizer, olha aqui, apareceu mais uma operação hoje. Parece que todos os dias nós temos operações, né, envolvendo vários segmentos. É, e aí a classe política tem esse espaço e a gente precisa orientar, defender os nossos candidatos, né, num caminho muito sério também da moralidade, do respeito, né, a coisa pública. Então isso é importante. Esse contexto todo é que reúne a condição de um bom candidato, né, para a área de segurança pública. E nós vamos continuar defendendo esses nossos candidatos, independente se é oficial ou é praça, mas é muito importante que tenha oficial, que tenha praça, né, representando, né, a instituição, representando a segurança pública, né, nesse processo de debate, porque hoje todo mundo fala muito da segurança, estudioso tem demais, né, mas é uma atividade que requer, né, muita dedicação, né, e você vê aí cada dia mais difícil a gente fazer segurança pública. Eu costumo dizer, Marcelo, que antigamente você chegava com um fusquinha numa comunidade dessa, todo mundo corria. Eita, lá vem a polícia, chegou a polícia. E o policiamento ostensivo fardado, que é a peculiaridade das polícias militares, do Corpo Bombeiro, era fator importantíssimo. Todo chegava, corria todo mundo, a desaparece. A força da farda, da representação do Estado. Hoje, quando se chega, ele é recebido e a tiro. Com pessoas, né, com armamento potente. Né? Então, essa mudança, né, ela tem sido, né, um fator de preocupação para todos nós. Né? Então, é uma profissão que ela cada dia, né, tem mais dificuldade. E aí você vai ter que acompanhar isso com uma boa condição de trabalho, com uma condição de dignidade a esses profissionais, né? Então, todo esse contexto, né, ele está muito no sangue de quem está ali no seu dia a dia. Então, é essa preocupação, representação, repito, importante, mas precisamos, né, colocar cada pessoa que possa, nesse conjunto da representação da polícia, da segurança. Não esqueça o processo de ética, de respeito, né, de que isso vai ao encontro do cidadão hoje. Né? Ninguém aguenta mais, né, tanto desvio, tanto problema. Então, a gente trabalha nessa direção, né, de apoiar, né, todos os candidatos, que seja oficial ou praça, mas que a gente tenha no contexto, né, essas representações.
0: Até porque, coronel, as pesquisas recentes mostram, antigamente mostravam assim, qual é o maior problema do brasileiro? Ele falava corrupção, saúde, educação. Hoje, segurança pública, coronel. Pública. Ou seja, então, profissionais que lidam com segurança pública estão no centro do debate. Então, eles têm que ser candidatos mesmo.
4: Tem. E a evolução, né? Você vê coisas... não, acho que isso nunca iria acontecer. É o envolvimento, né, com todo respeito, ninguém fala, mas é o envolvimento da estrutura do poder público, né, para financiar praticamente esse pessoal. Então, a coisa tem que se tomar uma posição. Não, mas como é que vai resolver? Isso tem que ser uma grande estrutura de poder público envolvido, Ministério Público, Justiça. Então, todo esse segmento. Não é uma cota exclusiva de polícia. Né? Polícia vai fazer a sua parte, mas ele precisa. Quando você tem que ter muito cuidado, né? Você entra numa comunidade dessa, você tem que ter cuidado. E qualquer coisa que você vai um pouco além, você responde a tudo, entendeu? O policial tem que ter muito cuidado no que vai agir. Quem não viu, Minas Gerais foi a senhora saiu correndo da comunidade, me socorra, e aí correu, o policial tomou a frente, deixou ela garantindo e correu atrás do cara. Quando chegou perto do cara, não atirou, deixou, ele está preso, o cara só foi puxar aqui atrás, atirou na cabeça do policial. Está aí os vídeos para mostrar, porque ele teve o temor de agir numa legítima defesa de terceiros, que é a obrigação dele fazer, como não fez, o cara fez. O cara armado aqui atrás, só fez tirar. E atirou. Então, assim, é um cenário mais difícil, cenário de risco constante. Né? Então, toda essa situação nas comunidades, a gente vê muito discurso, nós vamos trabalhar nessas facções que tem que agir de uma forma ordenada, com envolvimento de vários segmentos. Não é só polícia que vai resolver esse problema.
0: 12h42, estamos conversando com o coronel Francisco de Assis, presidente do Clube dos Oficiais da Polícia e Bombeiros Militares da Paraíba. Coronel, a Constituição proíbe a Polícia Militar de formar sindicato, de ter sindicato. E ao longo dos anos, o Clube dos Oficiais acabou ocupando um lugar, já que a Constituição não permitia sindicato, aí a polícia tem um clube que faz esse papel de defender, né, os direitos, as pautas dos policiais e bombeiros militares diante do governo do Estado. Qual é o papel do clube? Como é que surgiu o clube, coronel? Clube dos Oficiais da Polícia Militar. São quantos anos?
4: O clube nós temos 61 anos, né? E foi criado, né, exatamente em reuniões com os oficiais para ter um segmento que pudesse representar a sua categoria, defender a sua categoria, apresentar essas pautas, né, que naquele tempo eles chamavam muito na história do clube do memorial, entregar um memorial das necessidades institucional. Então, o clube sempre fez essa pauta. Ao longo do tempo, né, o clube sempre ocupou essas duas. É uma atividade de categoria e uma atividade sócio-recreativa, de também reunir os seus oficiais, familiares, né, oferecer condições de lazer, né, que eles também precisam, né, de grandes reuniões. Então, essa missão dupla, né, ela é meio difícil. Fazer o sócio recreativo, vamos lá fazer o forró dos namorados, grande evento, todo mundo lá. Mas o de categoria, ele requer, né, um envolvimento maior, de muita preocupação. E no contexto nacional, isso foi tomando, né, grandes vultos, né, grandes envolvimentos, criando-se grandes representações nacionais, né, de entidades, né, que representam, né, a oficialidade no Brasil todo, como a Federação de Entidades de Oficiais. E isso foi, né, para que o trabalho não fosse só local. É um trabalho no Congresso, é um trabalho de grandes encontros. Então, essa é o caminho, né? E o clube aqui foi assumindo essa posição com a sua responsabilidade, né? Como eu digo, são os ossos do ofício. E ele, ao longo, foram se tornando mais presente, né? Quem não sabe o histórico do grande movimento de 97, né, no Brasil todo, né, e quem leu aqueles livros da época, e ainda existe aí, eu ainda tenho um em casa que eu gostava de reler, né, aquilo foi uma das maiores demonstrações de que os governos abandonaram as instituições polícias militares, achando que simplesmente pela força de um regulamento, de uma coisa, poderia segurar toda aquela instituição. Isso foi uma revolta nacional. Culminou em Minas Gerais, levou tiro até o próprio comandante-geral. Horrível um negócio desse. Mas o que se conclui daquilo, Marcelo, é que houve um abandono. Os governadores abandonaram a polícia militar à sua própria sorte. Desde o equipamento de material, né, a condição de trabalho, a condição de sobrevivência através de um salário que não seja essas coisas exorbitantes, mas um salário digno para sua manutenção. Então, esse histórico está aí nos livros mostrando tudo isso. E deu aquela revolta toda. Então, os estados todos, praticamente, e a Paraíba, quem não conhece, o movimento de 97, realizado ali na praça, e foi botar, veio o exército, veio os tanques de guerra, veio aquela coisa toda, e não teve outra forma de se resolver, né? Como? Através do diálogo, da conversa, do reconhecimento, né? E aí essas coisas foram se agravando. E foram também tomando um novo direcionamento, de que os governos entenderam que precisam ter um respeito com esse segmento que fazem a categoria, travar uma discussão, travar um diálogo, né, para que essas instituições avancem, né, dentro do que é possível, respeitando o espaço de cada um, né, e isso, né, aumentou, melhorou muito essa relação. Então, essa história, ela se repete, né, alguns governos que esqueceram que deveria abrir esse canal e conversar não se deram bem. A história aqui na Paraíba está pronta para mostrar aí. Alguns governadores que não quiseram conversa com... E foi período ruim de sobrevivência, de relacionamento e problema ruim para a segurança pública, né? Hoje você de... E mostra, né? Ah, a segurança pública da Paraíba é a das melhores, está aqui, né? Ontem mesmo mostrando as cidades que têm um

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1: Uma da tarde, 6 minutos agora na Paraíba. Uma da tarde, 6 minutos. Recebendo aqui nos estúdios hoje o Coronel Francisco de Assis, presidente do Clube dos Oficiais da Polícia e Bombeiros Militares da Paraíba. E o nosso querido Ferreira está por aqui. Ferreira, traga aqui o seu boa tarde ao nosso coronel, boa tarde aos nossos ouvintes. Você que ontem deu um show aí, eu já recebi diversas ligações ontem sobre aquele comentário que a gente fez. A questão da Impasa. A Impasa precisa que o governador Lucas Ribeiro vá visitar a Impasa. Assumiu um novo secretário de Agropecuária e Pesca, Coronel Francisco, assumiu agora, mas ele também precisa ir. Acho que é melhor o governador Lucas Ribeiro ir à Impasa. A Impasa é o coração pulsante, é uma central de abastecimento em João Pessoa, em Campina Grande, tem outras cidades também, acho que Piancó, Patos. E lá precisa da atenção do governo, porque são centenas de trabalhadores, são os comerciantes, são os trabalhadores, são pequenos empreendedores de mercadinhos que vão na Impasa comprar, entendeu? Para revender. Então a Impasa é uma riqueza, mas parece que o governo não olha com os bons olhos a Impasa. Então o governador Lucas Ribeiro precisa ir lá na Impasa para ver de perto, né? O povo bom, trabalhador, que acorda de madrugada. Então, mais uma vez, eu peço aqui à assessoria do governador, a algum deputado que esteja ouvindo o programa, chame o governador Lucas Ribeiro, que assumiu agora, para ir na Impasa, para ele ver o que é aquilo. Riqueza, riqueza mesmo. O povo trabalhando, ganhando dinheiro, gerando emprego e renda, gerando tributos, né? Abastecendo os mercadinhos de toda a grande João Pessoa, Bahia, Santa Rita, Cabedelo, Conde. Então, a Impasa precisa. Vai ter agora a Feira do Milho. Renato Ponciano já divulgou uma nota informando que a partir da próxima segunda-feira, de 8 da manhã às 11 da manhã, os comerciantes que querem comercializar milho verde já podem ir lá fazer seu cadastro. Leva o documento pessoal, comprovante de residência e vai indicar de onde vem o milho. Se vem de Conde, se vem de Pedra de Fogo, se vem de outro estado, né? Se vem de Mata Redonda.
2: Redonda, Marcelo, viu que
1: vem uma parte, milho, muito milho de Mata Redonda, milho. Então é só indicar o local que vem, faz o cadastro e vai poder entrar com o caminhão e vender milho verde lá na Impasa. Professor Ferreira, boa tarde, seja bem-vindo hoje com a presença aqui do nosso Coronel Francisco, presidente do Clube dos Oficiais.
3: Até com a presença dessa, o meu bom Jesus me agracia, né? Me deixa agraciado com uma presença dessa, né? Todo dia que se tem uma presença dessa.
1: É verdade.
3: Meu amigo Marcelo, boa tarde a você. E meu amigo Elton Popular Boinho, Coronel Francisco. Você, o que eu falar aqui, eu tô chovendo molhado, né? Dispensa comentário. O melhor adjetivo que eu tiver aqui ainda é um pouco, um tanto quanto expressivo em relação do que esse cidadão representa, e aqui não vai nenhum confete, principalmente para essa instituição, a qual eu também aproveito o instante para apresentar aqui diante toda a comunidade que nos honra com a sua audiência, e diga de passagem, não é pouco, né? Honrosa audiência desse cidadão aqui, com seu caráter e a sua personalidade, e o serviço que ele tem prestado nessa crônica esportiva, desculpa aí, crônica esportiva, na imprensa como um todo, não só no estado da Paraíba, mas se trata de um nome que tem repercussão em nível nacional. Marcelo José, pois bem, assim sendo, eu queria referenciar a Polícia Militar em seu nome e os meus respeitos a essa categoria, viu? Uma das poucas, diga de passagem, nos dias de hoje, que ainda tem o respeito da sociedade. As outras que me perdoem, que pena eu não poder dizer isso das outras representações, principalmente as que estão aí no Poder Legislativo, viu, Coronel? Que pena nos dias de hoje a gente não fazer essa mesma referência que estamos fazendo agora em relação à Polícia Militar. Essa sim merece o nosso respeito e tudo o que for feito. E tudo o que for feito por quaisquer representante do Estado, tudo o que for feito em benefício dessa categoria é pouco. Principalmente se a gente fizer aqui uma relação custo-benefício. Quem é que tem prestado à sociedade o maior benefício? E não vamos entrar aqui no detalhe, não vamos no mérito, não. Para o bom entendedor, minha palavra basta. Qual é a outra categoria? A gente diz, não, a saúde, a educação. Eu sou professor, 40 anos da Universidade do Estado também. Mas a gente tem que sentir que, por mais que a gente tenha um sacrifíciozinho, meu amigo Marcelo e vocês que estão em casa, o médico, o professor, como é o meu caso, será que nós, por maior peculiaridade que a gente tenha, qual é o risco que nós estamos? Nós estamos correndo hoje, todo mundo está correndo risco em todo canto. Agora, a gente aqui, Marcelo, e a polícia que está lá dentro dessas comunidades agora, quem é que está arriscando sua vida? Nós estamos, quando sair daqui, sujeito a um assalto. Mas quem está na linha de frente, doutor? Não é o professor, nem o médico, não. Se hoje o professor também está passando por isso na sala de aula. Haja visto aquelas instituições de quando chegamos na Universidade Federal, 70 anos atrás, ou melhor, quase 70 anos atrás, nos anos 70, quando entramos lá, e a gente sabe, se não der essa brecha não, que eu falo, daqui a pouco puxo meu braço de cale, professor, pare. Quando a gente entrou ali naquela universidade, só para a gente fazer um parâmetro, uma analogia, na Universidade Federal, o coronel, e vocês, eu falando aqui para vocês, não estou dizendo nada demais, mas é bom porque tem muita gente de cair em casa, né, que não tem essa experiência e muitas vezes nem ouviram falar disso aí. Mas até a fundação, quando se criou de um modo geral, as universidades, não só a Paraíba, mas principalmente as federais, o intuito e o triplé era, meu amigo Marcelo, meu nobre Coronel Francisco, meu amigo Wellington. O objeto em foco da criação das universidades era o ensino, a pesquisa e a extensão. Concorda, Coronel? Concorda, Marcelo?
1: Sim.
3: O triplé era esse. Agora, me permitam os senhores em casa, aqui não vai um desabafo, aqui não é alguém que tenha a audácia, né, e tenha as premissas de querer atingir a verdade, presunção de nada. Mas hoje eu digo e lamento, isso que vou dizer. Hoje nós temos tudo nessas universidades, a gente viu recentemente aí em Náusea, mas generalizando, hoje nós temos tudo, meu amigo Marcelo José, Coronel Francisco, dentro dessas universidades. Menos ensino, menos pesquisa e muito menos extensão. E pode ser até que tenha extensão, desculpa. Mas qual? Aquela pejorativa. Aquela extensão que vai como aquela pandemia de tudo quanto não presta para ir contaminando. Eu fico à vontade, eu estou falando da minha casa, onde participei. Assim como você está falando da sua casa aí e defendendo aí com honras e pompas. Muitas vezes desprestigiado, muitas vezes mal entendido. Será que eu não passei por isso também, por ali? Então, justiça, passe boa, começa de
1: casa.
3: Eu estou falando da instituição Universidade Federal, onde passei 40 anos ali, meu coronel. Então, não estou dizendo, olha, a minha aqui era boa, viu? Continua boa, é ótima. A tua, Francisco, o que é que vocês estão fazendo lá? Vocês dão aula a ninguém? Vocês estão formando doutores? Não, vocês estão formando doutores. Vocês estão, pelo menos, salvando a vida, não só daqueles doutores, não só daqueles que não têm o conhecimento, mas principalmente de toda uma sociedade. A responsabilidade é muito grande. Agora, resta quem de direito ter um novo olhar para esse povo, para essa sociedade, Marcelo, que tanto tem se sacrificado. Os homens de bem e de caráter, nas suas respectivas áreas, Coronel Francisco, meu amigo Marcelo e vocês que estão em casa, ainda tem nas suas diversas áreas alguém que representa a contento. Porque não é que o sistema ainda não contamina, mas continuar assim vai contaminar. Nós estamos vendo o que estamos passando, eu diria até, em todas as áreas. Agora, alguém ainda, Marcelo, em determinadas áreas, saúde, educação, segurança, etc., que ainda estão se sabendo, é graça, esse pessoal aí, é graças a uma formação que se teve, Marcelo, principalmente que você olha para frente, ver um irmão ou uma irmã. Eu estou dizendo um irmão ou uma irmã. Não é um irmão, uma irmã e um mais ou menos. Não, existe irmão e irmã. Fui claro, né? E principalmente quando a gente olha para cima, vê um céu azul criado por um Deus Todo-Poderoso e estamos aqui em nome de seu filho para levar em frente ainda este caráter com essa sinceridade. E esse comportamento de que Homem é homem em todos os sentidos. Aqui vai. Não vamos entrar em se a gente partir para os adjetivos, são muitos. Homem é homem, mulher é mulher. E graças a esse que ainda representa em determinadas partes da sociedade, acontece devido a uma criação que ele teve. E em nome de Jesus, jamais vai se deixar dobrar por determinado regime, por determinados partidos, fajuta, por determinadas ideologias que tanto tem nos envergonhado o nosso Brasil. Hoje nós estamos desmoralizados, o país nosso está desmoralizado em todos os recantos desse hemisfério. Alguém pode dizer, aonde, professor? Qual continente? Simplesmente em todos. Graças a uma formação, uns ensinamentos, umas ideologias. E essa é para fechar, viu, coronel? Graças a essas ideologias, essas formações que foram puxadas, esticadas, fazendo com que ela chegue nos confins do nosso Brasil. Por ideologias que tem aquele cego Marcelo, que por alguma doença ficou cego, ou aquele cego que nasceu cego, esse não vê. Mas graças àqueles que têm olhos e vê e não quer ver. Esse, para o professor Ferreira, é o verdadeiro cego. Então essa ideologia está chegando aí aos olhos e à cabeça desses cegos que veem, mas não querem ver. Vou parar por aqui para tomar água. Coronel, mora aqui a sua instituição. Parabéns pelo trabalho que você faz diante dessa instituição, Polícia Militar. Ainda tem alguns na educação, ainda tem alguns na saúde, que desempenham esse papel a contento dentro de sua categoria, meu senhor. É isso que você faz aqui no meio da imprensa esportiva. Só quero dizer esportiva ligado no programa.
1: Imprensa esportiva também.
3: Também.
1: Que é onde eu nasci. Que é onde eu nasci.
3: Marcelo. Ó, gente, vocês de casa não vão dizer jamais por aí que o professor veio para aqui jogar confete em Marcelo, não. Porque a verdade tem que ser dita. A verdade tem. A gente tem o pessoal aí dizendo tanta mentira, enganando o povo, pagando o povo para dizer mentira e convencer o povo com mentira. E porque eu aqui estou apenas de um reconhecimento, não posso dizer isso de público. Eu vou dizer o quê? Qual é o serviço? Qual é o mau serviço que você está prestando, coronel Francisco? Uma instituição tão linda por dentro e por fora como é a instituição Polícia Militar.
1: Secular,
3: instituição. Secular. Estou dizendo alguma besteira? Tudo que eu disse aqui é pouco, em prol de cidadãos como esse. Esse cidadão aqui, ó, eu acho que mais de 30 anos atrás, né, Wel? Trabalhamos no sistema Correio. Viu? Se você não sabia, viu? Não é só você que tem esse privilégio, não, viu, Marcelo? Trabalhou comigo no sistema Correio. Programa Destaque Nordestino, com o Ferreira Silva e a equipe. Então está aqui um retrato dessa sociedade, aqui está uma amostra do que nós tentamos passar aqui e alertar para aqueles menos esclarecidos. Para aqueles menos esclarecidos e que se deixam envolver por qualquer palavra e tal. E para esses aí, meu nobre coronel, que se deixam levar por palavras lindas, entendeu? Por determinadas gorjetas federais, gorjetas estaduais, gorjetas, entendeu? Para esses daí, os menos esclarecidos. A propósito disso, o profeta Oséias já dizia isso, meu amigo Marcelo, no capítulo 4, versículo 6, para fechar. Não se trata aqui nem de puxar para lá ou para cá. Falei, estou falando a cena do profeta, estou falando de a minha religião, a tua, essa é a boa, aquela não. Para esses, o profeta Oséias já dizia, o meu povo se perde por falta de conhecimento, coronel. Exato. Marcelo, coronel Francisco.
1: Um abraço, Ferreira, obrigado. Um ouvinte nosso aqui está dizendo, Ferreira... É irmão de... É menininho, é do Funcionários 2? Não, Ferreira, amigo. Esse Ferreira aqui não é o irmão do Funcionários 2, não. Quem tá mandando um abraço aqui é o coronel Marco Marconi. Tá dizendo que tá derrubado, tá com virose, viu? Tá com virose. Um abraço grande. O nosso Afrânio Duarte, coronel Algaroba. O coronel Algaroba tá também lhe mandando um grande abraço. Inclusive tem aí... Meu caro Wellington, Coronel Algaroba e Paulo Brito lá do... Paulo Brito lá de Gramame, né? Colinas do Sul. Vamos ouvir.
2: Boa tarde a todos que fazem a 100.5 FM Líder. Boa tarde, Marcelo. Boa tarde, Wellington. Queria mandar um abraço aí para o grande amigo aí, Coronel Francisco. Aquele abraço. Deus abençoe a todos aí da 100.5 e da Voz da Paraíba.
1: Agora o poeta, Paulo Brito, parece que tem uma reclamação de ônibus lá.
4: Boa tarde, Wellington, aí no comando dos teclados. E boa tarde a todo o seu público ouvinte. Marcelo, aqui é Paulo Brito. Meu amigo Marcelo José, eu chamo a atenção à fiscalização do setor de ônibus aqui de nossa capital. A linha 120 do Valentina, os ônibus velhos, sucateado, a porta do meio não abre e ainda mais os motoristas, a maioria, dirigindo revoltado, dando freio brusco para derrubar os passageiros que estão em pé e os ônibus lotados. A direção desta empresa tem que fiscalizar estes motoristas. Se tiver com salários atrasados, procure colocar em dia. Dá umas aulas boas à maioria desses motorista, porque os passageiros merecem respeito. Obrigado, amigo. Tchau, tchau.
1: Um abraço, poeta Paulo Brito. 13h21. Coronel Rodrigues, Coronel Marco Marconi, todos mandando abraço, acompanhando aqui o programa A Voz da Paraíba. E tem um oficial, parece, na região de Patos, que mandou uma pergunta a respeito de precatório, né, Coronel? A questão de precatório. O precatório 1... O precatório 2, que foi o preferencial, né, que era até 50 salários mínimos, né, isso agora, isso. 50 salários mínimos, receber preferencialmente, e o restante receber depois, numa negociação com alguém que quisesse comprar esses créditos. Inclusive, o governo do estado fez uma proposta. Esse mês de junho agora, parece que tinha aquela previsão de que sairia a publicação da lista daqueles que teriam homologados, né, o seu interesse de fazer acordo com o governo, Coronel. Explique pra gente essa questão dos precatórios dos policiais.
5: Eita, Marcelo, vou cumprimentar, né? É o Coronel Algaroba, né?
1: Afrânio Duarte, que a gente chama Coronel Algaroba.
5: Um abraço para o Coronel Afrânio, né? Professor Ferreira, né? Aqui agradecer a ele pelas palavras elogiosas, né? O amigo. Mas a gente vê muito, com muita seriedade. Cumprimentar o Coronel Rodrigues, né, Rizonaldo Rodrigues e Marcos Marconi. E também aqui até me dirigir para os Dutra, né? Os Dutra, né? Coronel Dutra, Tenente Dutra, Major Dutra, Sargento Dutra.
1: Isso.
5: Os Dutra na PM.
1: Irmãos do professor Fernando Dutra. Professor, historiador, escritor de Santa Rita.
5: Pronto, então cumprimentar a todos. O Everaldo Dutra é meu diretor lá também do clube, uma pessoa muito, muito eficiente. Tá? E vamos aqui, quem fez esse contato aí? O nosso Major Azevedo, né, lá de Patos. Ele pergunta sobre, né, o precatório. Né? Eu estava até no café hoje com os oficiais conversando um pouco, né, sobre isso, já que o tema ali era muito mais de dar boas-vindas àqueles que estavam indo para a inatividade, né? O nosso reconhecimento pelo trabalho, pela dedicação, né? Junto, né, à instituição. E o nosso precatório 2, né? Que é o que está encerrando o pagamento, né? Do preferencial, né? Azevedo, preferencial. Ainda tem pouquíssimas pessoas que estão recebendo, né, esse preferencial. Alguns que completaram 60 anos então receberam, né, o precatório 1 e o precatório 2, ou seja, receberam 50 salários mínimos de um e 50 salários mínimos do outro precatório, né? Então é esse trabalho que a gente faz com muito cuidado, com muito zelo, né? Não é muito fácil, você vê aí em outras instituições, outras polícias, né, esses precatórios de forma coletiva, né, pelo seu órgão de representação. Praticamente, eu não vejo. Converso muito com as pessoas até que vão no hotel e às vezes a gente vê comentário do precatório e eles ficam perguntando. Então, assim, é um esforço coletivo, né, de todos, vem lá de trás esse trabalho e está chegando, né, a um final que a gente queria que fosse bem melhor, mas foi o que foi possível. Então, todos já estão recebendo o precatório 2 preferencial e o governo abriu, né, um chamamento público, publicado no Diário Oficial, aqueles que são possuidores de precatório, eles podem se inscreverem para uma negociação. Negociação com o Estado, que oferece uma demanda, né, bem superior à que os órgãos privados estão oferecendo hoje. É tanto que tem, inclusive, uma fila, né? Tem uma sequência. E nós tivemos o cuidado, já principalmente precatório 1, que eles receberam desde 2022, 2023, e o 2, que é 2024, 2025. E nós estruturamos, né, o próprio clube e a caixa para que aquelas pessoas pudessem fazer a sua inscrição. E essas inscrições foram feitas e agora, né, as pessoas estão meio inquietas. Eu queria aproveitar aqui, Marcelo, para passar para cada um como é esse andamento. Nós já explicamos numa live, mas vai se aproximando, tá? E as pessoas estão muito inquietas, até porque tem muito segmento, e aqui vem um alerta, tem muito segmento de banco, de pessoas privadas, de intermediários, né, oferecendo valores assim muito baixos, né, e as pessoas ficam meio preocupadas, policiais, de quererem vender, né, e aí é bom ter cuidado, né, checar isso direitinho, por isso que tem essa preocupação da gente nessa condução. Muito embora, né, a gente sabe e temos repetido isso, o precatório, a partir de agora, ele sai das nossas entidades e dão diretamente a cada um. Ele conseguimos esse processo todo, mas agora cada um é dono do seu precatório. O precatório é individual. Ele faz o que ele quer, né? Então, isso é um direito de cada um. Mas aqueles que se inscreveram, que optaram, qual é o encaminhamento agora? Que precisa até junho, nós estamos próximo mês, a gente está aguardando, né, essa publicação. Porque todas as pessoas que se inscreveram, então eles estão inscritos, e a Procuradoria-Geral agora vai fazer uma publicação de uma ordem cronológica pela antiguidade dos precatórios. Precatório 2021 vem primeiro do que o 2022, né? E aí vai essa sequência. Depois dessa publicação, pessoal, aí a gente vai ver em que situação nós vamos estar, o nosso pessoal, nessa lista, e aí vão sendo chamados. E aí entra a fase que cada um vai ter que ir lá, fazer seus ajustes, assinar a aquisição, e aí o Estado vai pagar. Mas como é, todo mundo vai receber? Não, isso vai depender, a gente tem que deixar sempre muito claro, né, para que as pessoas não... Isso vai... Todo mundo que se inscreveu recebe? Não. Isso vai ser uma ordem cronológica, obedecendo a sequência de antiguidade do precatório e obedecendo também, né, o valor que o governo disponibilizou. Aí vai ser o valor que ele tem para pagar, seguindo a ordem de antiguidade. O que a gente sente hoje, e vou aproveitar aqui para fazer até um apelo, o governo está chegando, é hora de que poder dar uma melhoria, um aumento nesses valores. Estado da Paraíba, quando a gente vai discutir precatório fora, é o que pior paga, é o que é mais atrasado, entendeu? Que não, e a gente precisa fazer algum avanço. Então, o governo podia disponibilizar, Marcelo, um valor maior e atendia mais esse quadro de pessoas. E certamente atenderia também, né, a Polícia Militar e o Bombeiro, que tem uma sequência de pessoas com idade, né, e que estão lá aguardando com essa publicação dessa relação, dessa ordem cronológica, e a gente ia atender mais gente. E certamente era mais gente, né, que poderia receber, e isso traz benefício. Né? E não fica, não vou dizer nenhuma lição aqui, quem sou eu, mas é um dinheiro que vai voltar para o Estado, dinheiro que vai movimentar, e o próprio Estado, né, tem isso de volta com seus impostos, tudo. Então, é uma forma, né, o governo pode aumentar, eu não sei nem os valores, mas a informação que tem, está muito baixo os valores, é, né, um apelo até que a gente faz, e a gente, isso fica dentro, né, do diálogo que a gente quer manter também com o governo, para que essas pequenas coisas, elas são interessantes para a categoria.
1: Muito bem, 13 horas 31 minutos agora na Paraíba. Coronel, o Clube dos Oficiais inaugurou o hotel de trânsito, né? São 24 apartamentos, não é isso, Coronel? São 24?
5: 24 apartamentos.
1: 24 apartamentos e a cada período, a cada um período assim de tempo, 2 meses, não sei exatamente, 1 mês, 2 meses, está convidando os oficiais da Polícia Militar, dos Bombeiros Militares, que dedicaram mais de 30 anos de suas vidas à sociedade, a fazer esse trabalho, são convidados para um café da manhã lá no hotel. E lá o senhor entrega uma lembrança a cada um, faz uma gratidão a cada um por todo o trabalho que esses policiais e bombeiros se dedicaram à sociedade, ao Estado. É uma forma de reconhecimento a esses oficiais que, né, deixaram a atividade e foram para inatividade, coronel. Então, hoje teve esse café da manhã. Queria que o senhor falasse sobre essa iniciativa de receber os oficiais. Eles ficam emocionados, felizes por serem reconhecidos, né, por esse momento, por serem lembrados. E queria que o senhor falasse também do hotel de trânsito, como é que está a receptividade, né, do hotel de trânsito pelos militares em todo o país, né, que chegam para conhecer João Pessoa.
5: Marcelo, o hotel, né, ele foi construído aí com muita dedicação, né, por várias mãos, né, que vem construindo isso ao longo. Era um desejo da oficialidade, né, e a gente procurou fazer uma coisa, né, à altura. Mudamos um pouco aquele hotel, tipo um alojamento de militar, né, mas fomos mesmo para um hotel, né, para melhor atender, melhor recepcionar os nossos oficiais, seus familiares. E isso tem trazido assim, uma aceitação muito boa, né? E a gente aproveita, porque nem todos até conhecem a estrutura, vê as fotos, rapaz, é bacana. E aí a gente aproveita, porque traz essas pessoas que, como hoje eu estava ali, e você vendo, né, pessoas de um trabalho importante na instituição, de muita dedicação, alguns desgastados pelo tempo, né, que a idade traz isso, mas pessoas que todas essas lutas da categoria, eu vi essas pessoas lá batalhando, né, e a gente não pode esquecer de dizer, cara, tu é muito importante, tu faz parte, cara, dessa melhoria da instituição. Às vezes é tão esquecido como um hoje dizendo, mas rapaz, desde que eu fui para a reserva, ninguém nem falou comigo, mas rapaz, eu vim aqui para tomar um café com os oficiais. Bom, então assim, as pessoas precisam ser valorizadas. E eu via lá aquelas ali da praça, de luta, de sofrimento, e estava ali meio desgastado, mas alegre de rever colegas, de rever amigos, e alegre de dizer, bicho, eu tenho isso aqui mesmo, isso aqui é nosso. Tá? Então é o hotel de trânsito com 24 apartamentos, eu talvez seja suspeito, mas é o depoimento das pessoas que chegam lá, de outras polícias. Esse aqui realmente é o melhor hotel de trânsito que eu já vi. Eu viajo muito e vou, e esse aqui é o melhor hotel de trânsito que eu já vi de todas as polícias no Brasil. Esses depoimentos são frequentes. Hoje, se você disser, quantos de outros estados? Eu acho que eu já preenchi os estados todos. Todos os estados já tiveram lá. Os companheiros que a gente tem parceria, né, com as Forças Armadas, né, Marinha, Exército, Aeronáutica, se hospedam no hotel, não é diferente. Né, se você for no YouTube, ali você vê o nível de satisfação de quem passa lá. Então, isso é muito importante, porque é uma história de muita luta, de muita determinação, construída por muitos. Cada um daquele que estava hoje ali, Marcelo, cansadinho, já, né, esquecido às vezes, mas, porra, cara, tu fez parte disso aqui. Isso aqui tá de pé hoje porque tu fez parte, tu construísse isso aqui também. Se tu não viesse botar um tijolo aqui, mas na forma, Tu também faz parte, tu é sócio, tu contribuiu, né? Tu trabalhou para melhorar a tua instituição. Então é esse recado que a gente dá. E assim, a alegria daquele pessoal em estar ali revendo o colega. Eita, rapaz, fulano, já faz 15 anos que eu não vi, ó. Então, assim, é muito gratificante, né? E aqui eu quero agradecer a presença de todos hoje. Vamos continuar fazendo esses encontros, porque ele fortalece a categoria, né? É uma forma de, acima de tudo, reconhecer, mas buscar o que é mais importante para a categoria. Eu digo muito isso, a unidade, a amizade, o respeito. Às vezes as pessoas, né, não têm muito cuidado, tem que ter muito zelo com o colega que está ali. Mas às vezes, mas está muito ruim. A gente precisa ver o que tem de bom. Tem muita coisa boa que essas pessoas já construíram. Você botar um precatório de praticamente 150 mil no bolso, quem recebeu os dois, é uma coisa muito, muito importante. Aí eu escuto esse depoimento com muita frequência, de olha, coronel, puta merda, que, né? Vou ajudar meu filho, eu vou fazer uma cirurgia, estavam hoje, eu fiz a cirurgia, ainda sobrou um bocado de dinheiro, fui particular, coronel.
6: Hoje, coronel, eu vi um policial, ele me dizendo, feliz, né? O cara comprou até um carro para ele.
1: E era um dinheiro que você não tinha, não contava com ele, viu?
6: Exatamente. E ele feliz da vida, porque recebeu aquele dinheiro, comprou o carrinho dele, ajudou a família. Coisa boa.
1: Eu conheço o caso de oficial que aproveitou o dinheiro para ajudar o filho a comprar o apartamento do filho. O filho estava se casando. Ele disse, Marcelo, nunca vi uma hora tão boa para chegar. Ajudei meu filho a comprar o apartamento dele.
5: Então, assim, essas coisas, né, elas assim, deixam a gente muito, muito, muito estimulado, né, assim, muito satisfeito. E, apesar de algumas críticas, né, que acontecem, eu acho que isso faz parte, mas a gente precisa até ter sabedoria para fazer crítica, né, porque senão ela passa a ser aquela crítica destrutiva. E eu prego, repito, né, a unidade da instituição, né, com as diferenças, que isso é normal, né, mas que pregue, né, uma relação onde o principal não sou eu, o principal é a coletividade. Então, essa é o que a gente procura, né, conduzir. Então, o precatório, meus amigos, está nessa caminhada. Fiquem tranquilos, estamos vigilantes. Assim que sair a relação, nós vamos comunicar a todos vocês. Vamos estar sempre à disposição, né, para que a gente possa conduzir. Hoje, Marcelo, a gente se preocupa, houve mudança na emenda constitucional, acho que é a 123, que mudou o sistema de precatório. Você tinha, né, uma situação melhor, o precatório era reajustado aí pela Selic em torno de 15% ao ano, hoje é 5%, 6% no máximo por ali. Então isso foi muito ruim. Eu vi muito vídeo no Congresso, os deputados se vangloriando. Isso aqui foi uma das maiores coisas para o municipalismo. Né? Mas, rapaz, você está esquecendo os seus eleitores que são donos desses precatórios que não recebem, e ficou muito pior. O valor que o governo tinha obrigação de disponibilizar, né, que tinha um teto, esse teto também acabaram, meus amigos, acabaram. Então o governo vai passar o que quer. Então isso é tudo coisa. Então, quando essas empresas privadas, grandes bancos, grandes investidores querem comprar agora, isso é a conta que eles fazem. Então os valores para negociação caiu muito. Então aqueles, né, que tem, fica muito preocupado. O preferencial não, esse que tem 60 anos ou que tem uma doença grave, devidamente comprovada no processo, esse entra para o preferencial. Mas esse restante, que é a grande indagação, né, já foi melhor. Essa emenda que os nossos deputados, né, aprovaram foi um tiro de misericórdia para todos. Entendeu? Então ficou muito mais difícil. E você negocia com valores tão desprezíveis, sabe, que eu acho até, às vezes, uma afronta. mas as mudanças dificultaram, tá? E é importante passar para vocês, e finalmente sobre o precatório, dizer que a gente está, né, vigilante. Assim que essa relação possa ser divulgada, nós vamos avisar, se for necessário, fazer uma live daquela, fazer esse chamamento para dizer os encaminhamentos que a gente precisa adotar.
1: Muito bem, 13 horas 41 minutos agora na Paraíba. Coronel, o senhor é vice-presidente da FENEM, que é a Federação Nacional dos Oficiais, né, das Polícias Militares no Brasil. E os senhores debateram muito essa questão da PEC da segurança, que foi encaminhada ao Congresso pelo governo federal, pelo presidente da República. Eu não sei se o senhor faria uma parte trazendo a opinião da FENEM, quais são as observações da FENEM, e se seria também o caso uma opinião sua, como coronel da Polícia Militar e como presidente do Clube dos Oficiais, sobre a PEC da segurança e sobre esse programa anunciado pelo governo federal agora, programa de combate à organização criminosa no Brasil.
5: Acho que isso demonstra, né, Marcelo, que a preocupação número um do cidadão hoje, né, do povo brasileiro, é a segurança, né? É a segurança. Então, assim, num momento desse que o povo está, né, ansioso, né, por resposta do poder público, o que que vem? Vocês só falam que tem isso, tem problema, o que que estão fazendo, né? Então, as pessoas... É um momento bem, bem bom para apresentar, fazer o floreio necessário e achar para entrar no debate principal, que é a segurança pública. Quando você vai olhar o conteúdo, o que que tem? Nada, nada, absolutamente nada. É tanto que eu vou passar de financiamento, mas isso aqui eu vou tirar das blusinhas do fulano que tava no imposto. E vou tirar, e vou... Então, a coisa não tem uma sustentação, sabe? A gente se preocupa porque é um tema tão sério e não pode ser tratado num momento oportunista, né, que não vai trazer nada, entendeu? Nada, isso é um nada. É porque o tema, ele puxa, todo mundo quer repetir aqui, não é? Todo mundo quer, vá numa roda hoje de colega conversar, cada um tem uma preocupação, puta merda, eu tô ali e a coisa tá séria, eu fui assaltado, eu não sei o quê. É um problema muito sério, entendeu? E essas instituições, elas precisam trabalhar isso com muito cuidado, como eu disse antes, né? Aí você vem com aqueles planos que a gente já conhece. Então, isso aí, sabe, Marcelo, eu me preocupo, não vejo nenhum avanço, nenhum. Pudesse até dizer, tem isso, mas não vejo. Eu vejo um oportunismo no momento que a gente está precisando, mas que não tem uma sustentação, né, do que vai, cadê a política de, uma política de segurança pública para os estados, qual é o financiamento, cadê aquela tão sonhado, né? Saúde tem seu o fundo que beneficia, né, os operadores, isso é uma discussão de década, mas ninguém quer tocar nesse assunto, né? não pode, entendeu? Esse é mais fácil, olha aqui, nós vamos atacar, vamos resolver o problema das gangues, de não sei o quê, e na verdade a gente não sente nenhuma consistência, entendeu? Isso está na boca de todos os operadores de segurança, das pessoas que estão ali, né, e vê isso com muita, muita preocupação.
6: Marcelo, Coronel Francisco, eu vi isso de um candidato, aqui não vou dizer, dizendo que eleito vai acabar com a bandidagem na Paraíba. Não acaba, é só conversa fiada. Isso tem que vir lá de cima, é chamar o povo de burro. Tem hora que você tem que falar a verdade. Não, vou acabar com isso, vou acabar com aquilo. Não acaba, Marcelo. E aqui, Marcelo, já tá falando em polícia aqui, o pessoal da Secretaria de Segurança Pública, lá do Gásel, está querendo fazer um apelo também aí, já que a gente falou da Impasa, a limpeza também da Secretaria de Segurança. Está cheia de mato. cheia de carro velho lá jogado.
1: Ah, Central de Polícia, Central que você de polícia, fala. É. Não é a Secretaria de Segurança, é a Central de Polícia.
6: Lá no Gásio, né? Tá cheio de mato, até perto de Bananeira já nasceu lá, que é pra nascer lá na Ceasa, tá ao contrário. Né? Então, dá pra fazer a limpeza lá, Marcelo, e tirar aqueles carros, um monte de carro velho que tá lá, ali no pátio.
1: É, o Major Everaldo Batista está dizendo, Marcelo José, troquei o carro e ainda deixei uma reserva, meu amigo, para viajar com dinheiro do precatório. Está dizendo aqui o nosso querido Everaldo Batista. O coronel Rodrigues vai lançar um livro, né? Vai estar se preparando para lançar um livro.
5: Me parece que é dia 10, vai ser lá no nosso clube.
1: Com dia muito 10 de prazer. Junho?
5: Acho que é 10 de julho. Ele pode até colocar aí, Rodrigo, para a gente avisar aqui.
1: Isso, e aproveitar, renovar aqui o abraço. Sargento Braz está na feijoada do Fábio. É, um abraço para o amigo Sargento Braz e Leomar. Um abraço também para o Coronel Maqui Cordeiro, presidente da Associação dos Inativos. Coronel Marinaldo, bom peladeiro, irmão do saudoso Coronel Assis, né? Assis era coronel? Assis era coronel. É, o Major Melquisael, que é bombeiro militar. Um abraço grande. Tenente Lucena. Tenente Lucena foi motorista de trabalhar com Zé Maranhão, era? Trabalhava com Zé Maranhão.
5: No gabinete militar.
1: Tenente Roberto, que é vice-presidente da CIMPM. Sargento Pontes, lá do Bancários, um abraço grande. Tenente Hinaldo da Saúde, lá de Conde. Sargento Braz. Sargento Pontes, lá do Bancários, um abraço grande. Muito obrigado pelo carinho da audiência.
6: Ô, Marcelo, eu sei que não é um sindicato, é uma associação. Mas assim, Marcelo, se todo mundo tivesse, todo presidente de sindicato, tivesse amor o que ele faz lá no sindicato, como o senhor faz, coronel, ia ser bom. Até tem sindicato aqui que não existe. Só tem só o nome e o cara não sabe nem quem é o sindicalista, na verdade, não sabe nem quem é o presidente. Então aqui eu quero dar os parabéns, você tem o maior carinho. Para mim aquilo ali parece ser uma creche para o policial, tá lá os meninos aprendendo a nadar, futebol de salão, sabe? Tem os pais também que vai jogar o futebol dele. Que coisa boa, pai. Eu acho que o sindicato, Marcelo, eu sei que é uma associação, poderia ser assim também, sabe? Essas coisas mais fáceis de fazer.
1: É isso, o Sargento Pontes está perguntando, coronel, aqui. Marcelo, como saber se tenho direito a precatório? Eu sou praça de 82, já tive câncer, já não desconta mais o imposto de renda. E saber como é que ele sabe se tem direito ao precatório.
5: Pontes, né?
1: É Pontes.
5: Pontes, deixa eu dar um direcionamento primeiro. Né? Se você for associado lá da Caixa Beneficente, você deve procurar a Caixa, porque lá tem toda essa relação dos que estão contemplados. E aí pode passar mais informações de valores, tudo. Alguns que for associado do clube, aí tiver dúvida também, podem procurar, né, o clube que a gente passa, né, esses detalhes. Tá? E até, Marcelo, você perguntou aqui, eu queria só completar para dar a resposta. É da PEC 18. É a famosa PEC da Segurança Pública, né? É a PEC da Segurança Pública. Ela teve um debate muito forte, ainda continua, né? Mas ela tem coisas boas, né? E também a avaliação que a gente faz como FENEME mesmo de acompanhar, ela tem coisas boas, coisas interessantes, que é bom, mas também tem muita, muita dúvida, né? Muito problema, que mexe numa estrutura toda, e isso é complicado. A criação de várias polícias, né, isso é uma coisa que merece, né, um debate mais aprofundado. E é essa discussão que a gente está pretendendo levar. Isso não é coisa para ser aprovada assodadamente agora por causa de período político, período de eleição. Então, olha, eu fiz a PEC da Segurança Pública. Sim, mas o que, que tem lá? O que, que se traz? Então, é uma PEC que mexe muito, né, e ela precisa ter, né, um debate melhor. E esse debate não é só na Casa Legislativa, não é só no Congresso. Esse debate ele precisa ir, né, às entidades, a esses órgãos que cuidam e que discutem a segurança pública, porque assim a gente pode construir uma PEC melhor. Então, ela houve várias emendas, está no Senado, e ela vai, a intenção é que ela possa ficar lá esse resto de ano para o próximo ano fazer o debate. Eu acho que esse é o melhor encaminhamento, é o que a gente está procurando conduzir para que ela possa, no próximo ano, fora desse debate muito político, e ela possa, né, atingir uns anseios melhor do povo e daquelas pessoas, né, dos operadores de segurança pública.
1: Coronel Francisco, dia 12 de junho tem, na sexta-feira, tem Forró dos Namorados, com Chico Forrosado, lá no Clube dos Oficiais.
5: Eita, vamos encerrar aqui chamando, né, o povo Forró dos Namorados. Aqui é uma festa tradicional, viu, Ferreira? Lá do nosso, do nosso clube, é aquilo que eu disse, a gente faz a parte de categoria, mas faz também, né, a parte sócio-recreativa, de atender a família, para fazer esporte, né, para encontros, para debate, e também essa parte, né, de comemorações. Então essa festa, ela é muito tradicional, Forró dos Namorados, e vai ser, coincidiu, né, sexta-feira, dia 12, então dia 12 nós vamos fazer, né, esse grande evento. As pessoas já ficam durante o ano todo já procurando. Por quê? Porque a gente já tem um calendário que ele a gente cumpre. Dia das Mães tem, dia tal, Forró dos Namorados, o almoço com os oficiais. Então isso já é uma tradição. Então quando chega próximo, né, e o Forró dos Namorados a gente já cuidou, passar aqui, já estou divulgando. Nós vamos ter a atração do nosso amigo Capilé e do amigo também Chico Forrosado, que estreou no último forró lá com a gente, uma pessoa simples, bacana e de uma condução excepcional. Aqui eu vou dizer, todo mundo gostou muito e eu tive que contratá-lo novamente. Ele é muito bom, muito, muito gente boa. Então, pessoal, é dia 12, Forró dos Namorados. Nós temos duas atrações, iniciando às 20 horas, não vamos esticar muito. É 20 até as 22 e de 22 até a 0 hora, meia-noite, a gente tá encerrando. Como proceder? Os oficiais que são sócios só tem uma preocupação: ligar para a secretaria e confirmar a sua presença. Tem um período, né, que antecipa, acho que até 5 dias antes, eles podem confirmar, para que a gente possa ter uma estrutura que a gente vai montar, né, de mesa, para que possa atender bem, né, aos nossos associados e também aos nossos convidados. Temos convidado, né, que é cadeira cativa, né, o nosso amigo Josivaldo, né, doutor Josivaldo. Vou até mandar o convite para ele. Josivaldo é o juiz de direito, gente, sempre está lá conosco, né? Então assim, tem alguns convidados, né, que nos que nos enche de orgulho em recebê-los, tá? Então é uma festa de casa, não se vende ingresso, ninguém compra ingresso do entrar, porque ninguém, né? É uma festa dos oficiais, dos nossos associados. Então aproveito para convidar a todos, dentro desse regramento, de poder confirmar, né, que a gente poder, né, melhor atender a todos.
1: Coronel, obrigado pela presença, viu? Um abraço grande. Sim, para concluir, então o clube já protocolou um pedido de audiência ao governador Lucas Ribeiro, para ter uma audiência para discutir as pautas da categoria, né? Da polícia e do bombeiro militar.
5: Isso, verdade. Então a gente já protocolou em abril, né? Em abril, para nossa preocupação, não tive nenhum retorno. Nem que um telefonema dizer, olha, recebemos, aguarde aí, que a gente está numa caminhada muito curta, que a gente entende, né? Mas isso já demonstra uma falta de zelo com a instituição. Não é comigo, não. Eu não quero que ninguém preocupe comigo, não. Agora preocupo com a instituição e com os homens e mulheres que fazem essa segurança e que arriscam as suas vidas. Então, desde abril, falo pouco, tento trabalhar, caminhar, mas aqui agora estou começando a tornar público que os meus policiais estão nos cobrando. E aí eu espero que o governo, né, sinalize com essa audiência, porque a melhor forma, vou repetir de forma bem, a melhor forma de caminho é o diálogo, é a gente caminhar, porque esse diálogo realmente deu resultado e muitas pessoas comemoram isso. E o governo comemora, e eu quero é que ele comemore muito, e a sociedade comemore que a polícia está melhor, que eles estão sendo mais atendidos, tem dificuldade, a segurança tem, mas nós estamos assumindo patamares assim, de muito destaque na segurança do país. Então é isso que a gente quer. Muito obrigado, Marcelo, por essa oportunidade. Meu amigo Ferreira, professor Ferreira, um abraço grande, viu? Muito bom estar aqui esses minutos aqui com você. E meu amigo Wellington aqui, só em ver, né? Entra naquela recordação da gente rever os amigos, né, lá do Correio da Paraíba, muita caminhada ali junto, tá? Muito grato pela sua costumeira atenção, é muito atencioso com a gente. E aqui fica o reconhecimento pessoal, mas também institucional, que as pessoas sabem o que vocês representam, né, para a nossa instituição. Essa defesa que vocês fazem de forma responsável, de forma correta, essa é a melhor. É a melhor, porque ela é verdadeira. E essa é que a gente agradece publicamente e muito grato por tudo.
1: Gilson Barbosa, que é corretor de imóveis, um abraço grande, Gilson, lá de Itabaiana, mora em Intermares, lá na sua cobertura Intermares, está mandando um abraço grande aqui, está dizendo, Marcelo, um abraço ao Coronel Francisco. E também lembre que hoje faz 6 anos que partiu o nosso ex-governador Wilson Braga, né? 6 anos, morreu em 2020. 2020, faz seis anos que faleceu Wilson Braga. Souza Júnior também está aqui. Eita, me mandou um vídeo aqui. Mas, rapaz, 1997, ó. Eu apresentando esportes lá na TV. Botafogo e Confiança. No dia da final, Botafogo e Confiança de Sapé. 1997. A todos, obrigado pelo carinho da audiência. Vem aí, ó. 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
1: Agora, 14 horas e 8 minutos na Paraíba. 14:08, já agradecendo sua audiência. Muito obrigado pelo carinho da sua audiência. Na sequência vem aí o campeão de audiência, Osmar Queiroz, o garotinho. Ele que comanda a audiência aqui na 100.5 e também no futebol. Só que ultimamente ele está meio triste. Depois que o Botafogo entrou numa maré baixa, ele está querendo já daqui a pouco romper com a SAF. Acho que ele vai romper com a SAF e acho que tudo dele agora, ué, até com Mariane da Help. Eles vão trocar Felipe Félix lá da SAF por Mariane da Help, viu? Mariane agora... Mariane é quem tá trazendo audiência para ele, viu? Ele
2: tá certo, Marcelo. Tem mais futuro, Mariana.
1: As mulheres, né? Mariana tem a voz bonita. Tem crédito na praça. E agora, pronto.
2: Você queria que eu terminasse com o hino do Flamengo ou com o hino do Botafogo?
1: Botafogo da Paraíba?
2: Sim.
1: Não, pelo amor de Deus. Não, não, não. Não, a gente tem que fazer jus. Se não tá merecendo, então não merece.
2: É um sofrimento duplo.
1: Não, Botafogo não merece... Se o Botafogo não merece crédito, a Help merece, né? Mariane, quem tem crédito hoje não é o Botafogo, é Mariane. Mariane da Help é quem tem crédito na praça, viu, Osmar Garotinho? A gente tem que estar perto de quem tem crédito na praça. Tem que estar perto de Mariane da Help. Um abraço, Wellington. Até amanhã.
0: A Voz da Paraíba agradece a sua audiência. Estamos encerrando mais uma edição do nosso programa. Não esqueça, de segunda a sexta-feira, temos um encontro marcado ao meio-dia, aqui, com a bancada do programa A Voz da Paraíba. Muito boa tarde e até a próxima edição.

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0: Belchior, Belchior, que clássico da música. Aí você ouviu Fábio Júnior, Corpo e Alma. Essas músicas e outras só escuta aqui, na programação mais selecionada, na melhor programação do seu rádio, 24 horas no ar, nessa pegada gostosa. Músicas de qualidade. 100.5 a FM Líder. 2h55 agora, galera.
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0: 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Até com você, 2h55, tá por aqui ele, Ronaldão, trazendo as novidades do Armazém Paraíba. Hoje, quinta-feira, 21 de maio. É, amigo, é quinta-feira. Já com clima de final de semana, né? Amanhã, sexta-feira, sábado, domingo. Clima gostoso. Santa Rita, amanhã é feriado, feriado municipal. Dia da padroeira Santa Rita de Cássia. Santa das causas impossíveis. Nossa Santa Rita de Cássia. 2h56, a história dela é linda, né? A história de Rita de Cássia, da cidade de Cássia, na Itália. Linda a história de Santa Rita de Cássia. Os fiéis de Santa Rita de Cássia, que não conhecem ainda, claro, a maioria conhece, né? Mas os fiéis que não conhecem, deveria ir conhecer um pouquinho da história de Rita de Cássia. Antes de ser santa, né? A linda história de Santa Rita de Cássia. Uma história linda, linda, linda de Rita de Cássia. 2h56, Ronaldão, vamos pra cá agora. 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
3: Sou,
0: né?
3: Sim, fiel, inclusive eu vou pedir, minha mãe vai pra procissão, né, a Romaria, aliás, que não será amanhã, mas será sábado, dia será 23.
0: No, isso mesmo.
3: Né? Aí eu vou pedir pra, levar, pra ela interceder por uma causa minha, né? Já que ela é a causa das causas impossíveis,
0: santa, né? Das causas impossíveis.
3: É, faz quase quatro anos que tem um coraçãozinho lá, tá meio de pedra. Sim. Onde eu trabalho e eu tô doidinho que ele vire carne. Então só ela mesmo pra interceder pro negócio dar certo.
0: Com certeza. É. Com certeza. Santa Rita de Cássia.
3: Rogai por nós.
0: A Romaria vai ser, no caso, é sábado.
3: É sábado.
0: Saindo lá do
3: Marcos Santos, Moura.
0: Marcos Moura, né?
3: É, Marcos Moura. Não lembro a comunidade.
0: É, né? A segunda maior Romaria da Paraíba. A primeira é a Romaria da Penha. A segunda é a de Santa Rita de Cássia.
3: E dessa vez foi assim, alguns fiéis estranharam, né? Mas fez uma enquete que foi feita no Instagram. O padre quis fazer, porque assim, muita gente que trabalha em João Pessoa não conseguia participar da Romaria, né? Uma grande massa. Então, esse ano eles estão fazendo essa experiência, né? Para que no sábado ver se realmente supre a maior quantidade de fiéis.
0: Em concentração, porque a Nossa Senhora da Penha, ela fica em pedaços, né? Fica em cortes, né?
3: É.
0: Um grupo sai, outro grupo, né? Isso. Tem que ficar todo mundo juntinho, né? Como aquela de... Tem aquela Romaria também, eu acho que é num lugar aqui do... No Brasil, deixa eu ver onde é, que tem aquele cordão bem grande que todo mundo sai segurando um cordão, rapaz. É Nosso Senhor.
3: Seu Despaços, é? Não.
0: É que tem um cordão bem grande que as pessoas ficam segurando o cordão.
3: Agora você me pegou.
0: Uma corda bem grande, uma corda.

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1: Show de bola! 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Eu lembrei aqui, vi aqui na internet, é o Círio de Nazaré. Círio de Nazaré, lá em Belém do Pará. Acontece o evento lá no segundo domingo de outubro. O evento atrai cerca de 2 milhões de pessoas. 2 milhões de pessoas. É um patrimônio cultural da humanidade pela Unesco. E a corda é enorme, né? Tem uma corda enorme. E os fiéis vão segurando aquela corda. 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
1: Tá bom, tá feito o convite. 3 e 3 agora.
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0: Agora eu vou convidar Chitãozinho e Chororó.
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1: A praia, mais um sucesso, Cavaleiros do Forró, volume 5. Dia de domingo, uma mulher de lado, uma cervejinha, na praia, claro, e depois é só no... Alô, Carpo Sul, presta atenção, vamos lá!

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0: Agora são 17 horas e 11 minutos em Santa Rita, na Paraíba.
1: Confirmando a hora certa, 5 da tarde, mais 11 minutos.
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0: Secretaria do Bem-Estar Animal de Santa Rita segue com mutirão de castrações e vacinação de pets até amanhã, dia 22.
1: Secretaria de Saúde reforça serviço do Centro de Zoonoses e divulga número de contato para a população acessar o serviço na cidade.
0: E o Centro de Zoonoses de Santa Rita divulga serviço de diagnóstico de esporotricose felina gratuito para a população.
1: Kits Recomeço devem começar a ser entregues. Na hora que eu tô lendo, sei lá, dá um pulo. Ai, filhei. Kits Recomeço devem começar a ser entregues nos próximos dias às famílias afetadas pelas enchentes em Santa Rita.
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0: Esse é o arroba da rádio no Instagram, meu arroba é o arroba Mano Costa, Mano com dois N's, você já sabe. M-A-N-N-O Costa, arroba Mano Costa. E o arroba do Luiz, qual é?
1: Arroba Luiz Vieira PB. Luiz com Z, PB de Paraíba.
0: Com a gerência comercial de Osmar Queiroz, o Garotinho.
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0: Agora são 17 horas e 14 minutos, estamos no ar com mais uma edição do Conexão Líder pela sua 100.5 FM, a FM Líder. Estamos aqui no Estúdio 1 da 100.5, no centro de Santa Rita, transmitindo em ondas sonoras para todo o estado, praticamente o estado quase todo, mais de 100 cidades da Paraíba, além das divisas ao sul e ao norte. Estamos aqui conectados pela antena, robusta antena, situada no Engenho do Meio aqui na BR-230, BR-101, na verdade. Então, a todos vocês, pelo rádio, nosso boa tarde, nosso muito obrigado pela audiência de todos os dias. Na internet, de Santa Rita para o mundo, estamos no Radiosnet, você procura por 100.5 AFM Líder, estamos lá prontos e preparados e querendo, assim como também estamos na TV 100.5 no YouTube, em áudio e vídeo aqui do estúdio, eu e o Luiz, para mais uma jornada até às 19 horas. A última da semana aqui em Santa Rita, né? Amanhã é feriado, dia da padroeira, dia 22 de maio. Então vamos curtir muito, vamos conversar muito, dialogar muito. Tem muita coisa para a gente papear até às 19 horas com informação, análise, opinião. e, obviamente, a sua participação daqui a pouquinho através do telefone e também do nosso WhatsApp. Boa tarde, Luiz.
1: Boa tarde, Mano Costa. Boa tarde a todos os ouvintes da 100.5. Estamos aqui nesse sacerdócio, acompanhando aquela coisa, é o pastor aos inversos, né? Ao invés da gente guiar as ovelhas é que nos guiam, é que nos dizem todos os dias qual caminho a gente deve percorrer, qual caminho a gente deve andar, por onde a gente deve trabalhar. E o programa tem sido uma bênção, graças a Deus, tem sido, além de uma grande vitrine, tem sido um instrumento para a população de Santa Rita, que quer reivindicar, que quer reclamar, que quer participar, que quer fazer valer os seus direitos de voz, né? De uso desse espaço maravilhoso que é concedido pela 100.5 FM todo final de tarde. Nós estamos aqui daquele jeitinho, como o Mano disse, prontos, preparados e querendo atender você que está ligado na 100.5. Então, fique à vontade, o espaço é seu para você falar o que você quiser. Continua sempre o compromisso. A gente bota todo mundo no ar, a gente não corta a ligação de ninguém. Pode ser da corrente A, da corrente B, do lado esquerdo, do lado direito, do centro. Aqueles que ficam meio desconfiados, embaixo de um poste apagado, à meia luz, esperando e tal, né? Aqueles que ainda escutam o canto da sereia, rapaz. A sereia fica dizendo, é pra semana, viu? Pra semana eu tô lá. Aí passa a semana, o infeliz não tá em canto nenhum, meu Deus do céu. Ô, pobrezinho. Então, estamos aqui, daquele jeitinho, preparados.
0: Olha, pra gente começar, tem algumas informações informações importantes para a população. Primeiro, vamos começar pela nossa escalada. Nós temos o mutirão de castrações aqui em Santa Rita, uma política robusta de proteção animal, de bem-estar animal na cidade de Santa Rita, através da nossa Secretaria Municipal de Proteção e Bem-Estar Animal, capitaneada pelo nosso Jodson Júnior, e que tem como seu secretário executivo, como adjunto, o nosso Quinho de Lerolândia. Mandar um abraço aqui para toda a equipe da Secretaria Municipal de Proteção e Bem-Estar Animal. A todos vocês, o nosso agradecimento enquanto cidadãos e cidadãs, enquanto população, pela política que vem sendo implementada, que começou recentemente, na verdade, a ser implementada. É uma das secretarias debutantes, né, na cidade, na gestão municipal, ao lado da Secretaria da Diversidade Humana. A Secretaria de Proteção e Bem-Estar Animal, ela nasce na gestão do prefeito Jackson Alvino. Então, portanto, a primeira equipe da secretaria é essa que está chegando para esse trabalho, que já começa a render frutos. Já é o segundo mutirão de castrações, é a Rota PET-PB, em parceria com a Secretaria Executiva de Proteção Animal do Estado da Paraíba, o nosso Ítalo, né? O Ítalo, filho do Guga Pet, que é quem é o secretário executivo da pasta no Estado, que tem a Rota PET-PB, que leva o serviço de castração para os municípios. Como a nossa secretaria, que eu acabei de falar, ela acabou de ser criada, ela passa por um início, não é nem por um processo, é um início de processo de estruturação de equipe, de tudo. Aquisição de material, de insumos, a formação da equipe, de estrutura, de tudo. Veja que o centro de zoonose, na estrutura, vamos falar dele daqui a pouco, na estrutura original, como não havia a Secretaria do Bem-Estar Animal, o Centro de Zoonose pertence à Secretaria de Saúde, mas já prontamente à disposição da Secretaria do Bem-Estar Animal. Esse entendimento do secretário Dr. Luciano Alvino, que já colocou o setor à disposição das políticas de proteção animal da cidade de Santa Rita. Então, muito importante esse trabalho. E desde a última segunda-feira, quando iniciou-se a triagem dos animais para 100 castrações. Veja, o primeiro mutirão de castrações, a primeira etapa da Rota PET-PB aqui em Santa Rita, nessa parceria do Governo do Estado com a Prefeitura de Santa Rita, entre a Secretaria Executiva Estadual da Proteção Animal e a Secretaria Municipal de Proteção Animal, trouxe 20, foram 30 castrações, uma coisa assim. Uma quantidade de início foi disponibilizada para os PETs lá em Várzea Nova, porque ainda não se tinha ideia, apesar de que a secretaria, segundo o secretário Jodson, já começa o trabalho com um mapeamento inicial de cerca de uma população de cerca de 4 mil animais de rua, os de rua. E aí, obviamente, temos os nossos animais em casa, e aí temos felinos e caninos, ou seja, cães e gatos, e aí também com as suas necessidades. Animais que adoecem, animais que precisam ser castrados, vacinados, alguns tutores ou donos de pets que precisam de orientações para o manuseio desses animais. Então tudo isso são serviços disponibilizados nesses mutirões que acontecem, como eu disse, em parceria entre prefeitura e estado, que é o que acontece agora na segunda etapa que chega aqui no centro de Santa Rita. Desde a última segunda-feira, veja que pulou de 20 a 30 cirurgias de castração, de 20 a 30 procedimentos em Várzea Nova. Para essa segunda etapa, já pulou para 100 lá em Várzea Nova. Dos animais que foram atendidos, além deles, um cadastro foi feito de cerca de 200 animais. Veja que desses, além dos que chegaram na última segunda-feira, 100 procedimentos foram disponibilizados para essa segunda etapa, que acontece desde segunda-feira, como eu acabei de falar, a triagem, a recepção desses animais, coleta de sangue, exames para ver quais estavam aptos a passarem por cirurgia, e desde a terça-feira começaram as cirurgias que serão concluídas amanhã. Ao passo de tudo isso, paralelo a tudo isso, além do serviço de castração, também vacinação, diagnósticos da esporotricose, várias a vermifugação, uma série de serviços que foram disponibilizados pela Secretaria Municipal do Bem-Estar Animal. Então, de parabéns aí ao nosso Jodson, ao nosso Quinho, minha amiga Bianca, um beijo para ela, um abraço forte, nossa Bianca também, que presta essa assessoria ao nosso Jodson e a toda a equipe da Secretaria Municipal do Bem-Estar Animal. A todos vocês, guerreiros e guerreiras valentes, que nesse início, procurando a formatação de uma estrutura mínima, já fizeram captação de animais na rua, já fizeram, prestaram socorro a animais, a clínica veterinária que se mantém aberta, o pedido, a licitação para insumos para a clínica, já deu-se início a esse processo licitatório. Então, todo mundo muito diligente, com o senso de urgência que a causa precisa em Santa Rita, porque é necessário e urgente, não só os nossos animais, como eu disse, os de casa, os domésticos, mas também, principalmente, os animais de rua, que por anos, foram negligenciados em Santa Rita e que agora recebem uma política pública necessária e importante, voltada para essa causa que é tão, tão nobre, que é cuidar dos nossos animais.
1: E uma notícia boa, mano,
0: pode falar,
1: deixa eu só
0: pode
1: complementar
0: falar,
1: teu raciocínio,
0: falar.
1: É que é o seguinte, o ex-governador João Azevedo deixou preparando, e agora já está funcionando, um grande ônibus de atendimento para a causa pet, para o castramóvel.
0: Legal.
1: Qual é a diferença? O que é que a gente vai ganhar com isso? É que é o seguinte, os ônibus, os micro-ônibus, eles vão poder atender e impedir que haja uma fila maior. Por exemplo, a secretaria identificou uma demanda reprimida de 200 animais lá em Várzea Nova.
0: Lá em Várzea Nova, isso.
1: E
0: gerou-se essa demanda, Luiz, vou explicar para você entender. 30 procedimentos disponibilizados. Além dos 30, foi feito um cadastro desses 30. O cadastro total deu 200 animais só em Várzea Nova, os animais domésticos.
1: Domésticos.
0: Fora os de rua. E aí, segunda-feira, quem vai chegando vai cadastrando. Mas sem procedimentos.
1: E porque é o seguinte, os micro-ônibus, eles foram construídos para fazer o atendimento ao pet menor, né? Até 20 quilos. Quer dizer, todos os gatos e cachorros até 20 quilos.
0: De pequeno porte, né?
1: Porque aquela marcazinha que tem um furinho no meio, né?
0: Sim.
1: Que onde coloca os animais, ela só aguenta o peso de até 20 quilos. Entendi. Que estão nos micro-ônibus.
0: Entendi.
1: Agora, os que estão no ônibus...
0: O grandão, né?
1: Que é um ônibus grande mesmo, uma lapa de ônibus da gota, tipo Guanabara, bicho.
0: Sim.
1: Grande. Ele faz a cirurgia de cachorro de maior esquilaço, de maior peso.
0: Sim.
1: Então, quem tiver cachorro desse tamanho, apareça também para aparecer no levantamento da Secretaria de Bem-Estar Animal.
0: Importante.
1: Porque vai ser encaminhado para o atendimento maior, no ônibus maior. Mas os municípios agora terão, onde tiver demanda, os dois outros carros, que são dois micro-ônibus, do castramóvel, e agora um micro-ônibus, um grande ônibus do castramóvel. Então, um ficava atendendo de Campina Grande para lá e o outro aqui na região metropolitana.
0: Entendi.
1: Então, agora eles estão fazendo um mapeamento por município, recebendo as demandas, de onde as demandas partem, né? Porque não é todo lugar que tem secretaria da causa animal.
0: Proteção animal, né?
1: E na maioria dos municípios, aqueles, os municípios mais rurícolas, eles só trabalham com zoonoses, não trabalham com animais pequenos, né?
0: Entendi.
1: Animais domésticos. Então, é de se prever que por aqui nós teremos mais vezes o atendimento do castramóvel, porque vai se ampliar e é como assim, tá à disposição, né? Como o grande vai a uma cidade polo e faz uma lapada de atendimento de uma vez só, os dois pequenos estão disponíveis para ir para outras regiões,
0: show de bola,
1: para outras cidades para fazer esse atendimento. Isso já está acontecendo. Nós estamos fazendo o Cidadania Democrática junto com o Orçamento Democrático e está indo para lá o ônibus grande mesmo.
0: Show.
1: E enquanto isso, os ônibus pequenos, os micro-ônibus já estão nos municípios lutando para que não tenha demanda reprimida, para que não fique pessoas que se inscreveram, deixaram na lista e não sabem quando vão fazer a operação do seu PET. Então, pode aguardar que o trabalho vai aumentar essa questão de abraçar a demanda.
0: Show de bola. A política de proteção animal em Santa Rita, como eu disse, negligenciada há muito tempo. Houve, inclusive, uma época que o ex-prefeito editou uma lei em Santa Rita que previa, inclusive, a eutanásia de animais. E me passaram esse projeto de lei à época. O News Paraíba, para variar, fez a denúncia. Foi um rebuliço. Na época, eu apresentava o programa News Paraíba aqui no sábado pela manhã. Foi uma confusão. Aquele doutor Francisco lá da universidade, um advogado, entrou no ar, recorreu desse artigo do projeto de lei na época. Foi uma confusão tão grande, foi uma repercussão gigante no estado todo. E acabou que o ex-prefeito reformulou o projeto de lei, tirou o artigo que previa a eutanásia de animais. Depois, uma denúncia numa granja ali próxima ao Santo Amaro, ali no Alto Contorno. Uma granja que pertencia ao Centro de Zoonose Santa Rita, e aí moradores do local adentraram a propriedade e tinha lá um tambor com um animal morto dentro, com uma seringa, com uma agulha ainda, um scalping anexado à pata, enfim, indicando uma suposta eutanásia nesse animal também. Foi outra repercussão gigante também, veiculamos isso no News Paraíba época também, modestamente falando. E aí, negligência por cima de negligência. Obviamente que eu não estou me referindo aos profissionais. A prefeitura tem grandes quadros veterinários. Tá aqui, exemplo, doutor Walter, por exemplo. Doutora Germana, coordenadora, diretora da clínica veterinária. Doutora Germana, que é a veterinária de praticamente todos os nossos bichos aqui. De quanto tempo Germana não trata os nossos animais? Então, obviamente que isso não implica dizer que nós não temos bons veterinários na prefeitura. Muito pelo contrário. Temos ótimos profissionais veterinários. O problema é que a política veterinária, a política de zoonose da ex-gestão, da antiga gestão, é que não correspondia à necessidade e à urgência da causa. Hoje nós temos, e aí, uma ferida aberta em Santa Rita de muitos anos.
1: Aí é aquela coisa da vontade política que não existia.
0: A vontade administrativa, isso, né? ou a postura de gestor.
1: Postura, né? De gestor de fazer isso e a vontade de determinar. Porque nós temos uma doutora como a doutora Germana, que é um know-how maravilhoso.
0: Uma sumidade, Germana. Né?
1: É uma todo mundo quer levar seu pet para... É uma referência, todo mundo quer levar seu pet para a doutora Germana. Doutor Walter. Também um outro grande veterinário da cidade.
0: Verdade.
1: Aí se eu tenho esses dois quadros e não coloco eles para trabalhar, não são eles que não estão trabalhando. É a cabeça do administrativo.
0: A estrutura que não está permitindo que eles façam trabalho.
1: É aquela coisa, funcionário trabalha através de uma rotina administrativa. A gente tem portal, se a gente contratar um funcionário, a gente vai ter que dizer, ó, tu vai ter que fazer
0: eu
1: isso.
0: Preciso disso, exato. Se deixar, ele não vai fazer, porque eu não orientei nada.
1: Mesma coisa, né, dentro da prefeitura. Exato. Se não orientou, não vai não.
0: É desse jeito. O que nós tínhamos, inclusive, à época da antiga gestão e de outras gestões, é de que tanto Germana quanto Walter, ao contrário, faziam a captação de animais que eram levados para a antiga estrutura, que não tinha a mínima condição de atender, e eles levavam para as clínicas particulares deles tratarem desses animais lá, por conta própria. Era as notícias que a gente tinha na época. Tanto o Dr. Walter ali de frente ao Posto Santana, que tem a farmácia e a clínica dele ali, isso, como Germana ao lado do mercado público, aqui no centro de Santa Rita. Eram os exemplos que eles nos davam. De muitas vezes eles tratarem por conta própria desses animais, não por conta da estrutura que dispunha a prefeitura à época. E uma ferida aberta de muitos anos em Santa Rita, foi a ausência total e completa do serviço do centro de zoonose. E chegou-se até lá perto da cerca do aeroporto, pelo menos a última notícia que eu tive, é de que a última propriedade alugada para que fosse o centro de zoonose foi lá perto ali no Privé Aeroporto, o nome do loteamento. Tem lá uma granja e que funcionaria lá nesse local. Me lembro que a antiga gestão chegou a distribuir placas na cidade com o número do centro de zoonose que nunca atendeu ninguém. E hoje, por determinação de Luciano Alvino, hoje existe um serviço de zoonose em Santa Rita. Existe o número, vou divulgar daqui a pouco para você que precisa do centro de zoonose. Inclusive hoje, nesse exato momento, o centro de zoonose presta um grande serviço para não se alastrar, para se evitar uma epidemia de esporotricose entre os animais de rua e que chegue até os nossos animais. Hoje o centro de zoonose de Santa Rita não só funciona, como está realizando o diagnóstico para esporotricose felina de forma gratuita para toda a população.
3: Essa doença, mano, me explica aí,
0: É aquela que começa corroendo o focinho. E ali tem uma bactéria naquela... Uhum. A grosso modo, né? Que a gente não vai se meter aqui a médicos, a veterinários, mas uhum. A grosso modo é isso. Ela começa abrindo a ferida no focinho do gato. Tem medicação para isso, uma medicação que
3: fica podre, até com os vermezinhos.
0: Se não tratar, vai necrosar, exatamente. É. Aí tem uma medicação via oral que você dá pro gato, ele passa um tempo tomando essa medicação, um comprimido. Eu me perdoe agora, fugiu o nome, mas você compra na farmácia normal ou na farmácia veterinária. Você dá essa medicação e faz esse tempo de tratamento. Tem um tempo, não sei se é 30 ou é 60 dias, e aí ele fecha a ferida. Enquanto a ferida estiver aberta, ela está transmitindo a doença. Está
3: transmitindo.
0: Através de bactéria. Então, de animal para animal, basta só meu gato sair na rua para fazer um xixi na calçada. Se um gato de rua, digamos, esteja contaminado e vier só cheirar meu gato, passou a doença para o meu gato.
3: Eu perdi um pet assim, com a doença do carrapato. Eu ganhei ele e... Não
0: perdi uma cachorra por conta da doença do carrapato.
3: Não tinha vermifugado ele,
0: Chama o calazar. São dois tipos de calazar. É o calazar do sangue. Tem aquele que corrói as orelhas, né?
3: Uhum.
0: E o calazar do sangue. A minha lua morreu desse jeito.
3: Pronto, o meu cachorro também morreu assim. Ficou. Não tinha grandes danos por fora, mas por dentro ele não aguentava mais. E assim, não tinha vacinado ele e fui passear com ele. Aí, infelizmente, no meio da rua. Cheirando o xixi dos outros cachorros,
0: ele
3: foi infectado e...
0: Pronto, é isso aí. E aí hoje a zoonose Santa Rita, ela realiza o diagnóstico gratuito. Você tem seu cão, seu gato, porque esporotricose felina. E aí você tem como você diagnosticar e tratar o seu bicho, e tratar o seu animal. O número do centro de zoonose atual de Santa Rita, que hoje funciona, hoje, como eu disse, está na estrutura antiga pertencente à Secretaria de Saúde... porque já pertencia ao organograma da saúde. Como a Secretaria de Proteção e Bem-Estar Animal acabou de ser criada, vem com a clínica veterinária, obviamente, não podia ir para outro lugar, e com a sua estrutura administrativa. Obviamente que deve, nos próximos anos, nos próximos meses ou anos, não sei, o prefeito Jackson deve promover uma reformulação nesse organograma e provavelmente, aqui um achismo meu, provavelmente daqui a algum tempo, no futuro próximo, o centro de zoonose deve fazer parte da Secretaria de Proteção e Bem-Estar Animal. Atualmente, como eu disse, pertencente à saúde, atende pelo número, você que quer anotar, o 99658-4137. Eu vou repetir. 99658-4137. 83, né? O DDD, obviamente, estamos aqui na Paraíba. 99658-4137 é o número do Centro de Zoonose de Santa Rita, com os serviços da zoonose funcionando em Santa Rita.
3: De 8 da manhã ao meio-dia,
0: isso.
3: De 1 da tarde às 3 da tarde, e fica ali próximo à Cozibra, na rua Ariosvaldo Batista do Carmo.
0: Tá dada a informação.
3: Número 98.
0: Então é isso. Política de proteção animal em Santa Rita funcionando a pleno vapor.

0: essa se falou muito da coleta seletiva. Como a coleta seletiva é, dos quatro tipos de elementos que existem, é muito difícil do camarada decorar, né? Então todo mundo bota numa sacola só, achando que a empresa de lixo é quem vai fazer essa separação. Não. É, por sorte, nós temos catadores de reciclagem, não é?
1: Tem inclusive a de Marcos Moura, que é cadastrada, né? O pessoal já preparado para isso.
0: Uma cooperativa, né?
1: Uma cooperativa de reciclados.
0: Pois aí, graças a Deus, temos essa galera que passa. É, lá na frente de casa mesmo, o camarada chega, posso abrir sua sacola para ver? Pode. Aí o que é dele, ele leva o plástico, o PET, o que for mais duro, né? Madeira, resto de talher, alguma coisa assim. E deixa o lixo molhado para a empresa de lixo levar. Então, os catadores são importantes nesse ciclo, são muito importantes, mas nós dependemos ainda do bom senso de todas as pessoas de entulho, ligar para o Disque Entulho, o lixo, obedecer o dia que o carro do lixo passa.
1: O calendário de coleta, verdade.
0: Porque ontem nós estávamos aqui falando sobre a geourbana e falamos, né, olha, há muito tempo não existe uma crise, uma calamidade que as pessoas digam, olha, aqui tem lixo demais, tal, não sei o quê, tal. Às vezes eu acho que o pedido de Severino Propaganda, Severino Propaganda, você está ouvindo a gente? Depois você me diga aqui, eu acho que deve haver por lá muito lixo de entulho, né? Entulho feito, colocado lá, fora o lixo normal que a empresa de lixo coleta. Então, ligando para esse telefone do Disque Entulho, vai desafogar a demanda da geourbana, porque a gente sabe o seguinte, onde tem uma cadeia de comando, tem passa por passo a passo. A burocracia existe, e a burocracia existe para que não hajam tantos erros e não hajam desvios das coisas, né? Então eu ligo para a prefeitura, digo, olha, tem um lixo aqui na frente da minha casa, mas aí não especifico se é o lixo de comida, se é o lixo de bebida, se é um resto de metralha que eu mexi na minha casa e deixei de construção, se é algum móvel velho que eu joguei ali ou que alguém jogou, aí tá certo, é lixo, então é geourbana. Então vamos passar para Ceará e o David para eles olharem.
1: Isso.
0: Chega lá, eles veem que não pode coletar, aí volta, aí passa para Mauricinho para ver se ele resolve. Volta, mas aí agora a prefeitura está fazendo essa divulgação do Disque Entulho e é importante, vamos limpar a cidade, vamos tirar areia, sujeira, resto de catemba, principalmente nessa chuva que o pessoal perdeu muita coisa, a vida inteira se amontoou num canto da frente de casa, né?
1: Isso.
0: E com o resto de colchão, com o resto das coisas. Então agora é hora de ligar para o Disque Entulho para que eles tirem as coisas da porta das pessoas.
1: Obviamente que prover a limpeza da cidade é uma obrigação da gestão pública, até porque tem a taxa de coleta de resíduos que é paga todos os anos, isso é correto. Tanto o oferecer o serviço e a população, enfim, é lei, né, pagar por ele. Ok, isso aí, essa relação está estabelecida. Mas principalmente, minha gente, principalmente nós nos educarmos a não descartarmos lixo na rua. É importante demais, é importante. Eu como milho, me lembro, isso aí, eu não falo isso, não é para me mostrar, não é, porque não é mais do que minha obrigação. Se eu estiver na rua, pô, eu estou citando um exemplo, vem um carro do milho, um milho verde, me deu um milho desse aí, eu como meu milho, termino, eu seguro o sabugo até achar uma lixeira, ou se eu não achar na rua, eu levo esse sabugo para casa, mas não jogo no chão. Eu estou citando só um exemplo. Pipoca, cansei de dobrar papel plástico de pipoca e botar no bolso e jogar fora e jogar no lixo quando chega em casa. Um guardanapo, faça a bolinha, boto no bolso, jogo quando chega em casa. Para evitar jogar na rua, vamos nos educar, porque também a limpeza da cidade também passa por nossa responsabilidade. Principalmente nesses pontos de entulho, que esse desserviço que o Luiz acabou de anunciar agora.
0: E mantém a piada antiga que o camarada diz, não, eu vou jogar aqui no chão porque se eu não jogar no chão, se não tiver lixo na rua, o gari não trabalha. Então morra, porque se você não morrer, se você não morrer,
1: Dionísio não vendia os caixão dele.
0: Ninguém vende caixão, nem não tem enterro.
1: Carimbó não vende caixão.
0: O delegado do cemitério que gosta de prender o povo e não soltar, não trabalha mais.
1: Olha, é Luiz, de 25 a 29 de maio, que é de segunda que vem até sexta, a Santa Rita recebe a Semana do MEI, o microempreendedor individual. Será um grande mutirão de atendimento para ajudar quem já empreende ou quem deseja começar o seu negócio. Então, muito, muito importante esse serviço. Abertura e baixa de MEI, ou seja, você

0: que já empreende, quer abrir o MEI, você abre a sua microempresa individual. Se você quer baixar, é encerrar. Se eu já tenho um MEI e quero encerrar meu MEI, você também pode ir para lá encerrar. De repente, já muda de patamar, muda para ME. Enfim, Deus abençoe que sim. Mas também serve para isso, para abrir e para baixar o MEI. Regularização ou regularização de pendências. Você está devendo algum tributo, tem alguma pendência no seu MEI, você também resolve. A declaração anual do MEI, que precisa, né? Consulta de CPF, cadastro de empresa no Google Meu Negócio, muito importante isso. Quando acaba da busca lá no Google, aparece o seu negócio lá no Google. Se buscar pelo News Paraíba, ele está lá. E orientações sobre crédito para o MEI Turismo, importante também. Então vamos lá. E não para por aí. Durante toda a semana, também teremos capacitação e ações de desenvolvimento, cadê, saiu aqui, para fortalecer os empreendedores da nossa cidade. Então, é uma iniciativa da Secretaria Municipal do Desenvolvimento Econômico, não é isso? É, do nosso Flávio Panta. É importante demais. De 25 a 29, semana do MEI, eu sendo você, não perderia. Depois eu vou até ligar para Flavinho, para tá faltando aqui. Eu acho que deve estar no vídeo que ele gravou. O local. Daqui a pouquinho eu passo o local de onde vai acontecer, tá certo?
1: Eu quero até falar uma coisa, mano. Sobre,
0: pode falar.
1: Muito importante sobre essa questão do MEI. É o seguinte, o Brasil inteiro ouve falar da questão da escala 6x1. Mas de vez em quando ela não é destrinchada da maneira que tem que ser. E o MEI, ele vai ter um papel muito importante, porque é o seguinte... Os empresários estão vendo a escala 6x1. O que é a escala 6x1? É você trabalhar de segunda a domingo e folgar um dia que é o domingo. Ou trabalhar de segunda a sábado e folgar um dia que é domingo.
0: Domingo.
1: O governo quer 5x2.
0: Trabalhar
1: de segunda a sexta e folgar 2. Isso para o setor público já funciona. Mas para o setor privado isso não funciona. Não funciona. Então, para que não haja a perca de empregos, vai acontecer duas coisas. Vamos estar na cabeça assim, por exemplo, o gigante aqui que emprega pessoas em Santa Rita, Alpargatas. Alpargatas está aqui em Santa Rita, não é porque Santa Rita é a mais bela do Brasil, não. É porque tem os incentivos e tem uma planta grande. A Alpargatas já tem uma planta grande instalada aqui. A planta, quando a gente diz planta relacionada à empresa, é o maquinário, é a escala de produção, tudo está dentro da planta da empresa. Então, tem uma planta grande aqui. Então, se prejudicar a escala de trabalho da Alpargatas, o que é que ela faz? A Alpargatas vende para o Brasil e vende para o exterior. Procura outro país. Procura outro país e leva para montar os seus tênis, né? Porque ela monta Nike, monta
0: Mizuno,
1: monta Grendene, né? Todas essas marcas são Alpargatas. Então, o que vai acontecer no sul do país? Vai ser uma pancada de desemprego, porque o construtor de automóveis, o que tem a fábrica de automóveis, ele não está ligando se aqui está bom ou se não está. Não. Ele quer os incentivos. A carga tributária já é muito pesada para o camarada e ele manter o mesmo salário com a mesma carga tributária, pagando duas vezes o valor do salário, que é o salário que você recebe, e o salário que ele paga para o governo, é um peso muito grande. Então, o que ele faz? Ou vai embora ou começa a fazer o que tem acontecido em médios negócios no Brasil. Por exemplo, eu vou prestar um serviço à empresa de... Mano tem uma empresa de comunicação. E eu vou prestar um serviço a ele. Ao invés dele me contratar, fazer um contrato de pessoa física, ao invés dele fazer um contrato de pessoa física comigo, ele faz um contrato de MEI. Eu abro uma empresa como MEI, como microempreendedor, que fatura R$80 mil por ano. Veja, se você ganha um salário mínimo, ele dá no máximo 16, acho que está 19 mil reais por ano. Juntando o salário mínimo de mês a mês, dá uns 19 mil reais por ano. E o MEI você fatura R$80 mil por ano nele. Então o que acontece? Mantém a empresa dele, está precisando do meu trabalho. Eu sou CLT, carteira assinada na empresa dele. Quando quebrar a escala e der um dia a mais, o mano vai perguntar a mim: você quer ficar ou você quer sair? Aí eu vou dizer: eu quero ficar. Aí o mano vai dizer, então abre uma MEI e eu lhe contrato
0: com a PJização.
1: PJização. Eu lhe contrato pelos ditames do nosso contrato, do nosso vínculo de trabalho. Então, o MEI é muito importante. Vocês procurem saber, procurem se informar. Quem trabalha, quem acha que está aí ameaçado seu emprego por conta disso, porque essa é uma pauta eleitoral. O MEI é uma pauta eleitoral. Estou aqui com o portal Minha Paraíba, portal que a gente é responsável. Hugo Mota quer votar o fim da escala 6x1 no plenário na próxima semana já. Está aqui o presidente da Câmara dos Deputados, Hugo Mota, afirmou que quer votar na próxima semana no plenário a proposta de emenda à Constituição que reduz a jornada de trabalho e acaba com a escala 6x1. De acordo com o presidente, a comissão especial deve votar o texto na semana que vem e a proposta deve seguir para o plenário. Mota ainda vai se reunir com o relator da PEC, o deputado Léo Prats, da Bahia, até o fim da semana para detalhar os pontos do parecer. Parecer que vai ser dado do projeto que foi apresentado pela deputada Érica Hilton, que é a responsável...
0: É a autora da propositura.
1: Da propositura. Isso. Então, ela já está nas mídias dizendo que não abre mão, não faz negociação, quer que o projeto...
0: É porque o Sérgio Turra, do Progressistas do Rio Grande do Sul, apresentou uma emenda, né, para a PEC, do fim do 6x1, para... aumentar a carga horária para adiar a discussão do fim da escala 6x1 por 10 anos, só se autorizaria o Congresso voltar a discutir essa pauta em 2036. Isso é o revide da direita em relação da calma, para não levar esse chá de direita e esquerda. É uma parte da bancada da direita no Congresso, na Câmara dos Deputados, em resposta à propositura de Érica Hilton, que é extrema esquerda. Então, os dois extremos, uma pauta que diz respeito a todos nós, só que na Câmara dos Deputados é um embate entre bancadas.
1: É um embate político.
0: Uma resposta ao projeto de Érica Hilton é uma emenda de autoria do deputado Sérgio Turra, ele que é do PP do Rio Grande do Sul. O que é que ele propõe para emendar, inclusive, dos 12 deputados da bancada federal da Paraíba, apenas Cabo Gilberto, que é o líder da oposição na Câmara dos Deputados, foi quem assinou a emenda, tá certo? Uhum. Então vamos lá. Dos líderes, ele foi um das lideranças, ele foi um desses líderes. E, por coincidência, o único parlamentar paraibano que assinou essa emenda. O que é que o Sérgio Turra propõe para emendar a PEC do fim da escala 6x1? Adiar a discussão do fim da escala 6x1 por 10 anos. Ou seja, o Congresso só voltaria a discutir sobre esse tema em 2036. O FGTS, que é de 8% quando você rescinde seu contrato e recebe o seu FGTS, o percentual de 8% cairia para 4%. E o FGTS, que pertence ao Fundo de Amparo ao Trabalhador, que é o FAT. E toda a verba do FAT ser convertida não mais para os trabalhadores, mas ser convertida para os patrões.
1: Aí maior melão do mundo, né?
0: E alterar a escala atual de 44, né? São 44 horas?
1: 40 horas.
0: De 40 horas para 52 horas. A proposta dele é essa.
1: É para se torar no meio, viu?
0: Além de não acabar a escala 6x1, Sérgio Turra, foram 176 deputados que assinaram.
1: Quer dizer, eles distorceram pelo pé o projeto.
0: Viraram ao contrário, exatamente. Só que aí o Léo Prats, que é o relator. Na comissão, já rejeitou, já comunicou a Hugo Mota que vai rejeitar na íntegra essa emenda. Mas 176 deputados congressistas subscreveram a proposta do Sérgio Turra, dentre os quais o único paraibano se chama Cabo Gilberto Silva.
1: É uma das coisas interessantes do parlamento, que no parlamento mirim, na Câmara, não dá para fazer, mas num parlamento tão grande como a Câmara Federal faz...
0: Câmara Baixa e Câmara Alta.
1: Câmara Alta
0: e Câmara Baixa. A Câmara Baixa é a Câmara dos Deputados e a Câmara Alta é o Senado.
1: Isso. Aí, na Câmara dos Deputados ali, entre os 513 deputados federais, se faz o seguinte: todo mundo assina em massa o processo, a emenda, todo mundo assina a emenda em massa. Assinamos aqui a emenda, pá. Aí agora vamos começar a negociar. Peraí, tem um projeto tal que a gente quer que libere. tem que, fulano tal, que a gente quer que proteja, se brincar, vão trocar pela não instauração da CPI do Banco Master, por exemplo.
0: Mas Alcolumbre já barrou já, hoje, no dia de hoje, a CPMI do Banco Master.
1: Barrou, né?
0: Barrou. Houve a quantidade de assinaturas dos senadores, é uma CPMI, é mista, né? E só que aí ele leu um artigo do regimento interno do Congresso, dizendo, onde diz que o ato de acatamento e de acatamento, pauta e aceitação, né? O acatamento da abertura da CPMI é um ato discricionário da mesa. Então, portanto, um ato discricionário dele e que ele estava barrando naquele momento.
1: A mesa é quem deve abrir as CPIs, a mesa é que deve determinar quem são os membros, quem é o presidente. E é assim, é totalmente discricionário. Fulano, Germano...
0: Pois ele leu o artigo dizendo isso e que, portanto, estava barrando todo o ato que havia sido feito até aquele momento, porque os senadores agiram em bloco, abriram por conta desse bloco e ele foi lá e disse, olha, aqui quem manda sou eu e estou dizendo que não.
1: É pronto. Sinal que ele quer, com essa notícia de que o Hugo Mota quer pautar para a semana, é sinal de que eles têm uma pauta junta, em conjunto, de Senado para Câmara, que querem negociar para a escala passar. Bom, como é um negócio que, como eu disse, nós estamos no ano eleitoral, é de interesse da esquerda e de interesse direto do presidente Lula, inclusive em uma das inaugurações que ele fez essa semana, ele comentou que deveria acabar a escala 6x1, porque as pessoas têm direito de passar 2 dias em casa, o pobre quer lavar uma roupa, o pobre quer isso, o pobre quer aquilo.
0: Veja, são 6x8, 48, 48 horas atuais, né? A escala 6x1. A ideia é dividir para 8x5, 40, no caso de segunda a sexta, 8 horas por dia. A ideia da escala 5x2 são 40 horas semanais com 2 dias de folga, diferente das 48 horas semanais com 1 dia de folga. Sérgio Turra propôs 52 horas com 1 dia de folga.
1: É para se torar. Mas essa coisa assim, é uma coisa que fica tão flutuando, mano, assim, na cabeça das pessoas, que a gente não, assim, acima das pessoas, que a gente não sente nenhum impacto. Porque, por exemplo, a gente tem supermercados aqui em Santa Rita que estão abertos até 8 da noite.
0: Até 9.
1: 9 da noite. No interior, o supermercado é aberto até o último cliente, meu amigo. Tem 10 horas da noite e você está afim de tomar uma cervejinha.
0: Eu morei no Cristo, tá lá. Todo mundo conhece a padaria 24 horas do Cristo. É um padaria e mercadinho que ela não fecha de jeito nenhum.
1: É. E aqui, por ser metrópole, pode ser que tenha um revezamento, 2 turnos, né? Mas no interior mesmo é fulano, pega de manhã e larga só quando for à noite, meu
0: amigo. Você chega lá na padaria, eu esqueci o nome agora da padaria, padaria 24 horas, todo mundo conhece lá no bairro. Você chega lá, tipo 1 hora da manhã, Luiz, parece meio-dia, tá todo mundo entrando lá, comprando pão, fazendo feira no mercadinho, pegando a Coca-Cola na geladeira, funcionando normal, pão saindo quentinho, normal, normal, normal.
1: Demanda que o cara atende da melhor maneira, né?
0: Normal. Tanto você chegar de 7 horas da manhã, 5 horas da tarde, meia-noite, tá funcionando tudo do mesmo jeito.
1: Então, olha, todo esse papo que a gente está rolando aqui é justamente sobre o MEI. E vamos ter a semana do MEI.
0: Isso, então... falei com o secretário Flávio Panta, ele disse que hoje é quinta, amanhã é feriado. Para a informação não se perder, ele se comprometeu conosco que ia entrar no ar com a gente na segunda-feira e explicar tudo direitinho como é que vai ser a semana do MEI.
1: É bom que fica bem fresquinho, assunto novo na cabeça da galera.
0: Tudo certo.
1: É muito bom.
0: Bora?
1: Bora um breakzinho aqui, bem rapidinho. Bora.
0: Na volta a gente abre o telefone, né?
1: Na volta a gente abre o telefone para a galera participar.
0: Simbora.
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1: Luiz Vieira. Agora são 18 horas e 9 minutos.
2: Agora 6 da noite mais 9 minutos. Telefone liberado 3229-1005 para você ligar agora para o Conexão Líder.

0: Muito bem, agora são 6 horas mais 9 minutos. Opa, pulou para 6 horas e 10 minutos. Você que tinha marcado de fazer alguma coisa de 6 e 10, faça.
1: Já está na hora.
0: Faça agora, viu? Faça agora. Se for uma maldade, uma bondade, corra, porque o tempo urge.
1: Deixa eu corrigir aqui, Luiz. Olha, o conselho para você que está nos ouvindo, o conselho se reuniu aqui agora. A nossa gerente geral, Arlete, determinou e nós vamos trabalhar amanhã, viu, minha gente? Então, amanhã tem programa.
0: Amanhã tem programa. Amanhã tem programa. Talvez eu venha, talvez eu não venha, mas vou fazer tudo para vir. Mas tem programa e tem entrevistado, né?
1: Tem. Então, entrevistado, daqui a pouco a gente passa, a gente diz quem é.
0: Ela ainda tira onda, tá vendo? Bom trabalho para vocês que vão ter que vir. Ligação no ar, alô, boa noite.
2: Boa noite, Luiz Vieira.
0: Olha, João Batista aí.
2: Boa noite, Mano Costa.
1: Boa noite, João.
2: Aliado municipal, né?
1: É.
2: Aí em Santa Rita.
1: É, dia 22.
2: Dia de Santa Rita de Cássia.
1: Dela mesma.
2: Ô, oh, rapaz, Santa protetora, né? Os devotos de Santa Rita de Cássia. Amanhã vai ser realmente um dia muito festivo, né? Vai ter programação assim, religiosa, né, mano? E Lula?
0: Mas vai ter o Conexão Líder também, vai ter, a gente vai estar aqui
2: programa, né?
0: De 5 às 7.
2: Muito bem. Dizer que o Dom Silvano do Paraíba aqui está tudo tranquilo, graças a Deus, né? A região que é polarizada aqui, né? É a cidade de Paraíba, Itabaiana, e quase 15 cidades aqui faz parte aqui, né? do Vale do Paraíba. E aí São Miguel do Taipu está incluído aí. Você fala aí do mercadinho aí, Luiz Vieira e Mano, é verdade. Mercadinho aqui, tem mercadinho aqui que o cara só fecha que vai dormir. então o cara quer comprar uma gelada, quer.
0: Cadê? Opa, foi? Cadê, João? Caiu, João. Liga mais uma vez, João Batista, pode ligar.
1: Olha, o Bruno da Indaiá tá mandando um abraço aqui pra gente, falando aqui ainda da padaria lá do Cristo. Mas quem mandou o nome direitinho da padaria aqui foi nosso querido Ítalo Andrade, lá de Tibiri 2.
0: Olha aí.
1: Padaria Pão da Vida, é isso mesmo, Ítalo. Pão um abraço, meu irmão. Ítalo, que é irmão do nosso Vinícius, dono da Impacto Soluções Contábeis. Um abraço pra todo mundo aí.
0: Muito bem. Ligação no ar. Alô.
3: Boa noite, mano.
1: Ele.
3: Mano, boa noite. É da luz de novo.
1: Oi, minha amiga, como é que tá?
3: Eu tô bem, você?
1: Tudo ótimo.
3: Deixa eu te pedir, mano, não botar a lâmpada lá na minha irmã, na Rua Sapé, não, mano.
1: Rua Sapé, 263, é da luz.
3: 163.
1: 163. Bora, Verônica. Aciona Robertinho.
3: Verônica, mano, eu vou falar com esse Robertinho que já saiu o nome do povo e esses homens não vêm botar.
1: Pronto, pois vamos insistir aqui no pedido, minha amiga. Rua Sapé, 163, Tibiri 2.
3: Uma boa noite pra você e obrigada por tudo, viu?
1: Beijo da luz, valeu.
3: Deus te abençoe, sabedoria pra você.
1: Pra nós.
0: Da luz, depois você diz assim, Robertinho, venha que eu dou um pratinho de sopa e tal. Aí ele vai botando na prioridade. Todo mundo gosta de uma coisinha, né? Ligação no ar, Lua.
4: Boa noite, meu amigo Luiz.
1: Olha aí, você falou dele mais cedo e ele apareceu, tá vendo?
4: É, rapaz, deve estar bem aí, sobre a cobrança, aí eu continuo sendo cobrança, porque realmente o secretário que tem aí, né, ele sempre tem que estar sempre fiscalizando, eu sei que a demanda que está aí é muito grande, mas a gente tem que saber também, tem que sempre olhar, vigiar, fiscalizar a sujeira que tem a cidade de Santa Rita, porque eu sei que a demanda é grande,
0: porque
4: tem a Rua Pedrosa, hoje foi dia de Santo Antônio, vieram limpar, a mata já está muito grande, a gente espera que venha fazer essa limpeza.
1: Severino, tá, a gente, Severino!
0: Escuta uma coisa, tira uma dúvida minha. O lixo que fica acumulado aí na rua Doutor Pedrosa, é um lixo molhado, resto de coisa de cozinha, resto de comida, entulho, ou é entulho duro assim, resto de uma cama, resto de uma cadeira, é o quê? O tipo de lixo.
4: Eu vou responder a você agora.
0: Meu
4: amigo aí, o seguinte é esse, o lixo que tem aqui na rua Doutor Pedrosa, sempre dentro da galeria, mas porque o pessoal também, os feirantes, o pessoal que mora também a moradia, não contrata também com os outros também. Às vezes você sabe que o cara quando passa todos os dias, e às vezes pega uma sacola de lixo e joga dentro da galeria. Ou seja, o povo da feira também, que eu tenho feira no sábado, aquele pessoal que vende forte, vende batata, macaxeira, e umas coisas e outras.
1: É o resto dessas coisas aí que fica,
4: galeria.
1: Ah, mas também não pode. Fazer uma feira de troca pra bagunçar o local também não dá, né, velho?
4: Justamente, eu quero que todo mundo cooperasse comigo, porque eu mesmo uso um baldezinho com um lixeiro, boto um sacozinho, e junto todo o lixo do meu. Quando termina o meu comércio, eu amarro o saco e boto fora pro carro pegar, porque o certo é esse, tem que ter, combinar com todo mundo, mas nem com todo mundo, aí você vai falar com ele, ele fica tudo cheio de lixo, não é assim não, tem que cooperar também. Entendeu? E mas, o mato tá grande aqui na Rua do Campeonato, porque é muito livre, é muito
0: fácil. Severino, escuta só, pra gente fazer um diálogo. Pra gente fazer um diálogo, eu tô querendo saber. É mato, porque aí sendo mato, é Mauricinho com a roçadeira. É resto de comida, de alimentação, essas coisas, aquele lixo mole, molhado, aí é a geo urbana. É resto de construção, é entulho, é pedra,
4: é
0: resto
4: tudo, de... É todo tipo de lixo, é cama velha, é colchão velho, o pessoal tá lixo na casa velha, bota por aqui também, entendeu? E o pior de tudo, Luiz, vai, mano, que essas coisas que vem quando entrou pra boca do ovo, assim, onde dessa água, na água, que corre pro outro lado da rua do Pantanal, que é a parte de baixo, aí recebe aquela entupimento todo de lixo da parte de cima, um topo embaixo, entendeu?
0: Mas
4: eu tô cansado de falar,
0: veja só, não canse não de falar não, porque se você escalar, aí a gente não fica sabendo, tem que ter a reivindicação para poder ter a ação da prefeitura. Então vamos lá, qualificando aqui para o Rádio Escuta, que está nos ouvindo, a Verônica Mota, o Marcos Cavalcante, quem sabe até a secretária Jaceline esteja ouvindo a gente e queira passar essa demanda, é o seguinte... O lixo da rua Doutor Pedrosa, tem Doutor Pedrosa a parte de cima, que é o calçadão Penha Mota, e a parte de baixo, que é a rua Doutor Pedrosa em si. Não é isso?
4: Isso.
0: Aí o lixo precisa que seja feita a limpeza com a zeladoria da prefeitura, que é mato. Tem mato lá crescendo demais. Quando chove, a gente sabe que o mato dá a gota serena mesmo para crescer. É natural que cresça. É preciso fazer a limpeza.
4: É porque, mano, a turma passava com a vassoura varrendo, todo dia passava, mas agora não estou passando mais não. É uma pessoa só que fala em crescimento no sábado.
0: Só um minuto. Na feira. Olha só, o lixo precisa fazer a manutenção com a roçadeira, tirar o lixo, capar o lixo dos dois lados, embaixo, onde tem um bueiro, e em cima, onde tem o calçadão, onde acontece a feira de troca. A geo urbana deve fazer recolher o lixo molhado embaixo, na bueira, onde tem perto da oficina de Marcelo, ali, perto do quebra-mola, né? Ali embaixo, de um lado e do outro, porque há o resto da feira. Se existe o resto da feira, existe, né, o substrato que fica ali. E a nossa equipe que faz a limpeza de entulho, deve passar lá para retirar entulho, que são pedras, são resto de madeira, resto de colchão velho, resto de guarda-roupa. Então, a demanda é essa. Está explicada, está dividida para que nossa Verônica Mota... Porque são três equipes diferentes. Você está entendendo, Severino?
1: Cada equipe vai resolver um problema específico. Cada equipe
0: vai resolver um problema. Né? Mauricinho, vai lá amanhã, pá, resolve, tira o mato. Aí a GEL passa depois de amanhã, vai lá, limpa, tira o lixo molhado. Aí o pessoal que cata entulho e sucata vai lá e dá outra limpeza. Aí, dando a geral na área, fica o acordo de todo mundo colocar seus lixos na porta de suas casas e esperar que o caminhão do lixo passe para recolher, para ter um meio ambiente bom. Não pode ser, vai matar Severino desse jeito. Não pode ser todo dia jogar o lixo no meio da rua para Severino ser o responsável pelo lixo. Não pode.
4: Posso falar, mano? Pode falar, Luiz.
0: Não deve. Eu só pedi para você parar para falar. Para falar só para a gente dividir nas equipes o que era para a gente qualificar. Agora que a gente qualificou, meta bronca. Pode falar à vontade.
4: É porque o seguinte é isso. A gente tem que manter sempre a rua limpa, porque... Até porque também você sabe que resta de comida, essas coisas, negócio de camavé, tudo que toca dentro da galeria, até ajuda até rato. Muitas vezes, não digo que a gente fez um evento aqui, que a firma veio fazer a limpeza, tiraram não sei quantas caçamas de lixo de dentro da galeria, Ela monta o rato, é, cada rato é tamanho de um gato, amigo. Cada rato grande não é dono. Então é você, é rato com força.
0: E por que você não pegou pra fazer um churrasquinho?
1: Rapaz, deixa de se fuder.
4: Não, você é falando sério, não tô mentindo, não. Eu já vou ter uma foto de hoje, eu vou mostrar pra você, não tá mentindo a mim, meu filho. É 55 anos que eu moro na Roda Pedrosa, você tem isso aqui.
0: Eu acredito em você, meu amigo.
4: Eu conheço a feira de droga com essa rua todinha aqui. Eu quero saber quando não tem que essa festa de droga quando aqui fosse para outro canto. Eu quero que o nosso prefeito, Jackson, se ele provocasse a minha pessoa para ser administrador do mercado da feira de droga, você vê a porta de mudar, porque eu sou o cara que, se eu cuido da rua com Pedrosa, não é por causa que eu essa troca, não. É porque eu gosto da limpeza. Se todo mundo combinar a culpa comigo, é muito bom. Então, quero desejar dar uma boa noite para a nossa amiga Mariquinha, Marinha do Relógio, Lambu, Lido Padre, nosso amigo Adalto da Padaria, certo? E todos que fazem, vocês também aí, maravilhosos aí nessa rádio aí, porque realmente eu cobro. Porque para fazer o bem, você olhar quem? Porque eu gosto de limpeza. Eu gosto de, quando eu trabalho na minha barraca, Luiz, meu irmão. É bem com engenheiro mesmo, é tudo limpinho, tudo varridinho, entendeu? Tudo ok. Para dar vez ao cliente e dizer assim, se ele está pagando, então para mim.
0: Tá bom,
4: quem sabe cara. Que vai olhar aqui a feitura aqui, pode vir na minha barraca, que a minha barraca não é feita de tijolão, de madeira. Mas bem organizadinha, pintadinha da cor da Rádio
1: 5.5
4: Verde, que é a
1: conta
4: da Vitória.
1: Beleza. Valeu.
0: Valeu, Severino. Então tá aí, bem qualificado, o que é, o que não é, como é, como não foi, tá aí. Mano, olha,
1: oi.
0: Nossa Verônica Mota mandou pra mim aqui um print de Robertinho dizendo a ela qual foi as ruas que foram atendidas. Tá aqui. Ela mandou pedindo a rua Monsenhor Severino Pires Ferreira, número 217.
1: É de Gilson, que Gilson pediu. Poste apagado.
0: Ao lado de Martins Ferragens e Júlio Cabreireiro.
1: Ele.
0: Resolvido.
1: Tudo certo.
0: Aí, rua Jornalista Hélio Fernandes, Tibiri 2, número 62.
1: Certo.
0: Resolvido. Rua Sapé, Tibiri 2, número 163 e 83.
1: Resolvido?
0: Resolvido.
1: Ó, da Luz, tá vendo aí? Pra tá Robert, será que apagou de novo, hein?
0: Tá resolvido. Talvez ela... A cunhada dela, né? Parece.
1: A irmã.
0: A irmã dela não tenha dito a ela ainda que já foi resolvido, mas foi resolvido.
1: Então vamos lá.
0: Verônica Mota, mais um pedido que chega aqui, olha, a rua da Independência. A rua
1: Liberdade.
0: Em frente ao antigo. Chama Rua da Independência mesmo. A rua em frente ao antigo Dom Bosco.
1: A rua da Liberdade é aqui.
0: É esse do lado do galpão ali de
1: isso.
0: Teimoso, né?
1: De frente ao Dom Bosco, Rua da Independência.
0: Antigo mesmo. Dom Bosco, lixo, entulho, resto de construção, mato...
1: Aí no caso eu acho que é David aí, né? Ela vai acionar David aí, eu acho.
0: E o calçamento está cheio de buracos.
1: Pronto.
0: Então aí primeiro a questão do lixo, né? Fazer o lixo, fazer a limpeza e a limpeza mais grossa aí tem que...
1: Hoje eu topei no Tibiri 2 com várias equipes da Operação Tapa Buraco fazendo serviço em Tibiri 2 hoje, viu?
0: E eu encontrei o caminhão da iluminação. Eles estão fazendo dois serviços, que é tirar, podar árvores para poder deixar livre onde está sendo iluminado, né? Porque tem um braço de luz,
1: isso.
0: A árvore cresce
1: pobre. O que Ivanildo pede para ser feito na frente da estação. É mais ou menos isso aí que você está falando.
0: O braço da árvore cobre o braço de luz e não deixa. Então eles estão cortando, tirando mesmo. Jogando o pé de árvore no chão e trocando lâmpada.
1: Fazer isso lá na frente da estação, com o posto da estação também, Roberto.
0: Ligação no ar, alô.
5: Alô, boa noite, Vieira.
1: Boa noite, Tony Pirata.
5: É Sebastião do Cinco de Tambeira,
1: meu. É Sebastião.
0: Sebastião. Eu
5: sempre ligado, não trabalho mais ligado no programa de vocês, viu?
1: E aí, meu irmão?
5: A dupla dinâmica. E Deus abençoe vocês, né?
1: Amém.
5: Eu estava escutando o programa desde o começo que você começou a falar da casa animal, né?
1: Isso.
5: Já parabenizando que a gestão está se preocupando com essa área que é animal. Eu também tenho muitos animais, tenho seis pets em casa, né? Na Zona Rural e Sítio, né? Mas tudo que você estava falando, está escutando, é para o pessoal da cidade aí, né? Relevando, tudo bem, né? Para a gente que mora aqui na Zona Rural para se destacar, para levar nosso animal daqui para ir para Santa Rita, é difícil para você. Eu espero que algum dia, um dia desse, eles venham fazer também essa campanha na Zona Rural também, viu? Porque nós estamos na Zona Rural para ser tratado também.
0: Olha, Sebastião. A lógica é que esse trabalho se una ao trabalho que é feito do Saúde Já com assistência já. A lógica é essa, quando tiver Saúde Já e assistência já, vai ter mundo, trabalho, né? Que é levar os serviços da prefeitura, né?
5: Isso, então, mas pode... exatamente, isso não é isso mesmo. E como a gente tem cobrado a você, a pessoa da prefeitura aí, através do seu programa também, sobre o ativo lá da principal de Quitombeira, né? Né? Inclusive, domingo nós tivemos um torneio lá, e o rapaz, eu sabia que eu cheguei do trabalho, como eu cheguei, tá, a máquina tinha passado, né? É, foi minha boca conseguir me lá, fez favor, mas só que eu preciso falar da prefeitura, ele é que a máquina fizeram um serviço chovendo. O que aconteceu? Ficou pior do que estava. Aí eu penso na prefeitura, não, o Mendelzinho que vem pra aqui passou que tem um torneio amanhã, aí ainda bem, porque já tinha falado que esse não está na prefeitura aqui, está fazendo esse aterro. Eu não sei que passa a mata, não sei o que é aterro, porque tem casa lá com o primeiro andar, com a barreira com o primeiro andar já, meu amigo. Então precisa. E tem lugar que não passa nem a bicicleta, porque fechou a rodagem. Aí esse trabalho tem que ser um trabalho mais custoso, mais. Detalhado, sabe? Parabéns, uma boa noite para vocês, que Deus abençoe vocês. E
1: estou sempre ligado. Valeu, Sebastião.
0: Valeu, Sebastião, obrigado pela participação. Agora são 6h25, vamos colocar os áudios?
1: Bora.
0: Um abraço aqui para o Rodrigo Carpegiano, ele botou só o nome dele. Um grande abraço, Rodrigo Carpegiano, para você. Vamos ouvir o Nan.
6: Boa noite, Luiz Vieira. Boa noite, Mano Costa.
1: Boa noite, brother.
6: É o Nan. É, todos os dias, viu? Ligadinho no programa. Aqui no Las Vegas Clube, viu? Escutando aqui mais um menino Conexão Líder. O líder em audiência, viu? Mano Costa aí. Luiz Vieira. Aquele abraço aí pros irmãos Guarabira. Lambu da Casa Pio. O Zé, o vigilante. E o Paulinho da Pai, neste momento, está lá na Praça do Atleta, viu? Ali no ginásio, o Renatão, escutando o Conexão Líder.
1: Valeu,
6: Mano Costa, hein, Luiz Vieira.
0: Valeu, Nan, obrigado pela participação. Vou mandar um abraço aqui para Tota Taxista, tá sempre ligado aqui na 100.5, sempre ouvindo a gente. Um abraço, Tota, nosso Lelinho Fumê, mandando um abraço para você aí. Agora, Everaldo.
7: Alô, Mano Costa! Alô, Luiz Vieira! Diretamente aqui da Severo Rodrigues, viu? Mano Costa e Luiz Vieira.
1: Não, mas tem notícia ruim.
7: Estamos na sintonia ele, aqui, viu? Quem manda um abraço para você é nosso amigo Aurélio e Manel Dia, aqui na Severo Rodrigues, né? Mandar um abraço aí para Bill do Fogão, viu? Bill do Fogão, recuperado, já trabalhando, dando gás. Seu fogão quebrou, Bill conserta na hora, viu? Mário do Gesso tá na conexão aí com você todos os dias. Nosso amigo Mário do Gesso é aqui do Alto da Cozibra, né? O Militânia, viu? Nosso amigo Mário do Gesso. Mandar um abraço aí para Heriberto, viu? Tá na sintonia e a...

0: programa de vocês, nesse momento, né? Então é isso. Mas, mano, é o seguinte. Aqui a gente tem também, na frente da mesma casa que eu falei que estava abandonada, porque reformaram a casa e tiraram todo o entulho da casa e botaram na frente. Aí tá lá. Criaram tanto entulho lá que tá lá, meu irmão, que até já criaram até mato. Aquele mato, né? Por cima, aquelas ramas por cima. Entendeu? E também, claro, também tem. Fizeram uma poda também de uma árvore lá, de duas árvores lá, mas tem lá. Tem lá os entulhos das árvores, né? aquelas galhas. E a gente está passando pelo meio, né? Viu? E fazer um apelo que a prefeitura amanhã compareça lá para tirar, viu? Para deixar pelo menos a rua livre, porque não está não, está ruim.
1: Moço,
0: a gente só está passando
1: Ferreira.
0: Pelo meio, viu, mano?
1: Certo.
0: É isso aí. Então, graças a Deus, a gente tem sempre recebido as respostas positivas e dessa vez não vai ser diferente. Obrigado, meu irmão.
1: Valeu,
0: obrigado
1: Gil.
0: Vocês. É na rua Monsenhor Severino Pires Ferreira. De frente ao número 217.
1: Okay? Pronto.
0: Ali do lado, Martin Ferragem, Júlio Cabeleireiro.
1: Show.
0: Então é isso. Um abraço, meu irmão. Muito obrigado. Vamos aguardar, né?
1: Nota aí, Verônica, para o pessoal da GEL passar lá.
0: Obrigado. Boa noite para vocês.
2: Muito bem, tá aí. Vou mandar esse áudio direto para a Verônica também. Mais uma ligação.
1: Monsenhor Severino Pires Ferreira, 217.
2: Mais uma ligação, alô?
3: Boa noite, Luiz. Pelo sinal, rapaz. Naquela hora, tá? Foi fora do sistema.
2: Pão no sistema.
3: Rapaz, tá na antena da rádio. Mas rapidamente, vamos logo, né? Um alô aí para a Data das Pratas, Preto Velho, Moreno Maravilha, tá na audiência. Mário do Gesso aí do Alto da Cozibra, tá da grande audiência também, né? Galeguinho da Prótese e toda a família, tá na audiência todo dia. Bandeira Cabral e a irmã Josa, um abraço aí, né? Desse casal maravilhoso. Doutora Biandra, advogada trabalhista e direito presidenciário, é filha de Seixa e é sobrinha de Tom Confessões. Aí já ela estava, é pertinho aí, já estava ligado na rádio. E um alô também para Mariquinha da Rodoviária, dizer que Deus está no comando, já deu tudo certo, Mariquinha, Deus abençoe você e tudo vai ficar bem em nome de Jesus, viu? Um abraço para Mariquinha, né, do relógio, a mãe dela, Dona Maria Cardoso, Paulinho da Pai, o Wilson de Tibiri, toda essa audiência maravilhosa, esse programa de tão grande audiência que serve a população de Santa Rita, Paraíba, Brasil e o mundo. Valeu, meus amigos!
1: Valeu, João.
2: Valeu, João. Obrigado pela participação. Vou colocar mais um áudio, mano, e depois a gente vai pagar um comercialzinho que tá atrasado.
1: Bora.
2: Bem rapidinho. É ele, o garotão, o rapazão.
1: Rapazão.
4: Oi, boa noite, Luiz Vieira, Mano Costa.
1: Boa noite, querido.
4: O dia tal é gostosinho, né?
1: Oi.
4: Bolo de saia amarelo.
2: Eita, é bom demais.
4: Quero mandar pra mulher de Adalto um abraço.
2: Bolo de saia amarelo, com um coquinho queimado em cima.
4: É gente boa, Adalto, Adalto, descendo a Severo Rodrigues, pãozinho.
2: Desculpa, aí, Adalto.
4: É de Adalto, né? E toda noite está ouvindo um brechó, o bingo. Apresentação no pavilhão, não é? Um abraço aí pra Dona Maria Cardoso, Mira, Aniba, viu? Boca do Inhame, irmão Guarabira, e aqui na Auricultura tá Tequinha, escutando o programa, viu? Wilson Tibiri, Paulo da Paz, Mariquinha da Barraca.
1: Pronto. Tá dizido.
2: Tá dito e dizido aqui. Então vamos fazer um break rapidinho e na volta a gente continua liberando o telefone.
1: Tem um telefone.
2: Tem
1: um
2: pessoal no telefone. Alô?
5: Boa noite.
1: Boa noite. Joca. Oi, Joca.
5: Opa.
1: E aí,
5: Boa noite.
1: Boa noite.
5: Aqui é o Joca da Monte Castelo.
1: Ele mesmo.
5: Eu faço um apelo a todos da iluminação pública que venha colocar lâmpada na Monte Castelo,
1: certo,
5: em Santa Rita. Rua Rodrigo Alves, esquina com a Monte Castelo. Isso. Tem lâmpada, tem posto sem lâmpada. Faço um apelo
1: a
5: todos da iluminação pública.
1: O meu amigo Joca.
5: Urgentemente organizar.
1: Meu amigo Joca, você está me ouvindo? Você está me ouvindo?
5: Tô.
1: Você sabe o que acontece com as lâmpadas quando troca?

0: Não sabe?
1: Uhum.
0: Então pronto, é só para saber isso mesmo. Vamos reforçar o pedido aqui, viu?
1: Tá certo.
0: Um abraço, meu irmão.
1: Tudo de bom para vocês.
0: Um abraço, Joca. Valeu, filho.
2: Acontece o quê? Eu fiquei na dúvida agora.
0: O movimento estoura as lâmpadas todas para ficar escuro.
2: Ah.
0: E Joca não pode dizer isso porque quem tá dizendo sou eu, Mano Costa.
2: Ah, sim, verdade, rapaz.
0: Robertinho lá deixa tudo acesinho quando de noite os meninos chegam lá e apaga tudo.
2: Rapaz, é mesmo, bicho. Eu passei lá no tempo da procissão da Semana Santa.
0: Por isso que
2: Eu
0: eu não
2: passei
0: que
2: por
0: deixei
2: lá.
0: Joca desligar para ele não se meter nessa conversa.
2: Passei lá, tava tudo. Tava aceso na esquina da igreja da Monte Castelo. E o resto tudo apagado, aquela
0: É
2: escuridão
0: os
2: enorme.
0: meninos, os menino arteiro que desliga,
2: Os donos da cidade.
0: que quebra,
2: É.
0: para ficar escuro.
2: Beleza.
0: Aí
2: Vocês
0: vamos
2: apelam
0: lá.
2: com a minha carreta, viu?
0: Vamos lá,
2: Bora um
0: simbora.
2: break. Simbora. Rapidinho a gente volta com mais Conexão Líder aqui na 100.5 AFM Líder.
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2: Agora são 18 horas e 50 minutos.
3: Conhecido. Acaba que tá ali perto da Praça Getúlio Vargas, todo da colhadozinha assim, olhando para um lado e para o outro. Falta 10 para as 7. Se você quer pegar alguém que vai passar por de 7 horas, se adiante e vá agora, viu? Vá agora, porque a hora de pegar é daqui a pouquinho. Faltam 10 minutos, 10 para as 7. Mano, a Verônica, eu passei aqui o vídeo que o amigo Ivanildo, ele mandou dois vídeos para cá, mostrando a rua danificada e tal, mas a Verônica pediu o seguinte: Ivanildo, você está ouvindo a gente aí? Veja só. É necessário que você diga o nome da rua e o número da casa. E também o seguinte, para que a equipe possa encontrar mais fácil o local e tudo que está sendo descrito no vídeo, é bom que o seu sobrinho faça um vídeo à noite, ou de dia. De dia, porque uma rua com lama e com buraco à noite, pode ser qualquer rua, tá entendendo? Então, mostrando durante o dia, aí vai ter a referência das casas, e as pessoas vão poder ver as casas, vão poder ver onde é, como não é, como é, tudo direitinho. Então, desses dois pedidos, peça para o seu sobrinho fazer o vídeo durante o dia, né? Amanhã se ele puder, aí você manda para a gente à noite, e para a gente mandar para a Verônica, e fazer o vídeo durante o dia e dizer exatamente o nome da rua e o número. Olha, é do número tal ao número tal, então enfrenta o número tal, né? O número que é o número necessário para ser colocado. Aí, meu amigo Rodrigo Carpegiani, ele está dizendo, solta meu áudio. Grave de novo, Rodrigo, porque não chegou o seu áudio aqui.
2: Olha, Luiz, está acontecendo hoje e amanhã, 21 e 22, as eleições para o Conselho Federal dos Técnicos Industriais. Então, técnicos industriais de Santa Rita, nas áreas de edificações, mecânica, eletrotécnica, dentre outras áreas referentes a esse nicho de mercado, que estejam regularizados no Conselho. Técnicos industriais nas áreas de edificações, mecânica, eletrotécnica, dentre outras, que estejam regularizados no Conselho. Então, hoje e amanhã, 21 e 22, as eleições são online, tá certo? E também são obrigatórias para os filiados do Conselho. Dia 21 e 22 de maio, participação obrigatória, as eleições são online, ok? Então, essa convocatória aqui do Conselho Federal dos Técnicos Industriais, as eleições ocorrem, como eu disse, hoje e amanhã, 21 e 22. Está dado o recado.
3: Valeu, beleza. Rodrigo Carpegiani. Tem uma pessoa na linha primeiro. Alô?
4: Boa noite, mano. Boa noite, Oliveira. Mano, você poderia reforçar um pouco, se por acaso for normal. Pedir ao prefeito, eu não conheço ele bem, sou de uma pessoa, mas pedir ao prefeito da Santa Rita, essa verba que ele vai acumular e não vai gastar no São João, e colocar na saúde, meu amigo. Certo. Coloca na saúde um dentista para o povo.
3: Mário.
4: Em algumas operações.
3: Mário.
4: De vesícula, hein, meu querido?
3: Mário.
4: Muita alimentação.
3: Mário, escuta aí, Mário. Escuta aí o seguinte, olha. As pessoas falam em 12 milhões, mas não existe 12 milhões em caixa na Prefeitura de Santa Rita. Existem convênios e emendas que parlamentares fizeram e que o ministro do Turismo, Gustavo Feliciano, fez também. Então, não existe esse dinheiro em caixa. O que existe é a burocracia para esse dinheiro tramitar para dentro da Prefeitura. Ele não chega todo de uma vez. Está entendendo? Então, quando esse dinheiro chegar, se for necessário, inclusive o prefeito disse isso ontem, na entrevista coletiva, Mano Costa esteve lá, cobriu, tocou o áudio aqui, passou o áudio aqui para a gente aqui na rádio. O prefeito disse que se áreas precisassem, a educação, a saúde, a infraestrutura, o bem-estar, precisar, ele pede o remanejamento da verba na hora, quando a verba chegar à Câmara Municipal, entendeu? A verba chega na prefeitura, não está ainda, mas vai chegar à prefeitura. E quando chegar a prefeitura, se essas áreas estiverem necessitando, ele repassa. Mas lembrando que a área da saúde não está deficitária de dinheiro, a educação não está deficitária de dinheiro em Santa Rita.
4: Outra coisa para passar um pouquinho, se por acaso chegando uma verba extra, o prefeito, não é só de Santa Rita não, de outra cidade, se alguém estiver me ouvindo, ao invés também de contratar cantores de 2 milhões, 1 milhão e 500, por que não contrata pessoas da casa, cantores da casa? Porque Santa Rita é um celeiro de forrozeiro, você sabe disso.
3: Aqui cancelou a festa, viu? Ô, Mário, aqui, Mário, por conta do desastre, da enchente, o prefeito cancelou o São João todinho.
4: Foi, né?
3: Cancelou todo o São João, porque não tem clima de estar armando palco na praça, dançando, e as pessoas ainda tendo seus bens restaurados, ainda sem poder dormir. Então, o prefeito cancelou geral.
4: Quando passar essa chuva, quando ele fizer um São João... Valorize mais os cantores da casa, correto, meu querido? Um abraço e uma boa noite.
3: Beleza, mas na programação, todo dia tem uma pessoa da terra. Tem Claudiano é massa, tem o Gêmeo do Forró, muita gente aqui da.
2: Taizinha, né?
3: Taizinha.
2: Aqui também, né?
3: É.
2: Ó, Luiz, é um feedback bacana aqui. As lâmpadas da Alberto Canto de Melo.
3: Olha.
2: Que pediram, foram pedidas aqui na outra semana. E aqui eu estou recebendo aqui um recado aqui, Dona Lindalva, lá da Alberto Cano de Melo, de que as lâmpadas foram trocadas.
3: Olha aí, coisa boa.
2: Beijo, Dona Dalva.
3: Coisa boa. Rodrigo Carpegiani.
2: Nosso Gerailton Batista. Gera, um abraço, Gera, na audiência também. Grande Gera.
3: Grande abraço, Gerailton.
2: Dos grandes operadores de rádio e TV do nosso estado. Um abraço, meu irmão.
3: Vamos ouvir o Rodrigo Carpegiani.
1: Técnica. Rodrigo Carpegiani de Santa Rita, boa noite aí, mano, Luiz Vieira. Gostaria de mandar um alôzinho, vai para o Robson, Osmar Queiroz, o Garotinho, o Raxi CD, Terezinha de Cabedelo, Adriana Lima de Areia, Dona Estefânia, Seu Piola. Tô muito triste, né, que meu pai faleceu, né, sou José Vamberto. Eu gostaria de agradecer quem compareceu, foi Raquel Maroja e Osmar Queiroz, o Garotinho, marcou presença lá, viu? Os dois. Eu queria agradecer muito.
3: A gente ficou sabendo recentemente, Rodrigo, infelizmente, da morte de Vamberto, Vamberto das Tintas.
2: Isso.
3: Vamberto famoso aqui na cidade de Santa Rita, aqui na Juarez Távora. A gente ficou sabendo recentemente, infelizmente, mas nunca é tarde para a gente desejar os nossos melhores sentimentos para você, para sua mãe, seu irmão, toda a família, e que Deus abençoe e que não fique nenhuma tristeza, né? Fique só lembranças.
2: Tamo junto,
3: né? Lembranças boas. Ligação no ar, Luan.
4: Alô, boa noite, Luiz. Boa noite, Mano Costa. Paquito.
2: Fala, e... brother.
4: E aí, meu brother. Boa noite a todos. Boa noite ao ouvinte. Barra grande audiência que você tem. Luiz, é Mário que entrou agora no programa. É o Mário da Cruz de João Pessoa?
2: Ele não, mesmo.
3: Essa morféia mesmo.
4: Jesus. Eu vou indagar aqui o Mário. Não quero.
2: Não, Mário tá muito calmo. Mário tá muito sereno. Mário tá muito legal.
4: Eu não quero deixar o bichinho do Mário nervoso.
2: Não, mas não precisa não, porque Mário com esse programa, ele é um cara muito 10, viu?
4: Eu sei. Mas aí ele pode estar assim, sendo mal. Não assessorado, mas mal nas palavras dele.
3: Eu achei que ele estava desatualizado, que ele não sabia.
4: Desatualizado, pronto, Luiz, perfeito. A palavra é desatualizado. Por quê? Porque esses 12 milhões, você foi muito, muito feliz, Luiz, mas eu vou só endossar mais a sua palavra. Esses 12 milhões, quando a prefeitura pede, o prefeito encaminha para a Câmara, não é só para o São João, não, minha gente. Tá entendendo, Mário da Cruz? Esses 12 milhões vai para o esporte, vai para também. Se trata da cultura. Esporte e cultura. Então é o São João, tem os campeonatos de Santa Rita. Então é para praticamente o ano todo. Tá entendendo? Ele não vai gastar 12 milhões com o São João, não. Então o Mário da Cruz não sabe nem que o dinheiro está na conta também. E assim, Mário, eu não quero fazer politicagem, nem quero dizer a você não, mas reivindique mais, Mário, por João Pessoa, que o lixo se encontra na cidade por toda, toda a cidade, toda a porta, vai ter aquele lixo lá. E eu acho, eu tenho certeza, como tem um fogo amigo aí do ex-prefeito com o atual prefeito, porque eu nunca quis ver, Cícero, não existia lixo quando o rapaz assume, lixo por todo canto, é como se fosse, dissesse assim, não, vamos acabar com o atual prefeito e a empresa de lixo, não recolhe o lixo e o povo tudo reclamando. Então eu pedi ao amigo Mário da Cruz que reivindicasse mais também por João Pessoa, não pensasse só em Santa Rita não. Mas dizer a você, Luiz, que a gente está aqui na escuta, a gente está sempre aqui na escuta, aqui na feira. E amanhã, Mauricinho, venha tomar a sopinha, viu? A sopinha, viu?
5: Caba de peia.
4: Mauricinho, tem que tomar a sopinha.
5: Venha, caba de peia, venha.
4: Um abraço, Luiz.
2: Valeu, Paquito.
5: Valeu, Paquito. Grande abraço para você. Paquito encerrando o programa, 19 horas.
2: 19 horas, simbora.
5: Vamos pegar aquele beco e amanhã estamos de volta.
2: Amanhã de volta. Amanhã tem mais Conexão Líder para encerrar a semana no dia da padroeira Santa Rita de Cássia.
5: Infelizmente o padre mudou o dia da procissão.
2: Então, devia ser amanhã, tarde,
5: mas
2: né?
5: Amanhã é feriado aqui e em Rio Tinto. Também,
2: Rio Tinto também.
5: Também é padroeira, Santa Rita também é padroeira de Rio Tinto.
2: Verdade, verdade.
5: Beleza, então vamos embora.
2: Até amanhã. Amanhã de 5 horas a gente está de volta.
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1: No Espírito Santo, o presidente Lula assina medida de reconhecimento, preservação e promoção das culturas tradicionais e populares.
2: O investimento em cultura movimenta uma indústria potente, estimula a economia, transforma vidas e cidades. 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
0: Na apresentação da Voz do Brasil, Mariana Jungmann e Luciano Seixas.
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0: Mais de 1 milhão de pessoas já saíram do vermelho com a ajuda do Desenrola Famílias.
1: A ação é voltada para quem tem dívidas como cartão de crédito e cheque especial.
0: E faz parte do novo Desenrola, lançado este mês pelo governo do Brasil, que também contempla estudantes, produtores rurais e pequenos empresários.
1: Serão, ao todo, 90 dias de negociações com juros e condições facilitadas.
3: Segundo os dados do Ministério da Fazenda, mais de 1 milhão de pessoas já renegociaram ou quitaram dívidas por meio do Desenrola Famílias, uma das categorias do novo Desenrola, lançado este mês pelo governo do Brasil. O valor negociado pelas famílias já chega a 10 bilhões de reais. Podem participar pessoas com renda mensal de até 5 salários mínimos, cerca de R$ 8.100, que possuem dívidas como o cartão de crédito ou cheque especial. Segundo o ministro da Fazenda, Dario Durigan, quase metade das operações do Desenrola Famílias registradas até agora foram quitadas à vista.
4: Foram mais de 449 mil dívidas quitadas à vista. A pessoa já resolveu a sua pendência de dívida bancária de uma vez por todas, tá? Essas operações tiveram um desconto na média de 85%. As dívidas antigas que estavam atrapalhando a vida das famílias e das pessoas.
3: Podem ser negociados débitos contratados até 31 de janeiro de 2026 e que estejam com atraso entre 91 dias e 2 anos. Os descontos podem chegar a 90%, dependendo da forma de pagamento. O objetivo é ajudar na recuperação financeira das famílias e reduzir os índices de inadimplência no país e para atingir ainda mais pessoas, a partir do dia 26, trabalhadores poderão utilizar parte do FGTS para quitar dívidas do Desenrola. Os recursos virão do saldo residual liberado pelo saque aniversário do FGTS, como explica o secretário executivo do Ministério da Fazenda, Rogério Seron.
5: No dia 26 acontecerá essa liberação de recursos, então vai sobrar o saldo residual em cada um dos trabalhadores do saldo que ele tem no seu FGTS. Aí, esse saldo residual, ele pode utilizar uma parcela para, se ele for um beneficiário do Desenrola, né, tiver uma dívida inadimplente e for renegociar, ele pode retirar 20% ou R$ 1.000, o que for maior.
3: O novo Desenrola atende 4 categorias: famílias, micro e pequenas empresas, pequenos produtores rurais e estudantes com dívidas do Fundo de Financiamento Estudantil. No caso do FIES, 34 mil contratos já foram refinanciados até agora, com desconto médio de 80%. Lembrando que quem quiser negociar deve procurar a instituição financeira onde possui a dívida ou acessar os canais oficiais de negociação dos bancos, participantes e parceiros. Reportagem Gabriela Noronha.
0: Direito à restituição do imposto de renda, fique atento.
1: Amanhã, a Receita Federal vai abrir consulta ao maior lote de restituição da história.
0: Serão beneficiados cerca de 8 milhões e 700 mil contribuintes, um total de 16 bilhões de reais em créditos.
1: O pagamento será realizado no dia 29 de maio.
0: Os próximos lotes de restituição serão pagos nas seguintes datas: 30 de junho, 31 de julho e 28 de agosto.
1: Para verificar se a restituição foi liberada, acesse www.gov.br/Receita Federal.
0: Um banheiro dentro de casa pode parecer algo simples, mas ainda não é a realidade para todos os brasileiros.
1: Para mudar esse quadro, o governo do Brasil faz a seleção de mais de 30 mil famílias que moram em periferias para construir ou reformar banheiros e oferecer melhores condições sanitárias para as pessoas.
6: A cearense Maria de Fátima mora com a família numa casa de madeira, sem rede de esgoto sanitário, no assentamento Dorotsteng, uma área periférica do Distrito Federal. Contando apenas com a aposentadoria do marido, a renda familiar é toda comprometida com despesas básicas, como remédios e comida. Aos 63 anos, ela tem um sonho: ter uma casa confortável e um banheiro adequado.
7: E quando a senhora tiver um banheiro assim bem arrumadinho, para tomar um banho bem gostoso?
8: Toma bem gostoso assim, sabe? Ficar ali dentro do banheiro assim e olhar, e olhar assim para a pasteira do banheiro e dizer assim: como é que eu ganhei um tão lindo desse jeito?
6: A líder comunitária no assentamento, Rita de Cássia Correia, conta que das cerca de 750 famílias que vivem na região, pelo menos 300 estão em situação semelhante, sem dependências sanitárias funcionais. Foi ela quem teve a iniciativa de inscrever a comunidade no programa Periferia Viva Reformas, do Ministério das Cidades, que tem como objetivo melhorar as condições sanitárias.
9: Estou como liderança que acompanha o dia a dia das famílias. Quando você fala de um banheiro, elas veem isso: um vaso, um piso queimado às vezes, ou até mesmo de madeira, e uma torneira ou um chuveiro, é o banheiro. Quando você fala: não, mas você pode colocar um box, uma pia, um chuveiro, um forro, ela fala: não, isso é coisa de rico, isso aí não está dentro da minha realidade. É uma maneira de trazer dignidade e trazer autoestima, principalmente para as mulheres, né?
6: Mais de 1 milhão de pessoas vivem em situação sanitária inadequada em todo o país, segundo o IBGE. E o programa Periferia Viva Reformas é justamente para reduzir esses dados. Nesta primeira seleção, mais de 30 mil famílias de 130 municípios serão atendidas. Cada uma delas poderá receber até R$ 40 mil. Para custear a construção ou reforma do banheiro, como explica o secretário nacional de periferias do Ministério das Cidades, Vitor Araripe.
10: Esse programa funciona com kits. A gente tem vários módulos de kits, então kit para revestimento de parede, kit de piso, kit do banheiro. Então, do banheiro tem vários tipos de kits também, que são moduláveis a partir da demanda da residência dessa pessoa. Então, a gente tem esse limite dos 40 mil, que é a composição de vários kits.
6: Os contemplados pelo programa pagarão um valor máximo de R$ 400 pelo financiamento, o que corresponde a 1% do teto de R$ 40 mil. Já as famílias que recebem BPC, que é o Benefício de Prestação Continuada, ou Bolsa Família, ou ainda aquelas que morem em locais sob emergência ou estado de calamidade pública, não vão pagar nada. Reportagem Graziele Bezerra.
0: Para saber a lista dos locais contemplados pelo programa, acesse mapadasperiferias.cidades.gov.br e procure a aba Periferia Viva Reformas.
1: E a gente vai explicar mais detalhes sobre os programas do governo do Brasil para melhoria das moradias dos brasileiros com o ministro das Cidades, Vladimir Lima, que está conosco ao vivo aqui no estúdio da Voz do Brasil. Boa noite, ministro.
11: Boa noite, Mariana. Boa noite, Luciano, e a todos que nos ouvem.
1: Ministro, vamos começar explicando, então, como é que vai funcionar o programa Periferia Viva Reformas. Ele é voltado para quem, exatamente, e que tipos de reformas podem ser feitas com ele?
11: Mariana, antes de ir ao ponto e responder diretamente sua pergunta, é importante entender a lógica da política habitacional no país. A gente, com aquelas famílias que não têm habitação, não têm moradia, nós atendemos por meio do programa Minha Casa Minha Vida. A gente dá a casa, né? Seja ela financiada ou subsidiada. Para aquelas famílias que têm a casa e a gente precisa resolver algum tipo de inadequação habitacional, reforma de um banheiro, um quarto, um telhado, um ajuste na instalação elétrica, uma questão relacionada à inadequação, a gente atende com Reforma Casa Brasil. E o Periferia Melhoria, que é uma preocupação do governo do Brasil, que não deixa ninguém para trás, ele tem um foco em atuar naquelas famílias, pasmem, mais de 4 milhões de brasileiros não têm banheiro ou têm um banheiro compartilhado com outras famílias. Então, o foco do Periferia Melhoria é entrar na comunidade, nas favelas brasileiras, né? Em áreas que são regularizáveis, áreas já regularizadas, levando o banheiro. E já que a gente está indo até a casa da família construir um banheiro novo ou reformar o banheiro que está precário, a gente aproveita e também trata de outras inadequações habitacionais nas periferias do Brasil, reformando um quarto, telhado, ampliando um quarto, muitas vezes uma família grande que precisa de um quarto a mais, com teto até R$ 40 mil para beneficiar essa família. Essa família a gente leva dignidade e qualidade de vida. Afinal de contas, ela não tem condição de construir um banheiro aí com recursos próprios.
1: E quem são essas famílias atendidas pelo Periferia Viva Reformas.
11: São famílias que moram...
1: O banheiro,
11: exatamente, a história do banheiro. São famílias que moram em comunidade, né, mais precária, comunidade sem infraestrutura. Muitas vezes ela tem a casa ali, mas ela não tem o banheiro. São famílias com a renda até R$ 2.850. E a gente pensando numa lógica de levar esse banheiro para essas famílias, a gente, de forma plausível, a gente pensou especial assim, ter um diálogo com a comunidade. Como é que a gente traz um diálogo com a comunidade? Com as representações dos territórios periféricos. Para que essas representações que já dialogam com a comunidade, sabem as necessidades, possam estar fazendo essas propostas e levando aí esses projetos, diagnosticando o que é necessário para poder levar o banheiro para essas comunidades. Né?
0: Então, ministro, como é que vai funcionar essa relação, né, com as famílias atendidas? São esses agentes, essas organizações da sociedade civil que vão contratar as reformas em vez das famílias?
11: Os agentes comunitários, que são as entidades sem fins lucrativos, os movimentos, as associações que representam a comunidade, elas fizeram propostas para a gente, o Ministério das Cidades, e essas propostas para levar o banheiro para cada família aí que está no levantamento lá das famílias que precisam dentro daquela comunidade de um banheiro novo. E claro que nesse diagnóstico que ela vai fazer, ela vai propor uma Mariana. Mariana, ela precisa do banheiro, só que a casa da Mariana está com o telhado furado. Então a gente precisa também recompor o telhado da Mariana. Mariana, a gente resolve com o telhado, mas o Luciano tem uma situação que tem infiltração na parede. Ou seja, além de reformar o banheiro do Luciano, eu aproveito, já que a entidade organizadora já está lá e diagnosticou que tem uma infiltração na sua parede, aproveita também para resolver essa infiltração na sua parede. Com um teto até R$ 40 mil.
1: Mas são essas entidades, essas organizações, elas é que vão contratar e oferecer a reforma para as pessoas?
11: Exatamente.
1: Ou elas só vão indicar quem é e a família que vai receber o dinheiro para a reforma e cuidar da reforma?
11: Essas entidades, elas fizeram a proposta, a gente vai contratar e transferir o recurso para essas entidades vão fazer os projetos para cada casa, do que a casa necessita, se é o banheiro com infiltração para resolver a infiltração, se é o banheiro para resolver o telhado, e a entidade que vai executar a obra. Aí a relação da família é com a entidade.
1: E as famílias podem fazer reformas, como você disse, até R$ 40 mil, né? O que está incluído nessa previsão de orçamento? Qual vai ser a contrapartida também dessas famílias?
11: As famílias vão pagar apenas até 1%, porque R$ 40 mil é o teto máximo. Então, assim, se uma família fizer uma reforma de R$ 30 mil, ela vai pagar R$ 300. É um valor único que vai dar o benefício dela, além de ter um banheiro novo, ela poder também ter alguns outros tipos de reforma na casa dela. A exemplo do que eu dei aqui para o Luciano, a questão de resolver infiltração, de resolver o telhado, de resolver algum problema na janela.
1: E aí está incluído tudo,
11: tá,
1: né?
11: Tudo,
1: mão de obra.
11: Exatamente, mão de obra, material e tudo mais.
0: E como é que as famílias se candidatam ao programa, ministro? Elas devem procurar os agentes promotores? Devem fazer algum tipo de cadastro junto ao governo?
11: Quando a entidade fez essa proposta para o governo federal, para o Ministério das Cidades, ela já tinha mapeado qual o bairro, qual é a comunidade que ela vai atuar. Né? E claro que tem uma organização dessa demanda para levantar agora a necessidade de cada família, ir casa a casa, né? Pegar certinho o nome, verificar todo o imóvel, o que ele precisa, além do banheiro, vamos checar aqui o telhado, precisa ajustar o telhado, precisa ajustar o piso. Mas essa comunidade, ela está de antemão mapeada para que agora a gente possa contratar essas obras e executar a reforma desses banheiros.
1: Ministro, o senhor começou falando, então, que a gente tem o Minha Casa Minha Vida para oferecer casa para quem não tem. O Reforma Casa Brasil para oferecer melhorias em casas que precisam de adequações, e o Reforma, eu preferia Viva Reformas, então, para oferecer esse tipo de necessidade mais básica, mais premente. Vamos falar do Reforma Casa Brasil agora, porque ele é um pouco diferente. Eu queria que o senhor explicasse a diferença entre ele e esse programa lançado agora, e que tipo de melhorias podem ser feitas pelo Reforma Casa Brasil.
11: Certo, então vamos lá. Como eu estava falando, o programa Minha Casa Minha Vida, ele foca na habitação, para quem não tem. o programa Periferia Melhoria, a gente vai nos bairros periféricos, os bairros mais simples, carentes, né, pessoas extremamente carentes, que a gente resolve e que não tem condição de pegar um financiamento, não tem condição de fazer um banheiro com recursos próprios. No caso do Reforma Casa Brasil, a gente potencializa resolver questões de inadequações em moradias para aquela família com renda até 13 mil, que pode acessar o crédito, um financiamento, com uma taxa de juros de 0,99%, com um empréstimo máximo e um valor para financiar de até 50 mil reais, e que ela pode estar reformando um quarto, ampliando um quarto, reformando o banheiro que ela já tem, reformando um telhado, fazendo instalação elétrica, hidráulica, e dando uma melhor qualidade para a sua casa.
1: Às vezes ampliando também.
11: Às vezes ampliando. A gente tem cerca de disponível para o programa Reforma Casa Brasil cerca de 30 bilhões de reais. Para o programa Periferia Melhoria, que a gente falou agora há pouco, a gente selecionou 9 mil moradias e a gente potencializou, na verdade, esse 9 mil, desculpe, 9 mil era a meta e a gente triplicou, foi para 30 mil. Mas são assim, são formas de atender a população brasileira, aquelas famílias que mais precisam, cada qual de acordo com sua necessidade. Para quem não tem casa, programa Minha Casa Minha Vida. Para quem tem sua habitação e precisa resolver a inadequação, o Reforma Casa Brasil. E para quem realmente é uma família extremamente carente, a gente chegar com Periferia Melhoria.
0: O senhor fez referência às faixas e aos valores que podem ser financiados neste programa. Esses valores podem ser financiados, dependem da faixa de renda da pessoa ou do custo da reforma que ela quer fazer?
11: Como nessa situação nós estamos falando de um financiamento, então, vai ser feita uma análise de crédito, de capacidade dessa família de pegar um empréstimo. Claro que um empréstimo é com a taxa menor que 1%, então a taxa facilitada, que ela traz mais famílias para o programa. Ela é mais atrativa e ela oportuniza a família aí a poder, de fato, estar melhorando sua unidade habitacional, sua moradia, com as reformas que a gente falou aqui agora há pouco, né?
1: E o programa aceita pessoas que estiverem com o nome sujo, negativado por dívida, como cartão de crédito, por exemplo, cheque especial?
11: Numa situação dessa, que é uma análise de crédito, Mariana, assim, então é importante que as pessoas vão ter que reunir as documentações, né, os documentos com prova em renda e tudo, para que seja feita uma avaliação aí pelo agente financeiro e ela possa estar acessando um financiamento com a taxa facilitada pelo governo do Brasil, pelo governo do presidente Lula, né?
0: Ok, nós conversamos com o ministro das Cidades, Vladimir Lima. Muito obrigado, ministro, por sua entrevista aqui à Voz do Brasil.
11: Obrigado, pessoal.
1: Iniciativas para fortalecer a cultura popular no país.
0: O governo do Brasil entregou hoje 90 equipamentos culturais itinerantes que podem ser adaptados para bibliotecas, estúdios e oficinas de cinema.
1: A entrega foi feita durante a sexta Teia Nacional dos Pontos de Cultura, que contou com a participação do presidente Lula.
12: Um desfile de estandartes representando os estados brasileiros marcou a abertura da sexta Teia Nacional dos Pontos de Cultura em Aracruz, no Espírito Santo. Depois de um intervalo de 12 anos, o evento foi retomado, reunindo agentes culturais, coletivos, mestres e mestras das culturas populares, povos tradicionais, representantes da sociedade civil e gestores públicos. A iniciativa faz parte do Cultura Viva, programa criado há 22 anos para movimentar o setor. A ministra da Cultura, Margarete Menezes, destacou os avanços do setor nos últimos 3 anos.
13: Tem em torno de 400 milhões sendo aplicados por ano na produção cultural de base comunitária. E nós passamos nessa gestão para 23.121 iniciativas fomentadas até agora.
12: Durante o evento, foram distribuídas placas de identificação aos pontos de cultura. Todos os mais de 16 mil pontos certificados em todo o país vão receber o material. Uma outra entrega feita em Aracruz foi a de 90 unidades dos Movicéus. Os Movicéus são equipamentos culturais itinerantes, adaptados com biblioteca, estúdio audiovisual, recursos tecnológicos, material para oficinas e cinema ao ar livre. Essa estrutura permite que municípios desassistidos possam ter acesso a atividades culturais. O presidente Lula destacou a importância do investimento em cultura.
2: O investimento em cultura movimenta uma indústria potente, estimula a economia, transforma vidas e cidades. Por isso, a cultura será sempre prioridade no nosso governo. Contará sempre com políticas públicas capazes de ajudá-la a exercer todo o seu potencial simbólico e econômico.
12: Para celebrar a cultura nacional, foram assinadas portarias que regulamentam a Rede Nacional de Mestras e Mestres das Culturas Tradicionais e Populares e o Programa Festejos Populares do Brasil. Também foram assinados o Decreto de Renovação do Conselho Nacional de Política Cultural e o Decreto que cria a Política Nacional para as Culturas Tradicionais e Populares. De Aracruz, no Espírito Santo, Luana Cara.
0: Também em Aracruz, o presidente Lula entregou 12 micro-ônibus do programa Agora Tem Especialistas Caminhos da Saúde e 11 vans do Programa Especial de Saúde do Rio Doce.
1: Os micro-ônibus são equipados com ar-condicionado e plataformas de acessibilidade e beneficiam 12 municípios capixabas.
0: Eles vão fazer o transporte sanitário seguro e gratuito de pacientes do SUS que precisam se deslocar para outras cidades para realizar consultas, exames, tratamentos especializados e procedimentos de média e alta complexidade.
1: Já as vans foram entregues para 11 municípios e serão utilizadas no transporte de pacientes para consultas, procedimentos e cirurgias fora do domicílio.
0: Seja como transporte de pessoas ou movimentação de cargas, as hidrovias do Brasil funcionam como principal acesso em diversas regiões.
1: E hoje o governo fez um balanço de ações desenvolvidas pela Secretaria Nacional de Hidrovias e Navegação, criada há 2 anos.
6: Mais hidrovias para transporte de pessoas e produtos pelo país. Essa é uma das metas alcançadas pelo Ministério de Portos e Aeroportos. Esse modal cresceu mais de 12% entre 2024 e 2025. O ministro da pasta, Tomé Franca, ressaltou as vantagens que esse tipo de transporte oferece.
14: Que as hidrovias é um caminho seguro para que a gente possa reduzir o custo logístico, que a gente possa fazer a integração do desenvolvimento regional. Nós vivemos num país que são vários Brasis e as regiões do Nordeste, do Norte, da Amazônia, ela precisa das hidrovias para o seu desenvolvimento. E finalmente, um transporte que é sustentável, um transporte que preserva o meio ambiente.
6: O Ministério de Portos e Aeroportos apresentou também um planejamento que prevê leilões para concessão de 6 hidrovias no primeiro semestre de 2027 em diferentes regiões do país. Entre os trechos incluídos no plano estão os rios Paraguai, Madeira, Tocantins e Tapajós. Já no segundo semestre deste ano, está previsto o leilão de concessão de um trecho do São Francisco. O secretário nacional de Hidrovias e Navegação, Otto Bourlier, destaca que as hidrovias devem ajudar a vida de quem vive perto dos rios.
15: Ribeirinhos, pescadores, indígenas, ou seja, a população que muitas vezes não tem acesso de forma em longo prazo de serviços públicos. Então é uma agenda de Estado que a gente está iniciando agora, em que a gente vai trazer ganhos sociais, ganhos logísticos e ganhos ambientais.
6: Desde 2023, R$1,5 bilhão foram investidos para fortalecer a navegação no país. Só neste ano, a previsão é de um investimento total que supera R$500 milhão. Com locução de Raquel Mariano, reportagem Márcia Fernandes.
0: De janeiro a abril deste ano, o Brasil registrou a melhor movimentação da história nos aeroportos, ultrapassando os 44 milhões de passageiros.
1: Um crescimento de 7,6% na comparação com o mesmo período do ano passado.
0: A aviação doméstica com voos pelo país registrou mais de 33 milhões de viajantes.
1: De acordo com o Ministério do Turismo, o fortalecimento de destinos domésticos contribui para o cenário.
0: E essas foram as notícias do Governo do Brasil.
1: Uma realização da Secretaria de Comunicação Social da Presidência da República.
0: Com produção da empresa Brasil de Comunicação.
1: Fique agora com as notícias do Poder Judiciário e do Congresso Nacional. Boa noite.
0: Boa noite para você e até amanhã.
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18: STF valida lei que reduziu área protegida no Pará para viabilizar ferrogrão.
19: STJ identifica tentativas de fraude com comandos ocultos em petições e determina a apuração dos casos.
18: Presidente do TSE defende a atuação contra o uso abusivo da inteligência artificial nas eleições.
19: Boa noite, eu sou Marcela Luiza.
18: E eu sou Walter Lima.
19: O Supremo Tribunal Federal declarou constitucional a lei que autorizou a redução de área protegida no Pará para viabilizar a construção da Ferrogrão, ferrovia projetada para ligar o norte do país ao Mato Grosso.
18: A ação foi apresentada pelo PSOL contra uma lei de 2017. A legenda sustentava que a Constituição exige a edição de lei formal para a redução de áreas protegidas.
19: No julgamento, prevaleceu o entendimento do relator ministro Alexandre de Moraes. Segundo ele, não houve irregularidade no processo legislativo nem retrocesso ambiental, já que a construção da ferrovia continua condicionada à obtenção de todas as licenças solicitadas pelos órgãos competentes.
18: O plenário também aderiu à proposta de autorizar o Poder Executivo para compensar por decreto a área de retirada do parque.
19: STJ detecta uso de prompt injection em processos e anuncia medidas de segurança e responsabilização dos envolvidos.
18: O mecanismo tenta manipular sistemas de inteligência artificial por meio de comandos invisíveis inseridos em documentos judiciais. Tiago Gomide.
20: O Superior Tribunal de Justiça informou ter identificado petições com técnicas de prompt injection usadas para enganar modelos de inteligência artificial com comandos ocultos. Segundo o presidente da corte, ministro Herman Benjamin, o sistema STJ Logos possui barreiras de segurança capazes de neutralizar as tentativas de fraude. O tribunal determinou que os casos sejam certificados nos autos e anunciou a instauração de inquérito policial e procedimento administrativo para apurar responsabilidades criminais e disciplinares de advogados e escritórios eventualmente envolvidos.
19: Presidente do TSE defende a atuação contra o uso abusivo da inteligência artificial nas eleições.
18: A declaração do ministro Nunes Marques foi feita durante a abertura do seminário Seta Debate. Mariana Fabre.
21: O presidente do TSE, ministro Nunes Marques, afirmou que o uso de inteligência artificial para enganar eleitoras e eleitores ou para atacar o sistema eleitoral não deve ser tolerado. Para ele, o avanço tecnológico que interfere na vontade popular deve ser respondido com inteligência democrática. O ministro lembrou que o uso irregular de IA, que viola as normas eleitorais, pode ser enquadrado como uso indevido dos meios de comunicação e até como abuso de poder político ou econômico.
19: Moradores da Ilha do Marajó recebem serviços básicos de cidadania.
18: Esse foi o quarto dia de itinerância da Justiça do Trabalho. Luma Soares.
22: Movimentação intensa aqui em Breves, escolas lotadas e pátios cheios de moradores em busca de justiça, cidadania e saúde. Mesmo na reta final, as ações da Justiça do Trabalho não param. Hoje, o TRT da 8ª Região deu curso de Libras para profissionais de instituições públicas e inaugurou uma biblioteca temática com doação de livros infantis. O mutirão do Justiça Itinerante é coordenado pelo CNJ com mais de 50 entidades parceiras. Os atendimentos gratuitos em Breves, Portel e Melgaço vão até amanhã, sexta-feira, dia 22.
19: Após a ação do MPF e de órgãos parceiros, IBGE lança censo da população em situação de rua em Belém, no Pará.
18: Os dados vão servir para a criação de políticas públicas para essa população. Tatiana Castro.
23: Segundo dados do CadÚnico contabilizados até 2025, em Belém existem 1.952 pessoas em situação de rua. No entanto, por estarem desvinculados da rede assistencial básica, uma grande parcela desses cidadãos sequer constava nos registros oficiais da Prefeitura. Após a ação do MPF e de órgãos parceiros, o IBGE lançou o portal oficial da pesquisa, que vai reunir os dados coletados.
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19: Uma boa noite.
18: E até amanhã.
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3: Está no ar o Jornal do Senado.
4: Eu sou Paula Groba.
5: E eu sou Ricardo Nakaoka.
4: E estes são os destaques de hoje do Jornal do Senado, que começa agora.
5: Congresso derruba vetos e libera recursos federais para pequenos municípios endividados com a União.
4: Sugestão legislativa prevê isenção de imposto de renda para militares.
5: Chega ao Congresso medida provisória que cria crédito de 30 bilhões para taxistas e motoristas de aplicativo trocarem de carro.
4: Boa noite.
5: Boa noite.
4: O Congresso derrubou os vetos do presidente Lula que impediam municípios com até 65 mil habitantes, mesmo endividados com a União, de receber recursos federais.
5: Com a decisão, essas cidades voltam a ter acesso a verbas de programas do governo e de emendas parlamentares. Os detalhes com o repórter Márcio Maturana.
7: Municípios com até 65 mil habitantes que estejam inadimplentes com a União poderão firmar convênios e receber recursos federais por meio de programas e emendas parlamentares. Isso porque senadores e deputados derrubaram os vetos do presidente Lula a quatro dispositivos da Lei de Diretrizes Orçamentárias, em sessão conduzida pelo presidente do Congresso, Davi Alcolumbre.
24: Vossas Excelências sabem que cerca de 90% dos municípios brasileiros, exatamente 92%, possuem menos de 165 mil habitantes. Também é do conhecimento de Vossas Excelências e de todos que o atual quadro de desafios orçamentários e fiscais que as prefeituras por todo o país têm enfrentado para implementar políticas públicas e, por isso, neste cenário, esta sessão congressual, com esta pauta previamente estabelecida, esta deliberação é de extrema importância para que os pequenos municípios brasileiros possam ter acesso aos convênios.
7: Segundo Davi, a medida pode beneficiar mais de 3 mil municípios brasileiros. Ele disse que a derrubada desses vetos atende a um pedido de prefeitos feito durante a 20ª Marcha à Brasília em defesa dos municípios.
4: E pedidos pela instalação da CPMI do Banco Master marcaram a sessão do Congresso Nacional nesta quinta-feira. Parlamentares da base e da oposição defenderam a investigação de negociações suspeitas envolvendo a instituição financeira.
5: O presidente do Congresso, Davi Alcolumbre, afirmou que a leitura dos requerimentos para a criação de CPMIs é prerrogativa da presidência, conforme o regimento do Senado. Ele destacou que a sessão foi convocada para analisar vetos presidenciais relacionados a repasses a municípios inadimplentes.
24: Em resposta à questão de ordem levantada por vários parlamentares na sessão do Congresso de hoje, que requereram a leitura do requerimento de criação da Comissão Parlamentar Mista de Inquérito, a presidência esclarece que as matérias do expediente serão objeto da leitura a juízo do presidente. Portanto, o momento da leitura é um ato discricionário da presidência da mesa do Congresso Nacional.
4: A Comissão de Educação do Senado debateu os impactos da militarização das escolas públicas brasileiras.
5: Pesquisadores, representantes de entidades educacionais e estudantes criticaram a presença de agentes militares na gestão escolar e defenderam mais investimentos em políticas educacionais. Repórter Henrique Nascimento.
25: Segundo os participantes, ainda não existem evidências conclusivas de que a militarização melhore o desempenho escolar. A presidente da Comissão de Educação, senadora Tereza Leite, do PT de Pernambuco, afirmou que especialistas defendem avaliações mais rigorosas sobre os impactos pedagógicos e sociais das escolas cívico-militares.
26: Há um conjunto de setores e segmentos da sociedade que tem alertado para a ausência de evidências conclusivas que associem a militarização à melhoria consistente da aprendizagem, defendendo avaliações rigorosas sobre seus efeitos pedagógicos, sociais e financeiros.
25: O professor professor da USP, Salomão Barros Ximenes, afirmou que entidades ligadas à ONU demonstram preocupação com esse modelo.
2: Todos condenam o Brasil pelo processo de expansão da militarização. Na verdade, nos dá vergonha, né? Essa é a verdade. Nos dá vergonha que o Brasil esteja se inserindo gradativamente num rol bastante pequeno de países que militarizam escolas como política institucional.
25: O tema também está em debate no Senado. Projetos em análise pelos senadores defendem o fortalecimento das escolas cívico-militares e a criação de uma frente parlamentar sobre o tema.
4: E militares das Forças Armadas podem ganhar isenção do imposto de renda.
5: Uma sugestão legislativa aprovada pela Comissão de Direitos Humanos e Legislação Participativa avançou no Senado com essa proposta. Repórter Rodrigo Rezende.
8: Uma sugestão

0: forças auxiliares, como bombeiros e policiais militares estaduais e distritais. De acordo com a Hermes Klan, os efeitos financeiros da medida deverão ser debatidos nas comissões temáticas do Senado.
1: A Comissão de Assuntos Sociais aprovou a inclusão da vacina nonavalente contra o HPV no Calendário Nacional de Imunização do SUS.
2: Essa vacina amplia a proteção contra o câncer de colo de útero e diversos outros tipos da doença. Repórter Patrícia Oliveira.
3: A proposta amplia a cobertura vacinal contra o HPV, o papilomavírus humano, que está relacionado principalmente a casos de câncer de colo do útero, além de diversos tumores nas regiões genitais. O Programa Nacional de Imunizações já oferece a quadrivalente, que protege contra 4 subtipos do HPV. A inclusão da vacina nonavalente busca aumentar essa proteção. A autora do projeto, a senadora doutora Eudócia, do PSDB de Alagoas, afirmou que a implementação da vacina pelo SUS custará menos ao governo federal do que as despesas com a doença.
4: Enquanto que a quadrivalente protege a mulher 70%, contra o vírus HPV, a nonavalente protege 90%. Nós iremos economizar 3,8 bilhões de reais em um único ano, porque nós não teremos as mulheres com câncer de colo de útero.
3: Se não houver pedido para votação no plenário, a matéria segue para a Câmara dos Deputados.
1: E motoristas de táxi e de aplicativos poderão ter acesso a uma nova linha de crédito para trocar de carro ou comprar o primeiro veículo próprio.
2: O Congresso Nacional vai analisar a medida provisória que destina 30 bilhões de reais ao financiamento de automóveis de até 150 mil reais, com critérios de sustentabilidade ambiental, social e econômica. Repórter Alexandre Campos.
5: Pelo texto da MP editada pelo Executivo, os beneficiários terão carência de 6 meses para o início do pagamento das prestações e de 6 anos para quitar o empréstimo. Os juros serão diferenciados para as mulheres de 11,5% ao ano, enquanto que para os homens de 12,6%. O governo vai destinar 30 bilhões de reais para o programa e exigir das montadoras que a ele aderirem a obrigação de conceder um desconto mínimo de 5% para os motoristas. Ao lembrar que depois da pandemia muitas pessoas optaram por se deslocar por meio de transporte individual compartilhado, o senador Rogério Carvalho, do PT de Sergipe, elogiou a iniciativa do governo.
6: O governo acerta ao atender milhões de trabalhadores brasileiros e brasileiras que trabalham nesta área, dando uma condição semelhante a outros trabalhadores e outros segmentos da economia que têm acesso a crédito, que têm estímulo para poder melhorar a sua condição de trabalho e melhorar a sua renda.
5: Também do PT, o senador Camilo Santana, representante do Ceará, lembrou que a MP vai beneficiar ainda os motoristas que, por não terem carro próprio, alugam veículos para transportar os passageiros pelas ruas do Brasil.
7: A iniciativa pode beneficiar cerca de 1,4 milhão de trabalhadores brasileiros, homens e mulheres que acordam cedo, enfrentam trânsito, insegurança, jornadas exaustivas e que muitas vezes comprometem boa parte da renda no aluguel de um carro para poder trabalhar.
5: De acordo com a medida provisória, quem aderir ao programa poderá incluir no valor das prestações os gastos com seguro e equipamento de segurança do veículo, desde que não ultrapassem 10% do valor do carro. Antes de ser votada pelos plenários da Câmara dos Deputados e do Senado, a MP será discutida por uma comissão mista de deputados federais e senadores.
2: Com edição de Paula Groba e trabalhos técnicos de João Lira, o Jornal do Senado fica por aqui. Acompanhe agora as notícias da Câmara dos Deputados. Boa noite.
1: Boa noite e até amanhã.
8: Jornal Câmara dos Deputados. Congresso derruba veto que proibia repasse a municípios inadimplentes.
9: Deputados tornam crime o aumento abusivo de preços dos combustíveis.
8: Hugo Mota destaca a atuação da Câmara no enfrentamento ao feminicídio.
9: Plenário muda regras para a atuação dos órgãos de fiscalização ambiental.
8: Boa noite. Os deputados aprovaram um projeto que altera a legislação ambiental para impedir a suspensão de empreendimentos rurais sem notificação dos órgãos de fiscalização. Saiba mais detalhes sobre a proposta com o repórter Antônio Vital.
10: O plenário da Câmara aprovou o projeto que altera a lei dos crimes ambientais para proibir o embargo de empreendimentos rurais com base exclusivamente em ferramentas de detecção remota, como imagens.

0: imagens de satélite que apontem desmatamento. O projeto, apresentado pelos deputados Lúcio Moschini, do PL de Rondônia, e Zé Adriano, do PP do Acre, estabelece novas regras para a atuação dos órgãos de fiscalização ambiental. Na prática, antes da aplicação de medidas mais severas, como embargos ou paralisação de atividades, o autuado deverá ser notificado e ter prazo razoável para apresentar esclarecimentos quanto à infração tiver sido identificada apenas por monitoramento remoto. O texto aprovado também determina que, se for constatado dano ambiental, a fiscalização poderá adotar medidas administrativas cautelares para impedir o agravamento desse dano ou para garantir a recuperação ambiental. Mas essas medidas não poderão ser utilizadas para antecipar punições aos empreendimentos. Relatora da proposta, a deputada Marussa Boldrin, do Republicanos de Goiás, argumentou que a proposta fortalece o direito à ampla defesa e ao contraditório, sem retirar o poder de fiscalização dos órgãos ambientais. Para ela, imagens de satélite não podem substituir o direito de defesa e até fumaça de fogão a lenha pode ser confundida com queimada. O autor da proposta, Lúcio Moschini, disse que o objetivo é apenas garantir o direito de defesa antes do embargo do empreendimento.
1: Nós queremos que o satélite continue fiscalizando, sim. Antes, porém, que dê o direito de defesa ao produtor rural. Detectou? Perfeitamente. Então notifique o produtor. O ônus da prova hoje é todo do produtor. O satélite não sabe se você tem uma licença de desmatamento. O satélite não sabe se houve uma tempestade e caiu uma árvore, mas o que o satélite faz, através de IA, é embargar.
0: A deputada Marina Silva, da Rede de São Paulo, ex-ministra do Meio Ambiente, disse que o projeto dificulta medidas imediatas de proteção em áreas remotas e pode colocar fiscais de órgãos ambientais em risco.
2: O que estão querendo é voltar ao tempo da impunidade. Não é para corrigir injustiça. Injustiça é expor o fiscal do IBAMA, do ICMBio, aí para uma operação corpo a corpo e ser recebido com bala por pessoas que invadem, que fazem grilagem em terra pública, em terra indígena, em área do governo federal. Isso sim é injustiça. A justiça é usar a tecnologia.
0: O projeto que proíbe o embargo de empreendimentos rurais com base apenas em infrações detectadas por imagens de satélite seguiu para análise do Senado. Da Rádio Câmara de Brasília, com informações de Daniela Lessa, Antônio Vital.
3: Nilton Tato, do PT de São Paulo, critica iniciativas apoiadas pela Frente Parlamentar da Agropecuária. Ele afirma que os projetos defendidos podem fragilizar mecanismos de proteção ambiental, favorecer mudanças em áreas de conservação e enfraquecer o combate ao desmatamento ilegal.
4: No entendimento de Nilton Tato, parte da bancada ruralista adota posições contraditórias ao apoiar compensações por perdas climáticas, enquanto, por outro lado, defende medidas que agravam a crise ambiental.
5: Educação.
3: O plenário da Câmara aprovou novas regras para reajuste do piso nacional dos professores do ensino básico público. Quem tem mais detalhes sobre o tema é a repórter Daniela Lessa.
6: A Câmara dos Deputados aprovou a medida provisória que altera as regras de atualização do piso salarial nacional dos professores da educação básica pública. A partir da medida, o piso salarial dos professores do magistério passou a ser de R$ 5.130 para professores com formação em nível médio. Antes da medida provisória, o aumento anual do piso era calculado com base no crescimento do valor anual por aluno do Fundeb. Segundo o governo, esse modelo gerava distorções, porque dependia apenas da variação do valor mínimo por aluno definido nacionalmente. Com a medida provisória, o reajuste passará a considerar a inflação do ano anterior, medida pelo INPC, somada a 50% da média de crescimento real das receitas do Fundeb nos últimos 5 anos. Segundo o Ministério da Educação, pela regra antiga, o reajuste de 2026 seria de apenas 0,37%. Já com a nova fórmula, o aumento ficará em 5,4%, com ganho real acima da inflação. Relatora da proposta, a senadora professora Dorinha Seabra, do União Brasil de Tocantins, argumentou que a medida busca garantir valorização dos profissionais da educação sem provocar mudanças bruscas nas contas de estados e municípios. Outra mudança aprovada amplia o alcance da política para incluir professores contratados por tempo determinado, ponto defendido pela deputada Maria do Rosário, do PT do Rio Grande do Sul.
7: Não há professores
5: de primeira ou de segunda categoria na escola. Nós queremos concursos públicos, mas ao mesmo tempo reconhecemos que ao longo dos últimos anos, praticamente 50% do efetivo dos educadores e educadoras das escolas públicas são de professores com contrato emergencial.
6: O deputado Hildo Rocha, do MDB do Maranhão, destacou que a proposta iguala a remuneração de professores do ensino infantil e fundamental.
7: Isso aqui agora, os professores do magistério serão tratados todos iguais, professor do ensino infantil, professor do ensino fundamental, todos serão tratados igualmente. Agora, até mesmo os professores contratados por tempo determinado. Todos terão o mesmo piso salarial.
6: O deputado Kim Kataguiri, do Missão de São Paulo, votou contra a proposta, argumentando que o atual piso salarial do magistério ainda não é pago corretamente em muitos municípios.
8: Que os tribunais de contas apontam que mais de 80% já não paga o piso atual. Aí o Congresso Nacional, sem fazer nenhum sacrifício próprio, porque dinheiro não falta, o que falta é cortar na carne do próprio Congresso, dos privilégios, inclusive dos próprios parlamentares, para de fato ter esse recurso para os municípios e para os estados.
6: A medida provisória, que altera as regras do piso salarial nacional dos professores da educação básica, seguiu para análise no Senado. Da Rádio Câmara de Brasília, Daniele Lessa.
4: Segurança Pública. Paulo Marinho Júnior, do PL, critica a situação da segurança pública em Caxias, apontada por ele como a cidade mais violenta do Maranhão. O deputado questiona a ausência de representantes do Judiciário, do Ministério Público e da Polícia Federal em audiência pública realizada no município sobre o tema.
3: Paulo Marinho Júnior afirma que agentes de outros estados têm sido mais eficientes no combate ao crime do que as forças de segurança do Maranhão. Ele ainda cobra esclarecimentos sobre denúncias de atuação do crime organizado e a possíveis irregularidades envolvendo agentes públicos de Caxias.
4: Presidência. O presidente Hugo Mota ressaltou a atuação da Câmara com a aprovação de mais de 70 propostas para fortalecer políticas de enfrentamento ao feminicídio e à violência contra as mulheres. A reportagem é de Luiz Gustavo Xavier.
9: O presidente da Câmara, Hugo Mota, destacou que desde a assinatura do Pacto Nacional Brasil contra o Feminicídio, os deputados aprovaram um conjunto de 73 propostas voltadas ao enfrentamento da violência contra a mulher e ao combate ao feminicídio no país. A declaração foi feita durante cerimônia, que marcou 100 dias da iniciativa, ao lado do presidente Luiz Inácio Lula da Silva e de autoridades dos três poderes.
10: O feminicídio é um flagelo que nos envergonha como nação. Mas a união entre os poderes demonstrada neste pacto e a determinação do Parlamento brasileiro em legislar com rigor e sensibilidade apontam o caminho para que em um futuro próximo nenhuma cidadã precise temer por sua vida apenas pelo fato de ser mulher.
9: Hugo Mota reforçou que a Câmara tem priorizado medidas de prevenção, proteção e acolhimento às mulheres vítimas de violência. Entre as iniciativas citadas está o programa Antes que Aconteça. A proposta prevê a implantação de salas lilás, casas-abrigo e a atuação de defensoras populares capacitadas em direito das mulheres.
10: A iniciativa contempla a implantação de salas lilás, casas-abrigo e a atuação de defensoras populares, lideranças comunitárias capacitadas em direitos das mulheres. A educação também será um dos pilares desse esforço, porque é assim que transformamos o país, a partir da base.
9: A coordenadora da bancada feminina, deputada Jaque Rocha, do PT do Espírito Santo, destacou os avanços na legislação brasileira, desde a assinatura do Pacto Nacional Brasil de Enfrentamento ao Feminicídio.
11: Para nós é um motivo de muito orgulho nesses 100 dias, mostrar o tamanho da colaboração do Poder Legislativo, também junto aos outros poderes, Poder Executivo e Judiciário, de que nós temos aqui uma bancada comprometida a colocar as mulheres como protagonistas e prioridade.
9: O presidente da Câmara mencionou ainda projetos aprovados recentemente pela Casa, que já se transformaram em lei, como o uso da tornozeleira eletrônica por agressores e a tipificação da violência vicária e do vicaricídio. A Câmara também aprovou a quebra de sigilo bancário em ações de alimentos, quando houver suspeita de ocultação de patrimônio, entre outras propostas. Da Rádio Câmara de Brasília, Luiz Gustavo Xavier.
12: Política.
3: Leonardo Monteiro, do PT de Minas Gerais, registra a cassação do prefeito de Governador Valadares, Coronel Sandro. O deputado afirma que a decisão ocorreu após denúncias de irregularidades em contratos da área da educação, incluindo transporte escolar e aquisição de kits para estudantes.
12: Leonardo Monteiro parabeniza a atuação da Câmara Municipal e de lideranças políticas de Governador Valadares para dar continuidade ao processo. Para o deputado, a votação que resultou na cassação representa um esforço de enfrentamento à corrupção no município mineiro.
13: Votação.
3: Deputados e senadores derrubaram o veto presidencial à proibição de que municípios inadimplentes recebam recursos federais. A repórter Silvia Munhato acompanhou sessão do Congresso e tem outras informações.
14: O Congresso Nacional derrubou 4 vetos do Executivo à Lei de Diretrizes Orçamentárias de 2026 para permitir repasses de recursos federais para obras de estados e municípios e para convênios com municípios que estão inadimplentes. A sessão também foi marcada por pedidos de parlamentares por uma CPI mista sobre o Banco Master. 2 dispositivos mantidos na LDO prevêem recursos para obras de rodovias estaduais e municipais destinadas à integração de modais de transporte ou escoamento produtivo e para despesas relativas à malha hidroviária. Mas o Executivo argumentou que os recursos federais não poderiam custear despesas locais. Outro dispositivo permite a doação de bens, valores ou benefícios pela administração pública em período eleitoral, mas o governo federal alegou que a medida é inconstitucional. Também foi mantido o dispositivo que permite convênios com municípios de até 65 mil habitantes que estão inadimplentes. Apesar dos vetos iniciais, vários parlamentares que apoiam o governo declararam que votariam contra apenas o dispositivo sobre doações em período eleitoral. Foi o que disse o deputado Chico Alencar, do PSOL do Rio de Janeiro.
15: Porque ele permite a compra de votos. Na verdade, você poder doar em período eleitoral bens, uma série de equipamentos utilitários, benesses para a população, significa descumprir a lei eleitoral, que tem essa vedação muito sadia.
14: A deputada Bia Kicis, do PL do Distrito Federal, defendeu a derrubada dos vetos porque eles estariam prejudicando a população.
16: Para impedir o escoamento da produção, para impedir que aquelas pessoas que moram nos rincões mais distantes do nosso país, as pessoas mais simples, pobres, vulneráveis, miseráveis, não tenham acesso à produção.
14: No início da sessão, vários deputados e senadores pediram ao presidente do Congresso Nacional, senador Davi Alcolumbre, do União do Amapá, que lesse requerimentos de abertura de CPIs mistas para investigar denúncias relacionadas ao caso do Banco Master. Um dos que pediu a CPI foi o senador Flávio Bolsonaro, do PL do Rio de Janeiro, que aparece em conversas gravadas com o dono do Banco Master, Daniel Vorcaro. Nas conversas, ele busca recursos para o financiamento do filme sobre seu pai, o ex-presidente Jair Bolsonaro.
17: Do outro lado está o filme do presidente Bolsonaro, que recebeu investimento privado de alguém que na época não tinha absolutamente nada que pudesse desabonar a sua conduta, inclusive premiado, as suas empresas premiadas. Como exemplo de compliance, esse lado não tem nada de errado. E é por isso, presidente, que a gente precisa, urgentemente, dessa CPMI.
14: O deputado Lindbergh Farias, do PT do Rio de Janeiro, disse que o senador poderia aproveitar a tribuna para responder os questionamentos sobre sua relação com Vorcaro.
18: O senhor foi visitar ele um dia depois que ele sai da prisão com tornozeleira eletrônica? Quer dizer que não sabia dos envolvimentos dele? Vossa Excelência não sabia da aplicação do Rio Previdência, governado pelo seu partido, no seu estado, pelo PL, Cláudio Castro, 970 milhões?
14: O senador Davi Alcolumbre ouviu as reivindicações, mas indeferiu os pedidos, afirmando que a decisão sobre o aumento da leitura dos requerimentos de CPI é da presidência. Da Rádio Câmara de Brasília, Silvia Munhato.
13: Economia.
12: A Câmara aprovou projeto encaminhado pelo governo que pune com prisão aumento injustificado no preço dos combustíveis. O repórter Antônio Vital acompanhou a votação e tem mais informações.
0: A Câmara dos Deputados aprovou o projeto do governo que prevê pena de 2 a 4 anos de prisão, além de multa, para quem aumentar sem justa causa o preço de combustíveis, considerados bens de utilidade pública. A proposta altera a lei dos crimes contra a ordem tributária, econômica e contra as relações de consumo. O projeto considera sem justa causa o aumento de preços que não tenha relação com a elevação dos custos de produção, distribuição e importação dos combustíveis. As penas poderão ser aumentadas até a metade se o aumento injustificado ocorrer durante calamidade pública ou crise de abastecimento. Para apurar a existência do crime, o Ministério Público deverá firmar acordos de cooperação com o Conselho Administrativo de Defesa Econômica, o CAD. A proposta original do governo previa pena de até 5 anos de prisão, que foi reduzida para 4 pelo relator, deputado Merlong Solano, do PT do Piauí, após negociação com os diversos partidos. De acordo com a justificativa do governo, os combustíveis possuem importância estratégica para o funcionamento da economia e a proposta corrige uma lacuna legal nas relações de consumo. O projeto foi criticado por deputados da oposição. Para o deputado Kim Kataguiri, do Missão de São Paulo, criminalizar o aumento de preços vai provocar desabastecimento de gasolina e óleo diesel. Já o deputado Lafayette de Andrada, do PL de Minas Gerais, diz que já existem instrumentos administrativos para penalizar quem aumentar os preços para ferir a concorrência e o consumidor.
19: Nós entendemos que é um projeto inócuo. Está criando, na prática, mais uma possibilidade de incriminar posto de gasolina, de prender dono de posto. Hoje, nós já temos um sem número de leis que defende a liberdade econômica, que defende o consumidor, que dá um conjunto de ferramentas para o Ministério Público, para a Polícia Federal, que na prática, no mundo real, no dia a dia, vai chover no molhado, porque as ferramentas já estão aí.
0: O relator Merlong Solano defendeu a necessidade de punir empresários que aumentarem preços sem justificativa. Segundo ele, foram registrados aumentos abusivos e injustificados mesmo depois das medidas adotadas pelo governo desde o início da guerra entre os Estados Unidos e o Irã.
20: A gente está tendo aí um subsídio para o setor de R$ 3,00 por cada litro. Ainda assim, se mantiveram os aumentos. Diante deste quadro, da persistência do setor de combustível em elevar seus preços de maneira injustificada, porque o Brasil só consome de gasolina importada 15% de toda a sua demanda. De óleo diesel, a parte importada só chega a 30% de todo o nosso consumo.
0: O projeto do governo, que prevê pena de 2 a 4 anos de prisão para quem aumentar sem justa causa o preço de combustíveis, seguiu para análise do Senado. Da Rádio Câmara de Brasília, Antônio Vital.
21: Transportes.
3: Ricardo Aires, do Republicanos do Tocantins, denuncia a precariedade e a curta durabilidade de pontes estratégicas na região norte. Ele cita como exemplo a ponte sobre o rio Araguaia, que liga seu estado ao Pará, interditada com menos de 15 anos de uso e prejuízo de R$ 76 milhões de reais.
4: Outro caso citado pelo deputado ocorre em Pedro Afonso, onde uma ponte de R$ 100 milhões de reais, entregue em 2014, está parcialmente interditada. Ricardo Aires exige a atuação imediata do TCU para investigar os métodos construtivos e o processo de execução dessas obras.
3: Bebeto, do PP do Rio de Janeiro, pede agilidade na remoção de uma torre de energia que, segundo ele, está impedindo o avanço de obras de duplicação na rodovia Presidente Dutra e a construção de um acesso viário na Baixada Fluminense.
4: Bebeto também cobra providências de órgãos reguladores diante do atraso nas intervenções viárias. Além disso, ele defende a continuidade de obras de mobilidade urbana, incluindo a construção de viadutos considerados estratégicos para reduzir congestionamentos.
3: Termina aqui o Jornal Câmara dos Deputados, com trabalhos técnicos de Everson Urani e apresentação de José Carlos Andrade e Luciana Vieira. Uma boa noite para você.
4: Uma ótima noite. A Voz do Brasil está de volta amanhã.
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1: Quem veio adorar a Jesus, levante as mãos pro alto nessa noite e glorifica o nome dele. Diga uma palavra de adoração. Diga uma palavra de louvor. Diga que ele é lindo. Diga que ele é maravilhoso. Diga que você quer ver a sua volta. Diga que você quer vê-lo vindo nas nuvens dos céus para buscar a sua igreja. E você vai subir. Só quem vai subir glorifica o nome do Senhor.

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1: Deus de Midian, Deus de Samuel,

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